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1 hora e 32 minutos. 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

Gente, muito obrigado, boa noite, aquele abraço, tudo de bom pra vocês. Beijo!

0: 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Vinte e duas horas e 32 minutos.
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0: de conferir a hora. 87,9. 23 horas e 2 minutos.
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23h34. 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

0: hora de conferir a hora. 87,9. Meia-noite e 2 minutos.
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0: meia-noite e 17 minutos. 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
1: Oi, gente, sejam todos bem-vindos. Está começando mais uma semana com Mamãe Cheguei, seu cantinho de dicas maternais e muito amor envolvido. Aqui quem fala é a Kelly Gomes e hoje, dia 24 de agosto, comemoramos o Dia da Infância. E esse dia nos convida a refletir sobre a importância de garantir um futuro seguro e pleno para todas as crianças. Mais do que uma data que é festiva, este é o momento de defender o acesso universal aos direitos básicos e essenciais. Alimentação saudável, moradia digna, educação de qualidade e afeto são pilares fundamentais para o desenvolvimento infantil. Proteger a infância hoje é construir uma sociedade muito mais justa, consciente e humana para o amanhã. Faça a sua parte, valorize nossas crianças e ajude a transformar essa realidade todos os dias. Posso contar com você? Beijo, ótima semana. Tchau, tchau.
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1: Então, meus amigos, pra você que adora acender velas, mas sofre pra tirar aquele restinho de cera que gruda no pote, sabe? Então atenção pra essa dica infalível. Coloque o cachecol ou o frasco de vidro direto no freezer por algumas horas. O frio faz a cera

0: Praticidade pura pra deixar a sua casa sempre aconchegante e, claro, cheirosa.
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1: 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Robbie Williams prepara um show histórico no Brasil e promete surpresas exclusivas para os fãs. É o que você descobre agora, junto comigo, nesta edição novinha em folha do Mundo Pop.

movimentada Brit Pop Tour, o popstar britânico garantiu que vai ir junto comigo nesta edição novinha em folha do Mundo Pop desta segunda-feira, 5 de outubro. De volta ao país com a movimentada

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1: Uma hora e dois minutos.
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0: amiga, quem disse que a calça jogger serve apenas para looks descontraídos na sua rotina, hein? É, a versão em alfaiataria é a prova perfeita de que o modelo esportivo pode sim se transformar em uma produção por elegância e sofisticação. E para criar um contraste moderno entre diferentes estilos, combine a jogger com uma bota de salto marcante para arrasar nos eventos noturnos. Renove seu estilo diário com muita atitude, sofisticação e personalidade.
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3: Olá, pessoal, tudo bem? Uma excelente segunda. Está no ar o nosso quadro Papo Sério. Você sabia que o acidente vascular cerebral, famoso AVC, é uma das principais causas de emergência médica no mundo? Ele acontece quando o fluxo de sangue para uma parte do cérebro é interrompido de forma súbita. Essa interrupção pode ser de dois tipos principais. O isquêmico, quando um vaso sanguíneo é entupido por um coágulo ou por placas de gordura, ou o hemorrágico, quando um vaso se rompe. O rompimento do vaso ocorre frequentemente devido ao estouro de um aneurisma ou à pressão alta descontrolada, que deixa as artérias mais finas e frágeis. Em qualquer uma das situações, identificar os sinais rapidamente e buscar socorro imediato faz toda a diferença para salvar vidas. Sintomas como assimetria no rosto, perda de força em um dos braços ou dificuldade para falar exigem ligação imediata para o resgate. Quanto mais rápido for o atendimento médico especializado, menores serão as lesões cerebrais e os riscos de sequelas graves. Cuide da sua saúde, controle sua pressão arterial e mantenha seus exames em dia para prevenir essa condição. A informação certa e a agilidade no socorro são as melhores ferramentas para proteger quem você ama. Fique atento aos sinais do seu corpo e valorize a sua vida todos os dias. O nosso quadro fica por aqui, mas não perca o próximo. Próximo. Até lá.
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2: Oi meninas, e aí, bora começar a semana com conforto, sem abrir mão do look estiloso. As papetes conquistaram de vez o mundo da moda e ganharam versões incríveis para todos os gostos. Se você quer entrar nessa tendência sem medo de errar, a dica de ouro é apostar em um modelo preto básico que combina com absolutamente tudo. Além de garantir um toque moderno e sofisticado, você ganha um máximo de conforto para curtir o dia a dia. Experimente incluir a papete nos seus looks casuais e transforme seu visual com muita praticidade. Aposte na papete, monte suas combinações favoritas e aproveite o dia com muito estilo e leveza.
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3: Uma hora e 16 minutos.
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0: Brion. Ok. Agora a gente vai cantar uma opção de música em inglês. Eu vi um putz grila.
1: O que que vem, né, gente?
0: A gente vai tocar antes e explicar depois. Se você é pra garotada que tá começando banda nova, hoje em dia eles só cantam em inglês, sabia? Então é assim, o lance é o seguinte, a gente gosta de cantar em português. Mas assim, sabe, a gente sabe cantar...
2: Que coisa, menino!
0: On the way home. Não corta isso, não vai aparecer. Então deixa eu começar o meu rap de novo. Basicamente é o seguinte, hoje em dia todas as bandas estão começam a cantar em inglês, não sei o que, tarará, tarará. Aí assim, bem, a gente acha que a gente tá no Brasil, é importante cantar em português. E de vez em quando é legal cantar músicas assim em inglês para se divertir e tudo. Mas criar em inglês eu acho uma coisa meio esquisita. E de repente assim, se para todas as bandas iniciantes, tipo assim... Canta em inglês assim, que pelo menos assim fica legal, não com aquele inglês horroroso. Mas o Sepultura é muito bom. Ok, 1, 2, 1, 2, 3 e...

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2: Olá, meus amigos, tudo bem com vocês? Uma excelente segunda-feira, que a sua semana seja maravilhosa. O Sinal Verde está chegando por aqui. Confira agora a dica de hoje. Quer mais praticidade e conforto para rodar no dia a dia com a sua moto? O capacete modular permite erguer a queixadeira com facilidade para conversar, sem precisar tirar o equipamento do rosto. Seu casco inteligente facilita o uso de óculos sem apertar as têmporas e oferece um campo de visão super amplo. Invista em segurança, pilotagem confortável e garanta a máxima proteção para suas viagens de moto.
1: 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Uma hora e 47 minutos. 87,5.

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1: 2:04.
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1: Olá, queridos! Hoje, dia 5 de outubro, celebramos o Dia Mundial das Aves. E muito além da beleza e do canto encantador, elas podem ser verdadeiras companheiras da família, ajudando a combater a solidão e trazendo mais alegria e leveza para o seu dia a dia. Mas ter uma ave como pet também é assumir uma grande responsabilidade, né? Oferecendo alimentação adequada, cuidados, atenção e muito amor. Afinal, aves felizes e saudáveis também fazem do nosso lar um lugar mais cheio de vida.
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1: Então, meus amigos, pra você que adora acender velas, mas sofre pra tirar aquele restinho de cera que gruda no pote, sabe? Então atenção pra essa dica infalível. Coloque o cachecol ou o frasco de vidro direto no freezer por algumas horas. O frio faz a cera

0: Praticidade pura pra deixar a sua casa sempre aconchegante e, claro, cheirosa.
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2: Agora! Um avião comercial com quase 300 pessoas a bordo precisou interromper sua viagem rumo à Inglaterra e fazer um retorno de emergência devido a um odor misterioso e insuportável na cabine. O Airbus A330 da Delta Airlines havia acabado de decolar de Boston com destino a Londres, quando os pilotos detectaram um fedor desagradável e com aroma enfumaçado se espalhando pela aeronave. A tripulação declarou situação de emergência com o controle de tráfego aéreo e deu meia volta imediatamente, pousando em segurança de volta ao aeroporto de origem para a retirada dos 280 passageiros. A companhia aérea precisou reacomodar todos os clientes em novos voos e retirou a aeronave de circulação para uma varredura completa e manutenção. Mas a origem exata da caatinga voadora permanece um verdadeiro mistério. Apesar do transtorno e do atraso na viagem, os passageiros desembarcaram em segurança.
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4: 2:31.
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1: A você que nos acompanha, uma excelente semana cheia de muito aroma, muito sabor e muitas coisas deliciosas para você. Aqui é a Kelly Gomes e para essa segunda-feira, dia 5 de outubro, vamos de bolo de limão. Você anota os ingredientes, tá? Você vai precisar de 3 ovos, meia xícara de óleo, 1 xícara de leite, meia xícara de limão espremido, 1,5 xícara de açúcar, 2 xícaras de farinha de trigo e 1 colher de sopa de fermento em pó. E agora você vai para o preparo, batendo todos os ingredientes no liquidificador, menos a farinha e o fermento, tá? Que devem ser misturados depois em uma vasilha. Então você vai untar uma forma de 18 centímetros de diâmetro com furo no meio e vai levar para assar em forno pré-aquecido a 180 graus por 45 a 50 minutos. E tá pronto, que devem ser misturados depois em uma vasilha. Então você vai untar uma forma de 18 centímetros de diâmetro com furo no meio e vai levar para assar em forno pré-aquecido a 180 graus

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1: E aí, tudo bem? Segunda-feira, 5 de outubro, estamos chegando com a mensagem do dia.
2: Problemas. A vida de cabeça para baixo nos ensina a andar de cabeça para cima. Quem nunca teve ou tem enormes problemas na vida? É bem provável que estamos nesta vida para nos tornarmos pessoas melhores. Mas, sejamos francos, como é complicado vencer momentos difíceis, não é mesmo? Nunca sabemos o que nos espera depois da próxima esquina. A única certeza que temos é que há algo nos esperando após a curva. Quando o céu está para brigadeiro e o mar para almirante, logo surgem tempestades com potencial para causar grandes estragos. O que fazer, já que não podemos evitar a vontade da mãe natureza? Preparemo-nos para superá-la com o menor desgaste possível. Como conseguir isso mais facilmente? Entendendo que o problema em si quase nunca é problema. Na maioria das ocasiões, o problema é a forma como o encaramos. Precisamos perceber também que muitas vezes a nossa vida é colocada de cabeça para baixo, para que possamos aprender a viver de cabeça para cima. Sou Júnior Bodanese e esta foi a mensagem do dia.
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4: 3 horas e 3 minutos.
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7: Olá, meus amigos. A gente passa a vida guardando coisas para o futuro, sem perceber que o excesso do passado está ocupando o espaço do presente. Guardar mágoa é carregar um peso inutilizável na bagagem. Desapegar do que já foi não é esquecer, é simplesmente viajar mais leve. O que você precisa soltar hoje para conseguir caminhar amanhã?
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1: ChatGPT ganha provador de roupas virtual usando as fotos do seu celular. É o que eu conto agora nesta nova edição do Tech World 5 de outubro para completar a sua segunda-feira com informações bacanas do mundo da tecnologia.
0: O futuro já começou.
1: A OpenAI lançou uma novidade no ChatGPT que permite experimentar roupas virtualmente antes de fazer compras na internet. O sistema funciona usando inteligência artificial. Você envia algumas fotos do seu rosto e corpo, escolhe uma peça de roupa que gostou e o aplicativo cria uma imagem mostrando exatamente como aquele produto deve ficar em você. O recurso funciona durante as pesquisas de compras no próprio chat e vem com uma aba para você salvar as suas peças favoritas. A ferramenta chega para competir com o Google, que já possui um provador virtual parecido na sua aba de compras e permite montar combinações de roupas usando fotos de peças do seu próprio guarda-roupas.
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2: 3 horas e 20 minutos.
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3: Oi, gente, sejam todos bem-vindos. Está começando mais uma semana com Mamãe Cheguei, seu cantinho de dicas maternais e muito amor envolvido. Aqui quem fala é a Kelly Gomes e hoje, dia 24 de agosto, comemoramos o Dia da Infância. E esse dia nos convida a refletir sobre a importância de garantir um futuro seguro e pleno para todas as crianças. Mais do que uma data que é festiva, este é um momento de defender o acesso universal aos direitos básicos e essenciais. Alimentação saudável, moradia digna, educação de qualidade e afeto são pilares fundamentais para o desenvolvimento infantil. Proteger a infância hoje é construir uma sociedade muito mais justa, consciente e humana para o amanhã. Faça a sua parte, valorize nossas crianças e ajude a transformar essa realidade todos os dias. Posso contar com você? Beijo, ótima semana. Tchau, tchau.
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Obrigado. Há muito tempo atrás, numa galáxia muito, muito longe, havia uma banda chamada O Aborto Elétrico. Essa banda se separou e as canções deles acabaram divididas entre nós e a Legião. E essas três últimas músicas que a gente vai tocar são as músicas que nos couberam do espólio do Aborto Elétrico. Isso aqui se chama Fátima.

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1: Sabia que aumentar a quantidade de passos ao longo do dia é uma estratégia simples e poderosa para quem sofre de asma? Estudos mostram que andar mais no cotidiano pode ser tão eficiente para a saúde pulmonar quanto treinos planejados na academia. Acumular caminhadas curtas ajuda a fortalecer os pulmões e reduz as crises de falta de ar sem exigir esforço externo. É uma alternativa leve, muito acessível para manter o corpo ativo e o sistema respiratório sob controle pleno. Troque pequenas viagens de carro por caminhadas e sinta a diferença no seu fôlego diariamente.
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2: 3 horas e 30 minutos.

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1: 4 horas e 4 minutos.
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1: ChatGPT ganha provador de roupas virtual usando as fotos do seu celular. É o que eu conto agora nesta nova edição do Tech World 5 de outubro para completar a sua segunda-feira com informações bacanas do mundo da tecnologia.
0: O futuro já começou.
1: A OpenAI lançou uma novidade no ChatGPT que permite experimentar roupas virtualmente antes de fazer compras na internet. O sistema funciona usando inteligência artificial. Você envia algumas fotos do seu rosto e corpo, escolhe uma peça de roupa que gostou e o aplicativo cria uma imagem mostrando exatamente como aquele produto deve ficar em você. O recurso funciona durante as pesquisas de compras no próprio chat e vem com uma aba para você salvar as suas peças favoritas. A ferramenta chega para competir com o Google, que já possui um provador virtual parecido na sua aba de compras e permite montar combinações de roupas usando fotos de peças do seu próprio guarda-roupas.
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3: Oi meninas, e aí, bora começar a semana com conforto, sem abrir mão do look estiloso. As papetes conquistaram de vez o mundo da moda e ganharam versões incríveis para todos os gostos. Se você quer entrar nessa tendência sem medo de errar, a dica de ouro é apostar em um modelo preto básico que combina com absolutamente tudo. Além de garantir um toque moderno e sofisticado, você ganha um máximo de conforto para curtir o dia a dia. Experimente incluir a papete nos seus looks casuais e transforme seu visual com muita praticidade. Aposte na papete, monte suas combinações favoritas e aproveite o dia com muito estilo e leveza.
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4: 4:21.
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1: Essa ansiedade constante diz muito sobre o peso das cobranças que você coloca sobre si mesmo. Lembre-se de que a vida perfeita das pessoas ao redor nem sempre reflete a realidade de cada um. O ingrediente principal para transformar a sua rotina e trazer leveza ao seu dia é renovar a sua fé. Acredite no seu potencial e comece a semana com a certeza de que dias melhores já estão a caminho.
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1: 5 horas e 1 minuto.
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0: amiga, quem disse que a calça jogger serve apenas para looks descontraídos na sua rotina, hein? É, a versão em alfaiataria é a prova perfeita de que o modelo esportivo pode sim se transformar em uma produção por elegância e sofisticação. E para criar um contraste moderno entre diferentes estilos, combine a jogger com uma bota de salto marcante para arrasar nos eventos noturnos. Renove seu estilo diário com muita atitude, sofisticação e personalidade.
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4: Olá, pessoal, tudo bem? Uma excelente segunda. Está no ar o nosso quadro Papo Sério. Você sabia que o acidente vascular cerebral, famoso AVC, é uma das principais causas de emergência médica no mundo? Ele acontece quando o fluxo de sangue para uma parte do cérebro é interrompido de forma súbita. Essa interrupção pode ser de dois tipos principais. O isquêmico, quando um vaso sanguíneo é entupido por um coágulo ou por placas de gordura, ou o hemorrágico, quando um vaso se rompe. O rompimento do vaso ocorre frequentemente devido ao estouro de um aneurisma ou à pressão alta descontrolada, que deixa as artérias mais finas e frágeis. Em qualquer uma das situações, identificar os sinais rapidamente e buscar socorro imediato faz toda a diferença para salvar vidas. Sintomas como assimetria no rosto, perda de força em um dos braços ou dificuldade para falar exigem ligação imediata para o resgate. Quanto mais rápido for o atendimento médico especializado, menores serão as lesões cerebrais e os riscos de sequelas graves. Cuide da sua saúde, controle sua pressão arterial e mantenha seus exames em dia para prevenir essa condição. A informação certa e a agilidade no socorro são as melhores ferramentas para proteger quem você ama. Fique atento aos sinais do seu corpo e valorize a sua vida todos os dias. O nosso quadro fica por aqui, mas não perca o próximo. Até lá.
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1: Olá, queridos! Hoje, dia 5 de outubro, celebramos o Dia Mundial das Aves. E muito além da beleza e do canto encantador, elas podem ser verdadeiras companheiras da família, ajudando a combater a solidão e trazendo mais alegria e leveza para o seu dia a dia. Mas ter uma ave como pet também é assumir uma grande responsabilidade, né? Oferecendo alimentação adequada, cuidados, atenção e muito amor. Afinal, aves felizes e saudáveis também fazem do nosso lar um lugar mais cheio de vida.
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2: 5:16.
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0: Com quase 300 pessoas a bordo, precisou interromper sua viagem rumo à Inglaterra e fazer um retorno de emergência devido a um odor misterioso e insuportável na cabine. O Airbus A330 da Delta Airlines havia acabado de decolar de Boston com destino a Londres, quando os pilotos detectaram um fedor desagradável e com aroma enfumaçado se espalhando pela aeronave. A tripulação declarou situação de emergência com o controle de tráfego aéreo e deu meia volta imediatamente, pousando em segurança de volta ao aeroporto de origem para a retirada dos 280 passageiros. A companhia aérea precisou reacomodar todos os clientes em novos voos e retirou a aeronave de circulação para uma varredura completa e manutenção. Mas a origem exata da caatinga voadora permanece um verdadeiro mistério. Apesar do transtorno e do atraso na viagem, os passageiros desembarcaram em segurança.
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3: Sabia que aumentar a quantidade de passos ao longo do dia é uma estratégia simples e poderosa para quem sofre de asma? Estudos mostram que andar mais no cotidiano pode ser tão eficiente para a saúde pulmonar quanto treinos planejados na academia. Acumular caminhadas curtas ajuda a fortalecer os pulmões e reduz as crises de falta de ar sem exigir esforço externo. É uma alternativa leve, muito acessível para manter o corpo ativo e o sistema respiratório sob controle pleno. Troque pequenas viagens de carro por caminhadas e sinta a diferença no seu fôlego diariamente.
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5: Cinco horas e 33 minutos.
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0: César Menotti e Fabiano, essa nossa vida de cantor é uma vida de tropeiro.
1: É isso mesmo, Joca Martins. E vamos tropeando canções por essa vida.

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1: Olá, meus amigos, tudo bem com vocês? Uma excelente segunda-feira, que a sua semana seja maravilhosa. O Sinal Verde está chegando por aqui. Confira agora a dica de hoje. Quer mais praticidade e conforto para rodar no dia a dia com a sua moto? O capacete modular permite erguer a queixadeira com facilidade para conversar, sem precisar tirar o equipamento do rosto. Seu casco inteligente facilita o uso de óculos sem apertar as têmporas e oferece um campo de visão super amplo. Invista em segurança, pilotagem confortável e garanta máxima proteção para suas viagens de moto.
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2: Robbie Williams prepara um show histórico no Brasil e promete surpresas exclusivas para os fãs. É o que você descobre agora, junto comigo, nesta edição novinha em folha do Mundo.

movimentada Brit Pop Tour, o popstar britânico garantiu que vai incluir no repertório os marcantes sucessos Set Set Up e Adversity in Space, grandes hits que embalaram novelas por aqui. O astro vem com tudo para entregar o melhor espetáculo pop do ano e promete uma apresentação inesquecível. Garantiu que vai incluir no repertório os marcantes sucessos Set Set Up e Adversity in Space, grandes hits que embalaram novelas por aqui. O astro vem com tudo para entregar o melhor espetáculo.

0: 5 de outubro, vamos de bolo de limão. Você anota os ingredientes, tá? Você vai precisar de 3 ovos, meia xícara de óleo, 1 xícara de leite, meia xícara de limão espremido, 1 xícara e meia de açúcar, 2 xícaras de farinha de trigo e 1 colher de sopa de fermento em pó. E agora você vai para o preparo, batendo todos os ingredientes no liquidificador, menos a farinha e o fermento, tá? Que devem ser misturados depois em uma vasilha. Então você vai untar uma forma de 18 centímetros de diâmetro com furo no meio e vai levar para assar em forno pré-aquecido a 180 graus por 45 a 50 minutos. E tá pronto. É isso, tá feito o seu bolo de limão, uma excelente opção pro seu lanchinho da tarde ou pro seu café da manhã. Beijo pra você, uma ótima segunda e muita música na sua vida. Tchau, tchau.
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2: 5 horas e 50 minutos.
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Olá, muito bom dia. Agora são 5 horas e 58 minutos e nós estamos aqui começando mais uma semana, começando mais um programa Alma Gaúcha, levando o melhor da música gaúcha para você, também levando informações. Hoje, segunda-feira, dia 5 de outubro, estamos na 41ª semana do ano. De janeiro até hoje passaram 279 dias, faltando 86 dias para o final do ano, gente. Datas comemorativas de hoje: Dia das Aves, Dia do Boia Fria e Dia Internacional do Professor Público. Um grande abraço a todos os professores. Eu sou a Zeli e fico com vocês até as 8 horas, levando o melhor da música gaúcha para você através do programa Alma Gaúcha. E vamos lá com João Luiz Correa, no Rancho da Candoca. 5 horas e 59 minutos e, puxa, fazendo 13 graus em Nova Prata.

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2: 6:04.
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14: Agora 6:09 e nós seguimos aqui com o melhor da música gaúcha e vamos com Teixeirinha e os Monarcas, Velho Casarão.

0: Agora são 6h12 e também faz 12 graus em Nova Prata e região. Vamos para a previsão do tempo para esta segunda-feira, dia 5 de outubro. Rio Grande do Sul tem segunda-feira com temperaturas amenas e chance de chuva em todas as regiões. Possibilidade de tempo severo será pequena, com aberturas de sol em alguns pontos. Muitas nuvens cobrem o estado nesta segunda, com chance de chuva e garoa na maioria das regiões no decorrer do dia. A instabilidade tende a ser maior em cidades da metade norte, onde não se descarta chuva forte isolada, com raios e mesmo o risco de alguns temporais. Apesar de a possibilidade do tempo ser severo, não é alta. Ocorrem aberturas de sol em diferentes pontos do estado. A temperatura pouco varia e vai estar entre amena, agradável e na maioria das cidades gaúchas ao longo dessa segunda-feira. Então teremos temperatura de amena a agradável. Então seguimos aqui agora 6h14, fazendo 12 graus em Nova Prata e região nessa segunda-feira. Nós já com deputados, senadores eleitos, né? E apenas vamos para o segundo. Claro, não tem segundo turno para eles, né? Mas restou o segundo turno, então, para a próxima eleição, que acontece ainda esse mês, né? Acho que tivemos excelentes escolhas, né? Excelentes escolhas, mas infelizmente algumas pessoas boas não chegaram lá, mas um dia a gente chega. Vamos lá com Os Monarcas, Vovô Tocando Gaita, 6h14.
1: Que coisa linda, um

Agora são 6 horas e 18 minutos e vamos para mais algumas informações neste dia 5 de outubro, nesta segunda-feira. A Brigada Militar realizou, na data de ontem, dia 4, uma ampla operação de segurança durante o primeiro turno das eleições 2026 no Rio Grande do Sul. A atuação dos policiais militares teve como objetivo garantir a segurança de eleitores, profissionais envolvidos no pleito e o regular funcionamento dos locais de votação. Planejada estrategicamente, a operação mobilizou o efetivo disponível da corporação desde as primeiras horas do dia até o encerramento da votação. As equipes atuaram na prevenção de delitos, na prevenção de ordem pública e no atendimento às ocorrências relacionadas ao processo eleitoral. Ao longo da operação foram registradas 78 ocorrências, com 31 pessoas presas e 5.078 itens de material de campanha apreendidos. Entre os atendimentos realizados, destacaram-se ocorrências relacionadas à propaganda eleitoral irregular e à prática do boca de urna, com prisões registradas no município de Alegrete, Bento Gonçalves, Cruz Alta, Porto Alegre, Taquara, Esteio, Capão da Canoa, Guaíba, Canoas, Xangri-Lá, Jaquirana, Eldorado do Sul, Ijuí, Vista Alegre do Prata, São Leopoldo, Sapucaia do Sul e Viamão. A autuação das equipes foi pautada pela legalidade, imparcialidade e respeito aos direitos e às garantias individuais. Os policiais militares trabalharam na prevenção e no atendimento das ocorrências, conciliando a preservação da ordem pública com a garantia de livre exercício do voto e o cumprimento da legislação eleitoral. A Brigada Militar reafirma seu compromisso com a segurança da sociedade gaúcha, a preservação da ordem pública e a garantia do exercício dos direitos dos políticos. A corporação permanece empenhada no cumprimento de suas atribuições com responsabilidade, observância da legislação e respeito às instituições. Um grande abraço aos policiais militares. Parabéns pelo excelente trabalho que eles sempre realizam quando acontece alguma situação que movimenta bastante pessoas ou que algumas possam se valer da ilegalidade, ficar transportando pessoas, ficar fazendo boca de urna, como é o caso, né? E em Nova Prata parece que teve uma única ocorrência, segundo entrevista da delegada e também da comandante da Brigada Militar. Mas bora lá, vamos seguir aqui com César Oliveira e Rogério Melo, Velório do Juca Torto, agora 6 horas e 21 minutos, fazendo 12 graus em Nova Prata e região.

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1: 6:25.
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3: 6:26 e agora vamos ouvir com Daniel Júnior, Milongueando um Tempo Feio.

0: Agora são 6h33 e você ouviu aí Porca Véia, Na Minha Terra É Assim. Vamos para o intervalo comercial e voltamos em seguida.
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2: 6h34. 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
0: Agora, fazendo 6:40, nós vamos com Os Serranos, O Cancioneiro das Coxilhas. Depois vamos para mais informações.

6:42 e nós seguimos aqui com o apoio cultural de distribuidora de bebidas Precendo, Farmácia Bom Jesus, despachante Bonotto, presta serviços contábeis, Agrovete Comunello, loja Lim Plus e supermercado do BIM. E vamos para um resumão do que aconteceu na votação de ontem. Flávio Bolsonaro, PL, e Luiz Inácio Lula da Silva, PT, vão disputar o segundo turno das eleições em 25 de outubro. Com 100% das urnas apuradas, Bolsonaro obteve 47,3% dos votos contra 45,16% de Lula. Petista teve 3,5 milhões de votos a menos do que no primeiro turno de 2022. Já Flávio Bolsonaro teve 5 milhões de votos a mais que o pai no primeiro turno de 2022. A PL elegeu bancada recorde no Senado e terá 28 representantes, incluindo Michele e Carlos Bolsonaro. A taxa de abstenção foi a mais alta registrada para um primeiro turno desde 1998. É, muita gente não foi votar. Por que será? Então, seguimos aqui fazendo 12 graus em Nova Prata e região, o sol aparecendo timidamente, a chuva prometendo voltar, agora 6:44 e vamos com Eco do Minuano.

parabenizou Flávio Bolsonaro do PL pelo resultado do primeiro turno. Em publicação nas redes sociais na noite de ontem, Milei chamou o senador de, abre aspas, querido amigo, fecha aspas, e classificou a disputa como uma eleição histórica contra o comunista Lula, fecha aspas. Na mensagem, o argentino também disse esperar trabalhar em breve com Flávio para que Argentina e Brasil, abre aspas, continuem sendo grandes parceiros comerciais, culturais e políticos, fecha aspas. Milei é aliado político da família Bolsonaro e já declarou apoio a Jair Bolsonaro em outras ocasiões. Esse, então, foi um recado dado pelo presidente da Argentina. E nós vamos dar um recado da boa música aqui com o Grupo Manutaço, Biocrina de Seda, 6 horas e 50 minutos.

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1: 6:54.
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3: Agora fazendo 6 horas e 56 minutos e nós, antes dos próximos comerciais, vamos para Grupo Alma Crioula, Vento Minuto.

Agora são 6 horas e 59 minutos, fazendo 12 graus em Nova Prata e região. Nós vamos para um intervalo comercial e voltamos em seguida.

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1: 7:03.
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15: Agora são 7:08 e nós vamos prosseguir aqui depois dos comerciais com Jean Chagas Leite, Amigos do Rio Uruguai. Muito linda essa música também.

0: 7:12, também fazendo 12 graus em Nova Prata. É bonito esse número, né? Vamos ver como a imprensa internacional repercutiu sobre o primeiro turno no Brasil. O resultado do primeiro turno com Flávio Bolsonaro, PL, à frente de Lula, do PT, ganhou destaque em veículos de vários países. O argentino Clarim falou em uma virada surpreendente e dramática. O francês Le Monde observou que, assim como em 2018, as pesquisas subestimaram a força da direita. Para o britânico Financial Times, Flávio larga em vantagem para o segundo turno, já que a maioria dos outros candidatos do primeiro turno vem de partidos de direita. Essa é a visão de parte da imprensa internacional sobre as eleições que ocorreram ontem e que geraram um segundo turno que será disputado no próximo dia 25 de outubro. 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E vamos com os cancioneiros, Eterno Campeiro.
1: Vamos!

0: Obrigado, Cacheco Sul.
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5: 7:18, Augusto Cury silencia sobre segundo turno e diz que não segue na política. O candidato presidencial Augusto Cury, do Avante, disse que não vai se pronunciar sobre quem apoiará no segundo turno. Abre aspas, eu me silencio completamente em relação àqueles que estão no segundo turno. Fecha aspas, afirmou o candidato que obteve quase 3,5 milhões de votos, 2,89% dos votos válidos na terceira colocação. Ele também afirmou que ninguém está autorizado a pedir votos em seu nome. Cury, que é conhecido como escritor de livros de autoajuda, também disse que vai abandonar a carreira política. Esse é o pensamento do escritor Augusto Cury, que foi candidato à presidência pelo Avante. E nós seguimos aqui, vamos lá com Mano Lima, 7 furos, 7:19.

7h22. Flávio vence em 8 de 10 cidades chamadas Aparecida após polêmica sobre Nossa Senhora. Flávio Bolsonaro ficou à frente de Lula no primeiro turno das eleições em Aparecida, São Paulo, repetindo a vitória do seu pai no primeiro turno de 2022, no município onde está localizado o Santuário Nacional de Nossa Senhora da Conceição Aparecida. A vitória veio mesmo após a polêmica envolvendo a Santa Católica, que tomou o debate eleitoral na reta final das eleições, que levou o senador a declarar publicamente que não pretendia tirar de Nossa Senhora o título de padroeira do Brasil. Flávio venceu em outros 7 municípios do Brasil que homenageiam a padroeira, enquanto Lula ficou à frente apenas de 2. Como eu já comentei, quem pode retirar um título ou inserir um título de padroeira ou de padroeiro para um santo no Brasil é única e exclusivamente o Papa. Isso significa que quem inventou isso ou estava fadado de más intenções ou até de incipiência mesmo, essa incipiência com S, por favor. Luiz Carlos Borges, Baile da Fronteira, 7h23, fazendo 12 graus em Nova Prata, e você ligado aqui na Ativa FM 87,9, a sua rádio.

Agora 7 horas e 26 minutos, o sol aparecendo timidamente nessa segunda-feira, que já promete chuva. Em 20 unidades da federação, a eleição para governador foi definida já no primeiro turno. Número maior que em 2022, quando 15 disputas foram vencidas já nessa etapa. Governadores já foram eleitos em Alagoas, Amapá, Bahia, Ceará, Goiás, Maranhão, Mato Grosso, Mato Grosso do Sul, Minas Gerais, Pará, Paraíba, Paraná, Pernambuco, Piauí, Rio Grande do Sul, Rondônia, Roraima, Santa Catarina, São Paulo e Sergipe. Esses estados já têm o seu governador eleito, beleza pura, não precisa mais fazer nada, só pedir a Deus que trabalhe direitinho. 7 horas e 27 minutos, fazendo 12 graus em Nova Prata. E vamos com Os Monarcas, Brasil de Bombacha.

0: programa Alma Gaúcha, o melhor da música gaúcha, as raízes do Rio Grande do Sul. 7:32.
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17: 7:38, fazendo 13 graus em Nova Prata, e nós vamos com Os Monarcas, a gaita gaúcha dos Monarcas, Tirando Meu Chapéu para Deus.
18: Para. De novo, Gildinho. Falei que a minha música era sucesso. Tu notou? Sentiu aí?
19: Tudo bem, mas o pessoal quer ouvir.
18: O calor do público, né?
19: Quer ouvir mais uma vez? A gaita gaúcha dos Monarcas!

0: que tem só gaita desse conjunto do Monarca. Tenho fazendo só pirula no baixo lá. Eu sei que contrabaixo não é instrumento de solo, mas vamos ver se sai alguma coisa diferente aí desse contrabaixo aí. Olha aí, preste atenção aí, ó.
1: Que foi, Gilda?
0: Ó, vamos ver o que que sai daí.
1: Essas balacas aqui qualquer um faz, né?
0: Ah, eu sei, cara.
1: Tá todo mundo fazendo.
0: Até eu faço.
1: Eu quero ver fazer uma coisa diferente assim, ó.
0: Vai.

Pra ensaio tá muito bom. Eu quero ver todos os colorados direitinho agora comigo. No meu contrabaixo assim.

Agora são 7 horas e 45 minutos, fazendo 12 graus em Nova Prata. E me chamou a atenção mais uma reflexão que o Facebook da Rádio Ativa nos traz. Diz o seguinte: não colocou limite na bondade e virou besta. Quando quis deixar de ser besta, foi chamado de ingrato. Isso é o que acontece com quem não tem coragem de dizer não. Essa é uma reflexão que nos traz o Facebook da Rádio Ativa. Aliás, o Facebook da Rádio Ativa, que tem mais de 233 mil seguidores. 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E assim vamos ficando por aqui, deixando esse programa que traz a essência da música gaúcha. Mas continue ligado na Ativa FM com o programa Passando a Limpo com Roberto Marangoni e logo mais às 9 horas, programa Cidade Ativa, também com Roberto Marangoni na companhia de Fidelis Preto, com informações e entrevistas. Fique ligado na nossa programação durante todo o dia na Ativa FM 87,9. Eu vou ficando por aqui e amanhã eu volto às 6 horas. Tchau e um bom dia.

0: 7:50. 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
23: E aí, tudo bem? Segunda-feira, 5 de outubro, estamos chegando com a mensagem do dia.
24: Problemas. A vida de cabeça para baixo nos ensina a andar de cabeça para cima. Quem nunca teve ou tem enormes problemas na vida? É bem provável que estamos nesta vida para nos tornarmos pessoas melhores. Mas, sejamos francos, como é complicado vencer momentos difíceis, não é mesmo? Nunca sabemos o que nos espera depois da próxima esquina. A única certeza que temos é que há algo nos esperando após a curva. Quando o céu está para brigadeiro e o mar para almirante, logo surgem tempestades com potencial para causar grandes estragos. O que fazer, já que não podemos evitar a vontade da mãe natureza? Preparemo-nos para superá-la com o menor desgaste possível. Como conseguir isso mais facilmente? Entendendo que o problema em si quase nunca é problema. Na maioria das ocasiões, o problema é a forma como o encaramos. Precisamos perceber também que muitas vezes a nossa vida é colocada de cabeça para baixo, para que possamos aprender a viver de cabeça para cima. Sou Júnior Bodanese e esta foi a mensagem do dia.
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28: 8 horas e 8 minutos.

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6: Com 58,05% dos votos válidos, o Rio Grande do Sul elegeu Luciano Zucco, do PL, como governador do estado até 2030. A disputa foi resolvida no primeiro turno, com uma vantagem de quase 1 milhão e 600 mil votos sobre a segunda colocada. Juliana Brizola, do PDT, registrou 31,65% dos votos válidos. Gabriel Souza, do MDB, atual vice-governador, contabilizou 8,43%. No primeiro discurso, após a confirmação da eleição de Luciano Zucco, ele cumprimentou os adversários na disputa ao governo e falou sobre a responsabilidade do cargo.
7: É uma honra e uma emoção muito grande ser eleito governador do meu amado Rio Grande do Sul. Eu tenho absoluta consciência do que aconteceu hoje e da responsabilidade que isso significa. Nós vamos festejar muito sim, mas recebo também com muita responsabilidade. Eu venci, a Silvana venceu, o Marcel e o Sanderson venceram, nossa aliança venceu, a direita venceu. E se a gente é bom de briga, a gente também é bom de união. A história já provou que quando o gaúcho se une, ninguém nos segura. Essa é a primeira convocação que eu quero fazer a todos os gaúchos, um pacto de união pelo nosso estado.
6: Para o Senado, as duas vagas em disputa serão ocupadas pelos candidatos aliados da família Bolsonaro e de Luciano Zucco. Sanderson, do PL, e Marcel Van Hatten, do Novo, fizeram valer a dobradinha e se elegeram com votação semelhante. Sanderson teve 30,11% dos votos válidos, enquanto Van Hatten conquistou 30,08% dos votos. Manuela Dávila, do PSOL, e Paulo Pimenta, do PT, aliados de Lula, ficaram em terceiro e quarto lugar, com 17% e 16% dos votos, respectivamente. As 31 vagas gaúchas para a Câmara dos Deputados vão contar com 8 deputados federais do PL, 6 da Federação Brasil da Esperança, composta por PT, PV e PCdoB, 5 da Federação União Progressista, com os partidos União Brasil e Progressistas. Além deles, o MDB elegeu 3 deputados. Republicanos, Podemos e PSD elegeram 2 deputados. Novo, PSOL e PDT elegeram 1 deputado cada. Os deputados mais votados foram Maurício Marcon, do PL, Fernanda Melchiona, do PSOL, e Giovanni Cherini, do PL. Já a Assembleia Legislativa, com 55 vagas, terá 12 deputados estaduais do PL, 10 da federação composta por PT, PV e PCdoB. A União Progressista elegeu 8 deputados, MDB e PSD ocupam 5 vagas cada. PDT e Republicanos elegeram 4 deputados, o PSOL elegeu 3, PSDB e Novo elegeram 1 deputado cada. Adri Cherini, do PL, delegado Zucco, do Republicanos, e Luciana Genro, do PSOL, foram os deputados estaduais mais votados. Com áudios de Gaúcha ZH, agência Rádio Web, produção e reportagem, Eduardo Kowaleski.
8: Ok, obrigado Eduardo. Agora são 8:16. 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
9: 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A massiva vitória da extrema-direita nas disputas ao Senado neste domingo reforça um clima bélico entre a Casa e o Supremo Tribunal Federal, o STF. A relação já vinha se desgastando nos últimos anos, focada principalmente no ministro Alexandre de Moraes, após as condenações pelos crimes de tentativa de golpe de Estado. Encerradas as disputas deste domingo, o grupo formado pelo PL, Republicanos, PP e Novo somou 27 senadores, totalizando 43 na casa. O número total ainda é insuficiente para, sozinho, aprovar processos de impeachment contra os ministros do Supremo. Contudo, a conquista reforça o poderio e coroa uma estratégia que já vinha sendo anunciada, como lembra o cientista político e presidente do Instituto Cultiva, Hudá Hit.
10: Eles parecem ter uma capacidade de mobilização de cravar em alguns nomes. Uma estratégia muito bem definida por eles. Eles não diluem voto. Aqui em Minas, eu posso dar de novo como exemplo. Nessa eleição, eles jogaram muito peso no Nicolas. O PT também está elegendo alguns deputados federais com boa votação, né? A segunda mais votada é do PT, quase desconhecida. Mas aí vem a diferença, o PT dilui a votação em vários candidatos, o PL não.
9: Além de pressionar o STF, o resultado também coloca a campanha do presidente Luiz Inácio Lula da Silva, do PT, em uma situação no mínimo delicada. Hit lembra que mesmo com uma eventual virada no segundo turno, Lula enfrentará um Congresso tão hostil a ponto de inviabilizar um próximo governo petista.
10: Não governaria, né? O problema é que, como eu disse, o povo brasileiro deu o discurso hegemônico para a extrema-direita. Hegemonia significa capacidade de eu galvanizar os interesses populares. É isso que é hegemonia. Hegemonia não é força.
9: Dos 81 senadores, o PL terá a maior bancada, com 28 ao total. O PT fica com a segunda maior bancada, com 9. O MDB terá 8 na próxima legislatura. Republicanos e PP, 6 cada um. Enquanto União Brasil e PSD terão 5 senadores. O PSB, 4 e o Novo, 3. Podemos e PSDB terão 2 senadores. Rede e PDT terão 1 senador cada. 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Produção e reportagem, Eduardo Amaral.
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12: Dos 26 estados e do Distrito Federal, 20 unidades da federação definiram os respectivos governadores no primeiro turno das eleições gerais de 2026. O Partido Liberal, PL, acumulou mais vitórias. 5. Serão administrados por políticos desta sigla os seguintes estados: Paraná, Rio Grande do Sul, Rondônia, Roraima e Santa Catarina. Na eleição de 2022, o PL havia eleito governador somente no Rio de Janeiro. O cientista político e professor de Relações Internacionais, Bruno Lima Rocha, analisa o avanço da sigla.
13: Como é que se faz uma eleição estadual? Você pega regiões, cidades polo e vai costurando aliança. A aliança se dá deputado federal, faz uma, duas dobradinhas, fecha com uma cidade polo, um município grande, 5, 6, 7 municípios ao redor ou regiões inteiras. Vai alimentando essa lealdade junto a emendas parlamentares e vai cultivando os nomes dos intermediários. E junto a essas emendas, esses nomes vem a chapa federal. O que que geralmente acontecia nas eleições anteriores do presidente Lula, 2002, 2006, com Dilma em 2010, mesmo em 2014? Havia uma certa dissociação entre o voto fisiológico e o voto majoritário. O que que o PL fez? Juntou. Juntou o voto fisiológico com o voto majoritário, empurrando o centrão mais à direita e utilizando da emenda parlamentar do orçamento secreto. Essa regra favorece o tipo de política paroquial e enfraquece as grandes políticas públicas.
12: Já o Partido dos Trabalhadores, PT, manteve o número de governadores eleitos no primeiro turno entre a eleição passada e a atual. 3. Em 2026 foram eleitos governadores do PT na Bahia, no Ceará e no Piauí. Em 2022, as vitórias do partido ocorreram no Ceará, no Piauí e no Rio Grande do Norte. Lima Rocha também opina por que o PT tem dificuldades para obter vitórias em outras regiões, para além da Nordeste.
13: Tem muita política pública, mas corretamente a cidadania percebe a política pública como um direito já adquirido e não como uma realização de governo. O que cada governo tem que fazer? Tem que avançar na política República. Como, por exemplo, agora, ouvindo o discurso do presidente Lula convocando sua base para o segundo turno, ele prometeu: vou universalizar o pé de meia. Por que tu não colocou isso na campanha do primeiro turno desde o primeiro dia? Se eu for eleito, todo estudante da rede pública no ensino médio do Brasil vai ter uma poupança para quando acabar o ensino médio, ponto. Então, essa dimensão explícita de transformar a política pública em distribuição de renda e, por que não, luta de classes, cada vez mais o governo e o próprio Lula evitam fazer. E agora ou fazem isso no segundo turno ou realmente não vai ter jeito, vai perder a eleição.
12: O Partido Social Democrático, o PSD, elegeu governadores para 4 estados, ficando atrás somente do PL. Amapá, Maranhão, Pernambuco e Sergipe. Já o Republicanos governará a maior parcela da população nacional, já que a sigla terá governadores em Minas Gerais, Mato Grosso e São Paulo. Estes 3 estados somam mais de 70 milhões de pessoas, o que corresponde a mais de 1/3 da população nacional numericamente. 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Produção e reportagem, Diego Brião.
8: E você terá mais informações sobre as eleições 2026 durante esta manhã aqui dentro da programação da Ativa FM. 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As informações da manhã aqui pela Ativa FM.
14: 8 horas e 23 minutos.

0: Agora são 8 horas e 24 minutos, 8h24, as informações da manhã aqui dentro da programação da nossa Ativa FM. Passou a eleição, mas ficaram aí os resquícios, os rescaldos que a gente vai fazer aqui durante a manhã dentro da nossa programação aqui da Ativa FM. Vai levantar para você alguns dos detalhes, números, informações da eleição que terminou, né? Agora neste final de semana, para governo de estado, deputado federal, estadual, enfim, para senadores, e continua para a presidência da República daqui a 15 dias, mais ou menos isso, né? Teremos então o segundo turno das eleições aqui no Brasil e aí vamos escolher o presidente da República. Mais informações hoje na manhã aqui dentro da nossa programação. Te espero para participar, manda teu recado aqui pra gente, 54-3242-1332 é o nosso telefone e também o WhatsApp da Ativa FM 54-3242-1332, certo? Também nós estamos no Facebook, no Instagram. Bom dia pro Enio, bom dia pra Angelina, que estão ligados aqui no Facebook com som e imagem aqui na Ativa FM. E também estamos no YouTube. O YouTube também tem som e imagem para você que nos acompanha nesta manhã aqui pela Ativa FM. Fica ligado porque teremos mais informações da eleição hoje pela manhã aqui dentro da nossa programação. Então, estas e outras informações nós vamos ter por aqui. Agora são 8 horas 26 minutos, 8h26. Vamos girar a notícia na Ativa FM.
1: Este é o Giro de Notícias. Eu sou Diego Brião e estes são os destaques do momento. O primeiro turno das eleições gerais de 2026 terminou com vitória do candidato Flávio Bolsonaro do Partido Liberal, PL, na disputa pela presidência da República. Ele foi votado por mais de 56 milhões de pessoas e terminou esta etapa do pleito com 47,03% da preferência do eleitorado. Flávio Bolsonaro disputará a presidência no segundo turno com Luiz Inácio Lula da Silva, do Partido dos Trabalhadores, PT. Lula foi a opção de 45,16% dos eleitores. Ele somou mais de 53 milhões de votos. Mais de 2 milhões e 200 mil votos separaram os dois candidatos que vão disputar o principal cargo da política nacional no próximo dia 25. No Senado, o PL foi o partido que mais elegeu representantes. Das 54 cadeiras em disputa, 19 foram conquistadas por políticos vinculados a esta sigla. O Movimento Democrático Brasileiro, MDB, ficou em segundo neste ranking com 7 eleitos. O PT, com 6, obteve o terceiro melhor desempenho. Nas disputas estaduais, nos 26 estados e no Distrito Federal, o PL foi o partido que mais elegeu governadores. Foram 5 ao todo. São eles: Paraná, Rio Grande do Sul, Rondônia, Roraima e Santa Catarina. As outras siglas que ganharam mais governos estaduais foram o Partido Social Democrático, PSD, que obteve vitória em 4 estados, o Republicanos em 3 e o PT em outros 3. O primeiro turno foi concluído e temos uma mensagem importante.
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1: Além da disputa pela presidência da República entre Flávio Bolsonaro e Lula, 7 estados terão a realização de segundo turno. São eles: Acre, Amazonas, Distrito Federal, Espírito Santo, Rio de Janeiro, Rio Grande do Norte e Tocantins. O Giro de Notícias é uma produção Agência Rádio Web. Texto, apresentação e edição, Diego Brião.
0: Vamos para as notícias e informações aqui da rádio, do Facebook, do Instagram. Homem morreu após se alugar em açude em Frederico Westphalen. Vítima foi encontrada sem sinais de vida no bairro Aparecida. Bombeiros militar e SAMU atenderam esta ocorrência. Mulher morre após ser atacada por canivete, ou com canivete, em Barra do Quaraí. Idoso morreu após ser atropelado por ônibus na ERS-122 em Farroupilha. Esse homem de 70 anos, ele foi identificado como Pedro Moura da Silva. Ele morreu após ser atropelado por um ônibus na noite do último sábado na ERS-122 em Farroupilha. O acidente ocorreu por volta das 20h30 nas proximidades da estação rodoviária e do acesso ao bairro América. Também com a cobertura das eleições, durante a tarde ontem nós passávamos a todo momento as parciais para a escolha de presidente da República e também para deputados federais, estaduais, senadores, enfim, a cobertura que foi feita aqui pela Ativa FM. Luciano Zucco foi eleito governador do Rio Grande do Sul no domingo. Segundo a projeção da Datafolha, 91,53% do que foi realizado, o trabalho que foi realizado, o que foi eleito. O Biratã Antunes Sanderson, do PL, e Marcel Van Hatten, do Novo, também foram eleitos senadores aqui pelo Rio Grande do Sul. Michele Bolsonaro é eleita senadora pelo Distrito Federal. E nós vamos ter segundo turno. As eleições de 2026, o Brasil volta às urnas para decidir seu próximo presidente no dia 25 de outubro, com o segundo turno que vai ser realizado. Zucco tem um vídeo aí comemorando a vitória ao ser eleito governador do estado do Rio Grande do Sul. E com 100% das urnas apuradas, já estão definidos 31 deputados federais eleitos aqui no estado. O Tribunal Superior Eleitoral finalizou a apuração neste domingo e confirmou os parlamentares que ocuparão as cadeiras na Câmara dos Deputados pelos próximos 4 anos. Também a lista dos deputados estaduais eleitos aqui no Rio Grande do Sul você encontra no Facebook e no Instagram da Ativa FM. Flávio Bolsonaro comemora a vitória em primeiro turno nas eleições 2026 e pede mobilização ainda maior para o segundo turno. Os bolsonaristas se preparem porque nós vamos derrotá-los, diz Lula em pronunciamento logo após o resultado do primeiro turno das eleições. Mais informações que você encontra no Facebook e no Instagram. Brigada Militar divulga resultado da atuação do primeiro turno. Tem um relatório da Brigada Militar. Ex-prefeitos de Bento Gonçalves são eleitos e ampliam representatividade no município nas esferas políticas. Padre foi vítima de assalto no centro de Carazinho. O padre Matheus Daniele, da paróquia de Nossa Senhora Bom Jesus de Carazinho, foi vítima de um assalto na noite de ontem, nas proximidades da casa paroquial, na rua Padre Ramos, no centro da cidade de Carazinho. Tribunal Regional Eleitoral do Rio Grande do Sul afirma que as urnas eletrônicas resolveram definitivamente os problemas de fraude nas eleições brasileiras. Mulher morre após sofrer descarga elétrica no interior de Barra Funda. Uma ocorrência trágica foi registrada no final da tarde de domingo, dia 4 de outubro, na comunidade da linha Santa Lúcia, no interior de Barra Funda. São informações e notícias que você encontra aqui no Facebook e no Instagram da Ativa FM. Dá uma chegadinha aí, você confere essas e outras informações que estão aí no Instagram e também aqui no Facebook da Ativa FM nesta manhã de informações. Agora são 8h33, 8h33.
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0: 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A frase para começar o programa de hoje, aqui dentro da programação da nossa Ativa FM, a frase para começarmos o programa de hoje: não colocou limite na bondade. Quando quis deixar de ser besta, foi chamado de ingrato. É isso que acontece com quem não tem coragem de dizer não. É a frase para começar o programa de hoje aqui pela nossa Ativa FM. Bom, hoje é segunda-feira. Hoje é segunda-feira, dia 5 de outubro de 2026. Estamos na 41ª semana do ano. De janeiro até hoje passaram 279 dias. Faltam 86 para o final do ano. A lua é minguante. A estação é primavera. Hoje se comemora o Dia das Aves, Dia do Boia Fria e Dia Internacional do Professor Público. Hoje nós temos aqui também como destaque nos fatos históricos, em 1897, fim da Guerra de Canudos, 1905, os irmãos Hagen realizam o primeiro voo circular no mundo, em 1943, aprovada a lei que substitui o peso paraguaio pelo Guarani, em 1966, fundação da Universidade Estadual de Campinas, em 1988, promulgada a nova Constituição no Brasil, os territórios do Amapá e Roraima são elevadas à categoria de Estado. O governo de Tocantins é criado com o desmembramento no norte de Goiás. E em 2020, o Banco Central lança o PIX, sistema de pagamento instantâneo. Estas são as informações de abertura para você aqui dentro da nossa programação. Para você ligado com a gente, muito obrigado pela sua sintonia.
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0: 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Termina a data FIFA e nesta quarta-feira teremos de volta o Campeonato Brasileiro com a dupla Grenal jogando. 8:36.
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0: 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Nota de falecimento, Funerária Dec Giovanni informa. Pais, Paulo Testa e Amabile Testa em memória, irmãos Valdemar, Natal, Maria de Fátima, Ilse, Mercedes em memória, Antônio em memória, Darcy em memória, Gelson em memória e Luiz Benedito em memória e demais familiares comunicam o falecimento de Mário Testa, aos 71 anos, ocorrido neste domingo, dia 4. O velório acontece na Capela Mortuária da Santa Cruz. E a cerimônia de despedida será às 10 horas, com sepultamento no cemitério municipal Placidina Vieira de Araújo. Noticiamos o falecimento de Mário Testa, 71 anos, ocorrido neste domingo em Nova Prata. Informação, Funerária Dec Giovanni, fone 98404-4670. 8:40, 8:41, as informações da manhã aqui pela nossa Ativa FM. 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Confira na RAC, na Rádio Ativa FM, as vagas da semana do FGTAS Cine de Nova Prata e Região. Informações sobre as vagas devem ser buscadas pessoalmente na agência. Levar um documento e currículo. Frigorífico tem agora amanhã, dia 6, entrevista às 9 horas no Cine. Vaga para motorista para ônibus urbano, concurso de transporte de passageiros. Tem vaga para engenheiro do trabalho, lubrificador de máquinas industriais, auxiliar de produção em fibras de vidro, auxiliar de produção em granja de ovos, auxiliar de produção na fabricação de tintas, caixa em loja de eletrodomésticos para Nova Bassano, auxiliar de produção, montagem, abastecimento, embalagem e fechamento de pedido masculino em alumínios, auxiliar de produção em granja de ovos, auxiliar de serviços médicos, assistente em laboratório de análises clínicas, atendente em farmácia, recepcionista secretária, técnico em mecatrônica, auxiliar de carga e descarga em transporte, com preferência de habilitação C, leiturista com habilitação A ou AB, auxiliar de produção masculino. Artflex oferece transporte e almoço, vendedor interno em fibras de vidro, auxiliar contábil, auxiliar na fabricação de móveis, cozinheiro auxiliar de cozinha industrial, carregador de caminhão, auxiliar de produção e mineração de basalto, controlador de pragas urbanas com habilitação B, auxiliar em borracharia, costureira de confecções e auxiliar de serviços gerais masculino e feminino em confecções. Ofertas de emprego do Cine aqui em Nova Prata. Interessados deverão então ir ao Cine levando documentos. Agora são 8:43. 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
0: Vamos falar do tempo para você aqui dentro da nossa programação. Logo mais tem as informações esportivas também para você. Mas os destaques do tempo agora, aqui dentro da programação da nossa Ativa FM, pois tem possibilidade de tempo severo. Que será pequena, com abertura de sol em alguns pontos, chuva deve ocorrer aqui no Rio Grande do Sul. Muitas nuvens cobrem o estado nesta segunda-feira, com chance de chuva e garoa na maior parte das regiões no decorrer do dia. A instabilidade tende a ser maior em cidades da metade norte, onde não se descarta chuva forte, isolada, com raios e mesmo risco de alguns temporais, apesar de a possibilidade do tempo severo não ser alta. Ocorrem aberturas de sol em diferentes pontos do estado. A temperatura pouco varia e vai estar entre amena a agradável na maioria das cidades do Rio Grande do Sul. Para nós aqui, a segunda-feira tem de 60 a 70% de possibilidade de chuva, mínima de 13, máxima de 20. Terça-feira com 30 a 40% de possibilidade de chuva, mínima de 13 a 14, máxima de 20 a 21. E quarta-feira, de 20 a 30% de possibilidade de chuva, mínima de 15 a 16, máxima de 26 graus centígrados. As informações do tempo que agora se ampliam com mais informações.
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0: Com as informações do Cefrut DDPACAP, a temperatura neste momento está na casa dos 13 graus, a menor temperatura registrada hoje 10 graus e 9 décimos, chuva 23 milímetros dia 3, 23,6 no dia 4, velocidade média do vento de 10 quilômetros na direção leste, temperatura máxima registrada no final de semana 26 graus e 2 décimos dia 3 às 16 horas. As informações do tempo para você aqui dentro da programação da nossa Ativa FM, sempre presente com as informações.
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0: 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As informações esportivas aqui dentro da programação da nossa Ativa FM, para você que nos acompanha diariamente. Hoje é segunda-feira, hoje não tem futebol, tem alguns campeonatos ainda pelos estaduais, tem a UEFA Liga A, a Liga B e tem também a Liga C. Na Argentina tem Liga Profissional e é isso que vai acontecer, portanto, a movimentação esportiva de hoje, a movimentação esportiva desta segunda-feira. Lembrando que a data FIFA está chegando ao seu final e que na quarta-feira teremos o retorno do Campeonato Brasileiro. Novos treinadores e mudança nas escalações, é isso que espera o Campeonato Brasileiro que vem aí a partir de quarta-feira. 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

0: atrasado no Campeonato Brasileiro.
1: O Atlético Mineiro venceu o Bragantino por 1 a 0 neste sábado na Arena MRV, em jogo atrasado da 21ª rodada do Campeonato Brasileiro. A vitória deixou o time mineiro mais próximo da zona de classificação à Copa Libertadores de 2027. O único gol do jogo foi marcado ainda no primeiro tempo, quando Bernard aproveitou uma falha da defesa do time paulista e balançou as redes. Na segunda etapa, o Bragantino pressionou em busca do empate, empilhou chances, mas esbarrou na grande atuação de Gabriel Delfim, goleiro do Galo. Com o resultado, o Atlético Mineiro chegou aos 43 pontos e subiu para a 7ª colocação do Campeonato Brasileiro. Já o Bragantino permaneceu com 36 pontos e caiu para a 11ª posição na tabela.
0: É isso aí, Renato prepara a nova versão do Grêmio para a luta contra o Z4 e Inter abre semana decisiva de permanência na série A1. Agora são 8h51 com Pamplona Tintas, Restaurante Pastorello e Ótica Vervu, e São Paulo conquista o Brasileiro Feminino.
1: Sábado, as soberanas do São Paulo empataram em 1-1 com as brabas do Corinthians e conquistaram o título do Brasileirão Feminino de 2026. A conquista do título nacional aconteceu diante de um público recorde. Foram 49.405 torcedores que assistiram ao jogo no estádio do Morumbis. O recorde anterior pertencia ao Corinthians, quando 44.529 torcedores acompanharam a final do Brasileirão de 2024. O clube alvinegro venceu por 2 a 0 e ficou com o título naquele ano. Depois da vitória de 2 a 1 no primeiro jogo, o São Paulo só precisava do empate. Bia Menezes fez o gol são paulino, enquanto Juliette empatou para o lado corintiano. As brabas tiveram a chance de virar o jogo para o Corinthians, mas a goleira do São Paulo, que havia falhado no gol de empate do primeiro tempo, se redimiu ao defender o pênalti de Gabi Zanotti no segundo tempo. Além do troféu, o tricolor encerrou uma sequência de 6 títulos consecutivos do Corinthians na competição. Esta foi a segunda vez que o São Paulo conquistou o Brasileirão Feminino. O primeiro título foi em 1997. Agência Rádio Web, produção e reportagem, Carolina Prazeres.
0: Ok, Carolina, obrigado pelas informações. Agora são 8h53, Pamplona Tintas, Restaurante Pastorello e Ótica Vervo. No campo da política, os boleiros que participaram como candidatos fracassaram e ficaram fora de cargos legislativos nas eleições de 2026. E o Brasil goleou no amistoso a seleção brasileira.
2: Mesmo com a seleção indiana mais fechada na defesa, o Brasil conseguiu transformar o domínio em gols ainda no primeiro tempo. Aos 28 minutos, o Estevão recebeu pela direita, passou pela marcação, cortou para o meio e bateu de canhota para abrir o placar. No fim do primeiro tempo, foi a vez do Pedro ampliar. Ele recebeu o passe do Estevão e, depois de um desvio do goleiro indiano, mandou para o fundo da rede. Aos 13 minutos do segundo tempo, o Samuel Lino marcou o terceiro da seleção. O atacante recebeu um passe de letra do Pedro e bateu. E no último minuto de jogo em Calcutá, ele de novo, o Lino, confirmou a goleada, marcando o segundo com a camisa do Brasil e o quarto da partida em cima da frágil seleção indiana. Carlo Ancelotti aproveitou o amistoso para dar oportunidades a jogadores que tiveram menos minutos em campo nos dois últimos jogos contra a Austrália.
3: Conhecemos muito melhor esses jogadores, eu acho que Jair jogou muito bem. Bom tempo, o primeiro jogo melhor que o segundo jogo. Breno entrou mostrando suas qualidades, Arthur Dias fez muito bem, os goleiros também. Estamos, neste aspecto, estamos, eu acho, muito bem, temos que dar-lhe oportunidade, porque se vê que jogadores que têm mais dificuldade, jogadores que não têm minutos no clube, têm mais dificuldade para jogar um jogo competitivo como pode ser Estevão e como pode ser Hendrick.
2: O próximo jogo da seleção brasileira na data FIFA será contra o Japão, no dia 14 de novembro. Agência Rádio Web, produção e reportagem, Felipe Medeiros.
0: Ok, Felipe, obrigado pelas informações. Quarta-feira, retorno do Campeonato Brasileiro. Aí tem Bragantino e Mirassol, Internacional e Corinthians. E Remo contra o Grêmio. As informações para você aqui pela Ativa FM. Agora são 8h56.

0: Fica ligado aqui. Logo depois do intervalo tem a segunda parte do programa de hoje. Ficamos por aqui para Pamplona Tintas, Restaurante Pastorello e Ótica Vervu.
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4: São 9 horas.
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6: Eu atropelei aqui. Agora são 9 horas 14 minutos com 15 segundos. 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São os nossos apoiadores culturais aqui pela Ativa FM. Agora são 9 horas 17 minutos com 30 segundos.
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5: 9:17.
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0: agora são 9h23 com 40 segundos. 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Bom dia, Fidelis Preto.
1: Bom dia, Marangoni. Bom dia, nossa audiência. Sempre com satisfação por poder estar aqui na bancada do Cidade Ativa. E evidente, né, Maranga? Depois do terremoto acontecido, né? Na questão da eleição, evidentemente que hoje tem rescaldo, né? Tem claro. A turma, a parte que saiu vitoriosa, evidentemente, comemorando, é do jogo, né? É do jogo. E quem perdeu vai ter que lamber as feridas. Não é, tem outro jeito. Vai pra casa, quem perdeu vai pra casa. É. Né? Não vai ter outra. Não. Entendeu? A questão no caso ontem, a decisão era pra proporcional, né? Isso tá cristalizado, né? Tá consolidado. Isso não tem mais o que falar em termos aqui de Brasil, né? Como prevê a legislação agora. Evidentemente que agora vamos ficar aqui mais 3 semanas, vai, né? Essa coisa toda. Mas não resta dúvida que ontem aconteceu um terremoto, né?
0: Muito bem. Vamos para as manchetes dos jornais rapidamente, depois tem o Damian. 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O pioneiro, eleição consolida a força da direita na região Rio Grande do Sul e país. Zuco eleito governador. O Jornal do Comércio. Zuco é eleito governador do Rio Grande do Sul em primeiro turno. Tarcísio de Freitas é reeleito governador em São Paulo. Votação marcada por longas filas e sessões em Porto Alegre. Flávio Bolsonaro sai na frente de Lula. Em apuração, votos no Planalto vai ter segundo turno. Correio do Povo. Zuco é o governador. Confronto no segundo turno entre Flávio Bolsonaro e Lula. E a 0 hora de hoje, Zuco leva o Piratini ao primeiro turno. Também com Flávio à frente de Lula, a decisão fica para o segundo turno. Estratégia casada garante Van Hatten e Sanderson no Senado. Os dois nomes da direita superaram Manuela Pimenta e Rigoto. O perfil dos eleitos para a Assembleia e Câmara e para a Câmara. Nos estados, 20 vencem no primeiro turno, 8 são reeleitos. Com mais de 60% dos votos, Tarcísio mantém o poder em São Paulo. 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
3: 9h27.
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0: 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Damian, tudo certo? Bom dia.
6: Bom dia, amigos da Rádio Ativa, bom dia Marangoni, bom dia Preto, bom dia Clécio, bom dia a todos. E estamos agora vendo a maré baixar do tsunami que passou ontem pelas urnas de todo o país, né? E agora cabe a nós fazermos as análises sobre o que significa isso. Mas especialmente, conforme falávamos aqui, comentávamos fora do ar, é o famoso chega, né?
0: Muda.
6: É o famoso chega, o famoso muda, o famoso não aguento mais o que está aí colocado, o que está posto, e vou mudar de alguma forma. Qual que é o inimigo? Não sei, será que é o PT mesmo? Pode ser o PT. O PT teve um resultado fragoroso nas urnas. Mas eu acredito que acima dessa dicotomia existe um problema sistemático, que é o problema do STF, que contaminou essa eleição. Né? Então, isso se refletiu na Câmara, se refletiu no Senado, se refletiu especialmente nas eleições para federais, né? Para que o próximo presidente, que possivelmente seja o Flávio, né, vá ter uma boa base no Congresso Nacional para promover as reformas ou defender as próprias iniciativas do Senado para enfrentar as situações problemáticas que ocorreram agora nos últimos tempos.
0: 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São nossos apoiadores nas eleições de 2026. Muito bem, passada a eleição, claro que a expectativa de uma eleição tranquila, ela aconteceu, não tenha dúvida. E tivemos uma eleição tranquila, tivemos uma eleição sem grandes problemas e que as pessoas foram às urnas com tranquilidade para poder votar.
1: Ô Marangoni, só me permita aqui um pequeno intervalo, né? Sobre o rescaldo do pleito de ontem. Aí ontem nós tomamos conhecimento da pessoa que faleceu, né? O meu amigo Mário Testa. A pessoa que nos abordamos ontem à tarde durante a cobertura da eleição. Hoje. Então, meu amigo Mário Testa, aos 71 anos, poxa vida, conversei com ele outro dia. Eu não sei se ele estava com algum problema, né? Eu sei que ele morava sozinho ali no bairro Santa Cruz. Inclusive, o Beto ontem comentou, o Beto, o pintor, né? Nos passando informação de ser vizinho dele, né? Próximo casa do Mário, né? Toda a vida ele sempre trabalhou, foi marceneiro, né? Sempre trabalhou, aliás, muitos da família dele, irmãos, né, o Marangoni, muitos trabalharam nesse setor, né, na questão de imóveis. E o Mário trabalhou por muitos e muitos anos, e agora, evidentemente, aos 71 anos, chegou o tempo dele parar, né? Mas, enfim, uma pessoa que eu conversava seguidamente, assim, né? Só que agora menos, depois que eu fechei meu estabelecimento, né, o Marangoni. Mas, enfim, encontrava com ele, a gente estabelece aquela coisa, a relação, né? E aí, ontem, a confirmação, aliás, a informação de quem era a pessoa que faleceu. Então, aqui, a família, né? Aos amigos do meu amigo, né? O Mário Testa, que ontem nos deixou aliás, foi de sábado para ontem, né? Que ele foi encontrado o corpo dele na casa dele, né? Então, lamentavelmente, aí você, o que que vai fazer?
0: É,
1: né? Coisa triste aí.
0: Olha aqui, Damian, você falava sobre a questão do STF, a questão da movimentação que aconteceu nas eleições. O PL elegeu 19 senadores, não é? E eles têm um peso muito grande nessa questão do STF, de repente, para impeachment, alguma coisa do tipo.
6: Institucionalmente, o único local que pode processar e julgar os ministros do STF é o Senado. E isso se refletiu. Era só pegar no início da campanha, as pesquisas para o Senado davam a Manuela Dávila bem colocada, a Manuela na frente, ou a Manuela em segundo lugar, atrás do Van Hatten. Então, a partir daquela tétrica sessão que o STF promoveu ao vivo, eu acho que ali é um ponto de inflexão muito grande. Porque o pessoal que viu isso aí, mesmo sendo leigo, viu aquele teatro dos horrores e pensou: peraí, como é que nós vamos poder mudar isso? E aí começou a votação. E vocês viram que a votação para o Senado, ela foi absolutamente casada. Absolutamente casado. Quem votou no Sandro votou no Marcel. E vice-versa.
1: Mas o querido. Desculpa aí.
6: Pois não.
1: Damian, mas uma coisa absolutamente certa. Os dois são do mesmo espectro político. Como é que você votaria num e eventualmente no outro? Não foi que seria isso?
6: Não, na realidade, a outra vez que tivemos a eleição, os eleitos foram o Paulo Paim e o Heinze. Há 8 anos atrás.
1: Sim, tudo
6: então,
1: bem, é verdade.
6: Então existe, o Rio Grande do Sul sempre teve essa situação de vamos dizer, ter um pouco mais de pluralidade no, na representação.
1: Não, na e verdade essa, é uma divisão.
6: Essa vez ficou muito, muito claro a questão. Olha, 3.453.316 para o Sanderson, 3.449.053 para o Van Hatten. Então, foi absolutamente casado. Que não se representou, por exemplo, a Manuela fez 1.957.697 e o Pimenta 1.870. 100 mil votos de diferença, 80 mil votos de diferença entre Manuela e Pimenta e 4 mil votos entre Anderson e Marcel. Então ficou muito mais concentrado a votação. O próximo presidente, que possivelmente seja o Flávio, né, vai ter uma, vamos dizer, uma porteira aberta no Congresso Nacional, entre Câmara e deputado.
0: E se for o Lula,
6: vai ser muito complicado, assim como aqui na Assembleia Legislativa o Sanderson, só com a sua base, fez maioria.
0: Isso.
6: Claro, é uma maioria apertada, são 27 deputados entre PL, Republicano, Podemos, PP e Novo, tá? São 27 deputados. Aí de franca oposição. Como é que tá? Tô em paz, irmão. De oposição aberta aos UCO são só 17. O PT, o PDT e o PSOL. São só 17 deputados. E 11 deputados são deputados do famoso centrão, digamos assim. Não que. Não tô falando no sentido pejorativo, não, entende? Não,
0: perfeito.
6: Mas eles vão dar um apoio.
0: Balançar.
6: Exatamente, eles vão dar um apoio. Um apoio legislativo ao Zuco sem se comprometer com o plano de governo dele, que é MDB que fez 5, PSD que fez 5 e o PSDB que fez 1. Então, se o Zuco negociar, por exemplo, com o PSDB, que fez 1 só, o Moisés Barbosa, ele tem maioria...
1: Tranquila
6: na Assembleia. E se ele negociar com um dos partidos, ou os dois partidos, ele vai ter maioria absoluta, 2/3. Aí ele pode passar tranquilamente, inclusive, emenda à Constituição Estadual. Então, cara, assim, ó, o Zuco vai ter o melhor dos mundos para governar. Vai ter tranquilidade para governar, e isso se refletiu
1: por a base.
6: Por isso que é importante o eleitor de direita, que sempre foi um eleitor um pouco mais difuso, ao contrário do pessoal do PT, esquerda, que sempre votou mais concentrado, pessoal de direita e centro-direita sempre votou mais difuso. Essa vez eles votaram, vamos dizer, chapa cheia. 22 ou, sei lá, 30, de cima a baixo, e conseguiram dar conforto ao governador para já iniciar o seu trabalho.
0: Eu não tenho aqui, eu estava procurando, não consegui aqui abrir rapidamente, de repente vocês podem me ajudar aí. Foram o quê? Foram assim, do tipo assim, agora no segundo turno vai ter, segundo turno para presidente da República, né? Vai ter mais uma eleição. Vamos escolher o presidente da República. Vamos escolher o presidente da República. Mas aí, o que que a gente pode ver nessa questão aí? Por exemplo, o Flávio Bolsonaro, que é possível que seja o presidente, por já ter a maioria agora nesse primeiro turno, e ter também essa questão dos que não se elegeram estar mais ao lado do Flávio Bolsonaro, que pode contar o Lula, afinal de contas? O Lula pode contar em tentar reverter esses... Quanto foram de abstenção e de pessoas que votaram no... É por isso que eu estava procurando o número aqui, eu não consegui encontrar. 3 milhões? Alguma coisa do tipo assim? Talvez seja isso? Porque eu não vejo muito aonde buscar voto, a não ser nessa questão de tentar buscar por aí. Não sei se isso é o Damian.
6: A abstenção federal foi 33.469.244.
1: Uhum.
6: Muito obrigado.
1: 33 cara. Milhões não compareceram, é isso?
6: 33 milhões, 21,08% de abstenção. Ficou na média, né? Ficou na média.
0: Mas é por aí que deve buscar? Vai buscar da onde?
6: Se quiser.
0: Né? Quiser chegar lá, vai buscar. É. Porque assim, me parece que o Flávio já tem meio que consolidado os votos, não é verdade?
6: O Flávio tem consolidado os votos e ele tem uma migração muito grande dos votos, especialmente do Renan, do Caiado e do Zema. Né? Que o Zema fez 326 mil votos, fez menos do que o nosso deputado federal aqui, o Maurício Marcon. Uhum. Né? Então, dá 5 milhões e meio de votos, né? Nesse Renan, Ronaldo e Zema. Vão migrar, vamos dizer, 80% desses votos migram para o...
0: Claro, não tenho dúvida.
6: Ele vai ter que trabalhar alguma questão na abstenção, mas a abstenção não vai modificar muito. O que o Lula, o que os senhores vão ver aqui é o, como a gente diz, eu venho do futuro, né? Eu tô fazendo um exercício
0: para informar o presente.
6: Serviço de achismo aqui, né? Eu acredito que vai haver reações institucionais contra o Flávio. Que vai haver máquinas tipo surgir novas coisas do Vorcaro contra o Flávio, surgir outras coisas assim. Isso aí vai ser o que o...
1: Ah, mas eu não acredito.
6: Institucionalidade. Querida,
1: desculpa, por que já não foi feito isso agora?
6: Porque agora as pesquisas estavam dando Lula na frente.
0: É que as pesquisas, é verdade.
1: Mas a pesquisa, vamos combinar, a pesquisa para a presidência deu exatamente aquela previsão. É, margem de erro para cima ou para baixo.
6: Exatamente, mas
1: Lula, margem, a previsão para presidente, eu estou falando em termos dos dois institutos que nós comentamos, os mais famosos.
6: Mais famosos.
1: É. Deu basicamente a previsão.
6: Exatamente.
1: Mas parecia que estava medido aquilo ali.
6: Numericamente ainda, pouca coisa o Flávio na frente. E,
0: mas então... eu acho que você tem razão no sentido de, claro, não tem outro caminho.
6: Um vai
0: procurar o problema do outro.
6: Eu não tô falando que isso deva acontecer, não, entende? Que isso vai ser.
1: Você entendeu? Daqui a pouco pode ser que o time do Lula tenha uma carta na manga com o pessoal.
6: Exatamente. Não, nem tanto só o time do Lula, mas tu sabe quem.
0: Porque o Eduardo tem uma carta na manga também, não é verdade? Isso é bem possível.
6: Então essas coisas.
1: Não, aí... eu tô na linha que o Damião comentou sobre onde que o Lula buscaria para reverter a situação.
6: Eu acredito que vá partir para esse lado, claro. a questão do segundo turno. Como a gente diz aqui, né? Vai ser guerra de bugio. Vai ser briga de bugio esse segundo turno, né? Que o nível vai baixar, a galera vai vir para cima, entende?
0: Claro, claro.
6: Mas eu não vejo assim hoje hoje dia 6 de outubro, não vejo o cenário.
1: Hoje é 5.
6: 5, perdão, claro, 5.
1: 5.
6: Gente, essa eleição deixa a gente meio apavorado. Ah,
0: mas então, mas não tem.
6: Não vejo a maneira de reverter essa
0: eleição. Não tem outro caminho, a não ser isso, quer dizer, encontrar assim uma maneira de desfazer o outro.
6: Exatamente.
0: Vai ser natural, dois lados, dos dois lados, vai ser natural. E no caso do PT, o convencimento, o tentar convencer os que não votaram, os que anularam o voto.
6: Exatamente.
0: Tentar convencer. Uhum. É a maneira.
6: Venha votar. Vai ser uma moto de campanha do Lula.
1: Tudo bem, agora o resultado. Eu sempre falo aqui, o profeta do acontecido.
6: Uhum.
1: Né?
6: Todos nós somos isso.
1: Eu falei sobre isso aí, não, mas
6: como verdade, tu falaste
1: agora,
6: lá no início, né?
1: Havia, claro, estava bem, bem clara essa situação. A partir de 18, com a chegada do Jair Bolsonaro à presidência, tudo aquilo que aquele rolo, aquela coisa, Lava Jato, tudo certo. Ele chegou à presidência, certo? Aí o Lula volta em 22. Né? Mas sempre eu até comentava ontem, não sei se foi aqui, que havia uma coisa constante, consolidada do crescimento, eu diria assim, claro que eu não vou assim dar um valor assim, né? Mas uma coisa constante do crescimento do pessoal da direita, né? Isso agora pode ser que aconteça uma estabilizada, que fique as duas coisas, vamos botar assim, um lado com a vantagem, tudo certo. Agora, essa diferença estabelecida é uma coisa abissal.
6: Certo.
1: É um terremoto.
6: Uhum.
1: Aí eu pergunto, eu fico, vem cá, mas quem está no meio, tanto o pessoal que detém mandato popular, da esquerda, vamos, de modo geral, os partidos da esquerda.
6: Uhum.
1: Vem cá, mas os caras não observam nada? Isso aí não tem a noção de que está acontecendo essa mudança?
6: Eles eles já notaram, evidentemente, mas eles não sabem como sair disso. Entende? Porque o discurso de esquerda é um discurso que se construiu durante um tempo e ele se estabilizou durante um tempo com relação focado especialmente na conquista dos direitos, dos direitos sociais, dos direitos das pessoas, conquista de direitos frente a uma direita que até uma certa época procurava restringir esses direitos, tá? Então ele cria na questão toda de direito do trabalho e tal, conquistas sociais, cotas, a ampliação da educação superior. Tudo isso foram conquistas da esquerda e eles ficaram nisso aí. Até que chegou num ponto que isso aconteceu ao contrário, né, com a direita no Chile também um tempo atrás, né? As conquistas que a esquerda trabalhou, elas se estabilizaram. As pessoas passaram a achar que aquilo não era mais conquistas, mas sim direito adquirido.
0: Normalidade.
6: Isso aqui nós temos o direito, perfeito. O que, que nós vamos avançar?
0: Aliás, em cima disso que você falou, ganhe quem ganhar, se for a direita, difícil também para retirar
6: não,
0: essas
6: não vai, não, a direita nem é, é boba, eles não, é. Não são. Eles sabem que as conquistas sociais, eles vão... trabalhar conforme o discurso da grande maioria, vão trabalhar para corrigir excessos e algumas coisas que estão distorcidas, mas nem o próprio Bolsonaro mexeu em conquistas sociais. Só que o que, que aconteceu? Quando bateu no teto e precisava de uma, vamos dizer, de uma reformulação de como vamos avançar no nosso discurso, caiu para a pauta de costumes.
0: Até porque...
6: E quando caiu na pauta de costumes, Maragoni, só para fechar o raciocínio, quando caiu na pauta de costumes, vamos dizer, a reação foi muito grande da sociedade. Nós não queremos todos. Nós não queremos, digamos aqui, desculpa, isso não sou eu que defendo, entende? Mas nós não queremos cota para trans, entende? Nós queremos, daí o primeiro que fala, não, eu sou a favor da família, né? Leva esse discurso. Então, assim, ó, a direita acabou caindo, a esquerda, perdão, acabou caindo num discurso que é representado. Que existe representação, existe eleitorado para isso, basta ver o que o PSOL fez. Né? O PSOL colocou dentre os 10 primeiros, os 10 deputados estaduais mais votados, colocou dois, aqui a Luciana Rio,
0: claro.
6: E o Matheus Gomes. E o PT botou um. Entre os 10 mais votados da Assembleia.
0: Que o PSOL seria muito mais esquerda radical do que o PT, né?
6: Mas o PSOL, ele tem organicamente essa defesa. Verdade. Tu tá me entendendo? Ele tem organicamente essa defesa. E o PT, ele vem de uma crescente mais ampla e ele tentou fechar tentou fechar o seu discurso e não conseguiu. E ele perdeu, inclusive, por alguns méritos.
0: É.
6: Que as suas conquistas passaram a ser obrigação. E ele tentou fechar o seu discurso e não conseguiu. E ele perdeu, inclusive, por alguns méritos.
0: É.

0: a população, porque pegamos 2018, que foi o exemplo trazido pelo Preto e o Bolsonaro. Aquela época, tá, o Bolsonaro foi o voto, não digo um voto de protesto, não foi, porque foi um voto muito, muito relevante para ser de protesto. Ele foi um voto de que estava gritando, eu quero algo diferente. Só que eu acredito, Preto, que aquela época, tá, o que estava sendo consolidado era a volta, consolidado pelo sistema, digamos o sistema, né? essa massa amorfa que a gente não pode identificar, ele seja, entre aspas, o sistema, tá? Era tirar o PT pelos seus deméritos, especialmente deméritos administrativos, a partir do segundo governo da Dilma, né? E promover um retorno àquilo que existia antes, que era a mais recente política do FHC e do PSDB. Inclusive, o Alexandre de Moraes, que foi secretário de segurança do PSDB de São Paulo durante muito tempo, João Dória, Geraldo Alckmin, esse pessoal. Uhum. Né? Então, em 2018, digamos, o sistema queria uma volta ao passado que não ocorreu. Por quê? Porque a população disse, eu não quero voltar ao passado, não quero esse presente. Eu quero o Jair Bolsonaro. O Jair Bolsonaro encarou isso. Uhum. Tá? Só que o Jair Bolsonaro foi atabalhoado e a gente sabe tudo, não vamos ficar repisando esse tipo de coisa. Chega em 2022, né? Tudo já está mais consolidado. Esse discurso de direita, essa preparação de direita e essa fala da direita, essa construção da direita, que é comandada pelos especialmente assim na forma midiática, pelo Nicolas, né? Pelo deputado Maurício Marcon, que fez 379 mil votos para deputado federal.
1: O Nicolas foi o mais votado do Brasil.
0: Né? Exatamente, o Rony Gabriel, que fez 223 mil votos para deputado federal, né? Então, esse discurso, ele pegou mais, uhum, ele enraizou mais, ele teve mais capilaridade e mais base. Uhum. E isso se resultou no crescimento da direita. Como que a esquerda vai se reinventar? Agora eu não sei. Agora, o que me parece, teremos muito tempo, tá, de domínio da direita na política, a não ser que eles façam cometam muitos erros.
1: É verdade. Agora, tem uma questão que é muito importante a gente fazer o destaque aqui. A mudança, ela é saudável. Ela é sempre saudável.
0: É saudável e é bem-vinda. É bem-vinda.
1: Para que ela possa, assim, ela possa fazer um filtro, fazer um respiro, né? Mudar um pouquinho as ideias de todos os lados.
0: Com certeza.
1: Porque vai ser feita análise tanto da esquerda, como o trabalho vai tentar ser feito um trabalho bem feito pela direita. E eu acho que ali é a questão da mudança que pode ajudar muita gente, inclusive o nosso país, inclusive o nosso estado.
0: Com certeza. Aqui pelo estado, eu fiz o levantamento ontem, Preto, que a gente não desliga, né? Frente a uma situação, fiz um levantamento ontem. E ao contrário do que ocorreu, vinha ocorrendo em várias legislaturas da Assembleia Legislativa, que é uma realidade que eu conheço mais, né? Houve uma interiorização da representação brutal. Uma interiorização, uma difusão da representação a política.
2: Questão, você fala na questão geográfica?
0: Geográfica no estado. Tá? Houve muitos lugares que estavam assim, ó, durante muito tempo oprimidos na sua representação, que voltaram à Assembleia, ganharam representação na Assembleia, sabe, para vocês terem o peso de Caxias do Sul.
2: É verdade. Caxias do Sul. Não vai tempo, pô, uma região sem nenhum. Nem Bento, nada.
0: Caxias.
2: Entrou agora o Pazin para a eleição anterior.
0: Bento botou um federal e um estadual. O Diogo Siqueira e o Guilherme Pazin.
2: Sim.
0: Caxias botou. O PL de Caxias botou 3 deputados federal. Estadual, perdão. O PL de Caxias botou 3 deputados federal.
2: Sim.
0: Ai, meu Deus. 3 deputados estadual e um federal, que é o Maurício Marcon. E o PT botou um estadual, que é o Pepe Vargas. E a Denise Pessoa. Então, o PT de Caxias botou federal e um estadual. E o PL de Caxias botou um federal e 3 estaduais. Uhum.

0: Então,
1: não, até assim, é uma coisa normal, né, né, Damião?
0: Não, não é normal. Não,
1: eu tô falando assim, em termos de densidade eleitoral.
0: Mas a vamos dizer, a densidade eleitoral, sim, mas a concentração de Santa Maria botou um.
1: Sim, o Valdeci?
0: Só o Valdeci.
1: Pois é, eu achei que não fosse eleger.
0: O Jorge Possobon?
1: É verdade, foi.
0: O Jorge Possobon não se elegeu. Ah, tem o Beto Fantinel, que não é propriamente de Santa Maria, dos arredores ali, mas ele representa a região. Beto Fantinel do MDB. Inclusive, o MDB perdeu uma cadeira, né? Tinham 6 deputados estaduais, ficou com 5. O PDT arranhou a quarta vaga na Bacia das Almas, né? O Republicanos perdeu uma vaga. O Partido Novo tinha um, manteve um. Quem mais? O Podemos fez 2. O PSD, que eu achei que ia fazer um monte de deputados.
1: Do Kassab?
0: Do Kassab fez 5. Né?
1: É, havia previsão, o pessoal apontava. Até porque, em relação ao pleito passado, né, para municipal, né?
0: Certo.
1: Até porque o sabe, claro, a eleição municipal, mas os números resultantes daquele pleito municipal, certo, apontavam ao crescimento em termos de prefeituras.
0: Aí o que que aconteceu? Com a migração do governador Eduardo Leite do PSDB para o PSD, ele trouxe toda a bancada. Então, hoje, dia 5 de outubro, a bancada do PSD na Assembleia Legislativa são 9 deputados. Por quê? Porque vieram os do PSDB pra dentro, mais alguns. Eles caíram de 9 para 5.
2: É, olha aqui, deputados estaduais, então, já que estamos nesse papo, Adri Cherini,
0: que é a esposa do Giovanni Cherini, a Adri é de Soledade, quer dizer, ela é de Mormaço, mas região de Soledade.
1: Quase é. Mormaço, já foi transmitir jogo lá ou não?
2: Não, 129.492 votos, foi a mais votada.
0: Mais votada.
2: O delegado Zuco, do Republicano.
0: Republicanos, que é de Novo Hamburgo.
2: É, a Luciana Genro, do PSOL.
0: Alegre.
2: O professor Cláudio Branchieri, do PL.
0: Caxias.
2: A comandante Nádia, do PL.
0: Porto Alegre.
2: É, Guilherme Pazin, do PP.
0: Quase 100 mil votos o Pazin de Bento Gonçalves, ex-prefeito Bento Gonçalves.
2: Matheus Gomes, do PSOL.
0: Matheus Gomes, hoje ele tem base em Porto Alegre, mas ele é originário de Caxias também.
2: Leonel é Radin?
0: Radin. Ele é
1: inspetor de polícia.
0: Inspetor de polícia e ele é do PT, um cara muito articulado, muito inteligente, também de Porto Alegre, da região metropolitana.
2: O Joel Willem.
0: Ex-prefeito de Igrejinha.
2: Esse é do PP.
0: PP.
2: O Paparico Bach, do PL.
0: Natural de São João do Urtiga, mas hoje com base eleitoral em Erechim.
2: O Roberto Luquezzi, do MDB.
0: Mais votado do MDB, ele aqui de Lajeado, foi o cara que comandou.
1: É verdade, é verdade.
0: Que comandou a construção da ponte de Arroio do Meio ali quando as chuvas levaram.
1: A ponte provisória ali.
2: Ele foi o mais votado do MDB?
0: Mais votado do MDB.
2: 71.720 votos.
0: Exatamente.
2: O Adão Preto, do PT.
0: Adão Preto, que é filho do Adão Preto, que é, ele tem base na região metropolitana em Nova Santa Rita.
2: O Luciano Silveira, do MDB.
0: Deputado estadual reeleito, ele é de Osório.
2: Beto Fantinel, do MDB.
0: Esse que é de Santa Maria, que é da região de Santa Maria. Ele foi secretário de assistência social no governo do Eduardo Leite.
2: O Dirceu Franciscon, do União.
0: Natural de Arvorezinha, mas com a atuação no estado inteiro. Esse é uma fera, né? O Dirceu Franciscon faz voto em praticamente todos os municípios do estado.
2: O Marcos Vinícius, do PP.
0: Também reeleito, deputado estadual reeleito, ex-prefeito de Sentinela do Sul, lá na Costa Doce.
2: O Pepe Vargas, do PT.
0: Caxias do Sul.
2: A Kelly Moraes, do PL.
0: Santa Cruz do Sul.
2: Scalco, do PL.
0: Caxias do Sul.
1: Foi candidato
0: a prefeito, ex-vereador e candidato a prefeito. Ele era do PP e migrou para o PL.
2: Delegada Nadine, do PSD.
0: Com atuação, ela é da fronteira, mas com atuação mais em Porto Alegre.
1: Que é
0: a delegada Nadine.
1: Não, ela é de Getúlio Vargas.
0: Getúlio Vargas, perdão. Getúlio Vargas. Eu fiz confusão com a delegada Ana Tarouco. Perdão.
1: Não, a Nadine.
0: A Nadine é aqui da
1: Sim, do Alto Uruguai. Foi eleita pelos tucanos, né?
0: E agora tá no PSD.
1: Houve essa mudança aí.
0: PSD.
2: O Ramiro Rosário.
0: Vereador, três vezes vereador de Porto Alegre, combativo, meu amigo, conheço ele.
2: Natasha, do PT.
0: Que é a primeira deputada trans, travesti do
1: a loira,
0: estado. É loira.
1: Ela faz bastante barulho.
0: Sim.
2: E tem o Sérgio Pérez, do Republicanos.
0: Atual presidente da Assembleia Legislativa, né? Vai pro seu sexto ou sétimo mandato.
1: O Sérgio Pérez, né? Uhum. Ele foi o quê? Foi prefeito em algum lugar ou não?
0: Não, ele é pastor. Ele tem um trabalho na igreja.
2: Mais aqui, ó. Gil Krug.
0: Gil Krug, único deputado de Passo Fundo. Ele é deputado, ele é vereador lá e é professor de educação física. Uma excelente pessoa, mas também é gritão.
2: É
0: gente boa. Gente boa demais.
2: Jefferson Fernandes, do PT.
0: Ex-chefe de gabinete do Bom Gás, já deve estar na sua quarto mandato consecutivo. Ele é de São Luís Gonzaga.
2: Halley, do PT.
0: Halley é de Pelotas.
1: Esse é novidade, né,
0: cara? Esse é novidade. Esse, ele já concorreu.
1: É Pelotas ou Rio Grande?
0: Rio Grande. Ele já concorreu algumas vezes, mas ele tem uma situação boa ali na Zona Sul do Estado.
2: Rafael Braga, do MDB.
0: Ex-prefeito de Cruz Alta.
2: Ronise Damascini, do PP.
0: A Ronise Damascini.
2: Ah, é mulher?
0: É mulher.
2: Ronise Damascini.
0: Eu não sei, eu acho que ela é de Tuparendi. Tuparendi, lá na região de.
1: Região da Celeiro. Ela não foi alguma coisa, concurso de beleza, alguma coisa?
0: Não, acho que não. Tô confundindo com a Nicole Weber Kovac, que é.
1: Ah, de Santa Cruz.
0: Que é de Santa Cruz. A Ronise Damascini, ela.
1: É mulher do Kovac.
0: Isso, a Ronise Damascini, ela é do PP, ali da região do Celeiro ali.
2: Tem o Luiz Fernando. O Luiz Fernando
0: Pires,
2: do PP.
0: O Luiz Fernando Pires, ele é de São Luís Gonzaga também. Ele sempre foi um cara que trabalhou como assessor e como. Ele é advogado. Então ele tem uma atuação partidária, gente. Junto ao PP, muito forte, muito grande. E pegou a herança do Hernani Poli.
2: A delegada Ana Tarouco, do PSD.
0: Que foi ex-prefeita de Santana do Livramento.
1: É verdade, eu lembro.
0: Exatamente.
2: Nicole Weber Kovac, do PP.
0: Que é de Santa Cruz do Sul.
1: Santa Cruz.
0: Que é esposa.
1: Vereadora lá.
0: Isso, que é esposa do deputado.
1: Filho Kovac.
0: Kovac filho.
2: Dimas Costa, do PSD.
0: Que de Bento, né? Dimas.
2: Karen Santos, do PSOL.
0: Do PSOL, também de Porto Alegre, região metropolitana.
2: Salmo, PP.
0: Salmo. O Salmo foi presidente da FAMURS, ex-prefeito de Barra do Rio Azul, lá na fronteira com Santa Catarina, pra cima de. Ali no Alto Uruguai também.
2: O Cláudio Tach, do PL.
0: Cláudio Tach, ex-chefe de gabinete do deputado Marlon Santos.
2: Humberto Matos, do PCDOB, é isso?
0: PCdoB.
2: Ah, é que tem
0: agora. Humberto Matos, PCdoB. Esse eu não tenho referência dele, mas deve ser também região metropolitana, possivelmente.
2: O Eduardo Loureiro, do PDT.
0: Só agora nós chegamos no mais votado do PDT, o deputado Eduardo Loureiro, que é de Santo Ângelo. Da região de Santo Ângelo.
2: Puxa vida, só agora mesmo.
0: Só agora.
2: Ronaldo Santini, do Podemos? Do
0: Podemos, da nossa região aqui, Lagoa Vermelha.
1: E volta à Assembleia, né?
0: Volta. Não, ele já era deputado na
1: última. Já era?
0: Sim.
1: Já estava em mandato agora?
0: Já estava em mandato. E agora ele é reeleito.
1: Ah, não, ele aqui, eu estou confundindo que ele foi federal também, uma vez.
0: Ele foi federal.
1: É verdade. Uma vez,
0: exatamente.
2: Onde é que eu parei aqui?
0: A Bruna Mouza agora.
2: Ah, onde é que tá a Bruna aqui? Deixa eu encontrar que eu me perdi aqui. Salmo, Cláudio, Humberto, Eduardo, Ronaldo, Bruna Montes, do Podemos.
0: Também vereadora em Santa Cruz do Sul. Ela tem uma, desculpa, sem querer interromper, ela tem um trabalho com relação a direitos animais.
2: Zé Nunes, do PT.
0: Ex-prefeito de São Lourenço do Sul, também Zona Sul do Estado.
2: Capitão Martin, do Republicanos.
0: Capitão Martin, região metropolitana, litoral ali, e eu achei que fazia mais voto.
2: Sofia Cavedão, do PT.
0: Sofia Cavedão, figurinha carimbada do...
1: A Sofia, ela tem... Ela resiste, vamos
0: dizer. Resiste. Ela tem um eleitorado cativo na região metropolitana.
1: Eu acho que eu vou dar assim, ela em nível estadual e a conterrânea dela em nível federal.
0: Exatamente.
1: Maria do Rosário.
0: Maria do Rosário, exatamente.
2: As duas de Veranópolis.
1: Certo?
2: As duas de Veranópolis.
0: As duas de Veranópolis.
2: É isso aí. Edwilson Brum, do MDB.
0: Ex-prefeito de Rio Pardo. Reeleito deputado.
2: Marcelo Arruda, do PSD. Quem é esse Marcelo Arruda?
0: O Marcelo Arruda, eu acho que eu confundi. Desculpa, o Marcelo Arruda, sim, que foi prefeito de Barra do Rio Azul. O Salmo, ele foi prefeito, eu acho, de alguma cidade do Vale do Paranhana. É o Marcelo Arruda, mas os dois têm a mesma trajetória. Prefeitos, sim, prefeito de cidade pequena, prefeitos de cidade pequena que foram para FAMURS, foram presidente da FAMURS, fizeram sua trajetória política e chegaram aqui. O Socella também passou por isso, é. O próprio Paparico.
2: O Miguel Rosseto, do PT.
0: Também, né? É. Região metropolitana.
2: Elisandro Sabino, do Republicanos.
0: Reeleito, ele foi eleito pelo PTB e agora entrou no Republicanos, de Porto Alegre, cara.
2: Janice Dalmas, do PL. É...
0: Não, Vanice não, de Matos.
2: É Vanice de Matos.
0: Vanice de Matos, ex-prefeita de Porto Vera Cruz. Lá na região celeiro também, lá na fronteira com a Argentina.
2: Daiane Melo, do PL.
0: Vereador de Caxias.
2: Diego Picucha, do PDT.
0: Ex-prefeito de Parobé.
2: Tiago Cadó, do PDT.
0: São Borja.
2: Gilmar Socella, do PDT.
0: Tapejara.
2: Júnior Fox, do PL.
0: Pelotas.
2: Adriana Lara, do PL.
0: Bagé.
2: Ali Clente, do PL.
0: Ali Clente é uma comunicadora do Grupo Pampa Porto Alegre também.
1: Eu vi essa mulher.
2: É. E Moisés Barbosa.
0: Famoso maluco do bem, vereador em Porto Alegre e foi o único deputado eleito pelo PSDB.
2: Muito bem, mas teve uma renovação, né? Porque assim.
0: Teve uma renovação brutal.
2: E
0: brutal.
2: Muito medalhão ficou fora dessa.
0: Brutal,
2: né?
0: Brutal. Vamos pegar aqui, ó.
1: Só querido.
0: Vai falando.
1: Só pra colocar aqui a questão do Salmo. Salmo Dias de Oliveira, do nosso amigo Salmo, do PP. Ele tem origem, vamos botar assim. Ele é de Nonoai.
0: Nonoai, exatamente. Ele é da região aquela do Médio Alto Uruguai.
1: É.
0: Mas
1: ele foi prefeito por dois anos.
0: Rio dos Índios, exatamente. É, mas ele tem aquela atuação assim.
1: É na região ali, né?
0: É, Médio Alto Uruguai, entre Frederico Westphalen e Erechim, aquela região ali.
2: Agora a gente não pode deixar falando dos deputados estaduais, vamos falar aqui rapidamente dos deputados federais, os eleitos. O Maurício Marcon, do PL, foi o mais votado, 379.834 votos.
0: É voto. Caxias, né? E uma presença nas mídias muito forte, né?
2: É. O que você falou há pouco também, que é bastante voto, a Fernanda Melchiona, do PSOL, 280.262 votos.
0: Também em Porto Alegre, região metropolitana. É o que eu digo, nunca se pode, um analista político, ou alguém que se preste a trabalhar com política, nunca pode desprezar a força que tem a extrema esquerda, tá? Eles se refletem. O PT abandonou um pouco das velhas bandeiras que tinham antes, e isso se reflete no crescimento do pessoal.
2: O Giovanni Cherini, do PL.
0: Possivelmente tenha feito voto em todos os municípios do estado, Cherini. Cherini é um fenômeno, né?
2: Rony Gabriel, do Podemos.
0: Já conversamos, também presença midiática. Vereador em Erechim.
2: Alceu Moreira, do MDB.
0: Alceu Moreira fez de Osório, tem uma longuíssima caminhada, é presidente da Frente Parlamentar no Congresso Nacional de Defesa da Agricultura. Então ele tem uma atuação muito grande no agro.
2: É. Maria do Rosário, que a gente falou lá.
0: Já falamos, né? PT. Eleitorado cativo.
2: É, o Afonso Ram, do PP.
0: Se eu não me engano, vai para a quinta, sexta eleição direto, né? O Afonso Ram Preto.
1: Mandato.
0: Ele é de Bagé, é produtor rural de Bagé e tem uma caminhada grande no Congresso.
2: Anne Ortiz, do PP.
0: Anne Ortiz, ela se elegia sempre, o partido dela foi o PPS, que virou Cidadania depois, agora ela entrou no PP. Conversando com o meu amigo Clayton Rigo, disse,
1: desculpa aí, a Anne Ortiz é do litoral, né?
0: Litoral, ela é do litoral, ali daquela região de Cidreira, Capivari, aquela região ali. Tava falando com meu amigo Clayton Rigo e ele disse, eu disse, olha cara, acho que ela vai enfrentar dificuldades no PP, porque o PP é um partido fechado. Cara, lavou o voto aqui, ó, 151.433 votos. Foi muito bem.
2: Pedro Westphalen, do PP.
0: Ex-prefeito de Cruz Alta também. E um político há muito tempo na estrada.
1: O Pedro Westphalen é médico ou não?
0: Médico, médico, médico, né? Médico, médico.
2: Covatti Filho, do PP.
0: O outro que tá levando o sobrenome, tá mantendo a dinastia, né? Botou a esposa.
2: Osmar Terra.
1: Botou a esposa e botou também a nora.
0: Não, Santa... o Covatti Filho.
1: Não, a família.
0: Ah,
1: eu tô sim. falando, a vice-governadora, a nora também vai agora.
0: Sim. É que a gente tava falando antes, a esposa do Covatti Filho e a mãe do Covatti Filho. E o Wilson só olhando e comandando tudo por trás, né?
2: Osmar Terra do PL.
0: Osmar Terra saiu do MDB pra se eleger de novo pelo PL, se ele for pra qualquer partido, ele se elege.
2: Daiana Santos, do PCdoB.
0: Foi deputada estadual e agora é federal.
2: Bongás, do PT.
0: Bongás é da... Ele é Santo Cristo. É. Ele já vinha em 3 mandatos de estadual e agora já tá com 3º de federal.
2: O Danley, do PSD, que aqui na nossa região teve bastante
0: voto. Acho que foi o segundo deputado federal mais votado em Nova Prata. E o Danley tem um trabalho muito bom em formação de partido e distribuição de recursos. Corre-se, o único risco é se ele quiser concorrer a presidente do Grêmio. É. Que ele disse que o sonho dele é concorrer a presidente.
1: Mas veja bem. Presidência do Grêmio? É. Tá louco? Mas... O Grêmio tá sob risco, claro, de fechamento?
2: Olha aqui, ó.
0: Tem louco pra tudo.
2: Olha aqui. O Danley, agora só, dos ex-atletas, teve mais jogadores que concorreram, né? Nem o se elegeu, foi só o Darley.
1: Só o Darley. Aí tem que fazer uma coisa, viu o Marangoni? Tem que fazer uma coisa bem. O Darley, na verdade, ele se descolou dessa questão de ex-jogador.
2: É isso aí, ele fez.
1: Entendeu?
2: Isso. Ele
1: até pelos sucessivos mandatos dele, as pessoas. Ah, não, Edogru, não tem nada a ver com o né? Agora ele virou realmente um político. Ele transita Colorado, não tem mais nada esse negócio, né? Então tá, a questão dele está descolada por ter sido um grande goleiro do Grêmio. Isso aí está no passado.
2: O Marcelo Moraes, do PL.
0: Mais uma vez confirmando a força do clã Moraes em Santa Cruz, né?
2: Denise Pessoa, do PT.
0: Denise Pessoa, de Caxias do Sul, conseguiu se eleger. É uma pessoa... assim, que trabalha muito pela Serra Gaúcha, né? E para nós, junto com o Diogo Barbosa, junto com os outros representantes, acho que vai ter uma força grande no Congresso.
2: Lucas Redecker, do PSD.
0: Novo Hamburgo, filho do célebre Júlio.
1: Morreu lá, né? Exatamente. Em 2007 no avião
0: e o Lucas,
1: da TAM.
0: E o Lucas é um cara trabalhador. O Lucas é um cara que faz muito voto e também apresenta trabalho.
2: Marcon, do PT.
0: Dionilson Marcon, assim como Adão Preto, com base eleitoral na região metropolitana Nova Santa Rita.
2: O Gessé Sangalli, do PL.
0: Gessé Sangalli,
2: ele... é novidade, né?
0: É novidade. Ele foi vereador em... Ele é vereador, não sei, Porto Alegre. E o Gessé Sangalli é o cara que incorpora o mesmo discurso do Marcon, o Maurício Marcon, né? O mesmo discurso do Rony Gabriel. É o cara de bolsonarista. Tu pode ver até pela foto dele, que ele fez uma foto à la Trump. Né? Ele não deu um sorrisinho nem nada, ele fechou a cara. Então ele vende esse. Conseguiu uma excelente votação. 94, mais a base dele é região metropolitana. Porto Alegre, região metropolitana.
1: Então, mas só pra frisar, ele sai de vereador e vai pra federal.
0: Sim, vai pra federal.
1: Só pra frisar, a origem da família do Gessé Sangalli é Encantado.
0: Encantado, exatamente.
2: O Gustavo Vitorino, Republicanos.
0: Fez menos voto pra federal do que fez pra estadual a outra vez.
2: Valdeci Oliveira, do PT.
0: Valdeci é Santa Maria, né? Se elegeu.
2: Diogo Siqueira, do PL.
0: Mais uma excelente notícia aqui pra região, o Diogo Siqueira, que fez muito voto aqui em Nova Prata, fez 4 mil e tantos votos aqui em Nova Prata. Foi mais votado dos federais. E assim, ó, conseguiu relevância e se descolar de sombra do Pazim durante o enfrentamento das enchentes.
2: Felipe Camozato, do Novo.
0: Do Novo, o Novo mantém uma cadeira no Congresso, uma cadeira aqui na Assembleia.
2: Pompeu de Matos, do PDT.
1: Lembra, o Camozato é de Bassano, né?
0: Camozato é de Bassano, Nova Bassano, exatamente. Bassano, mas ele tem
1: a família dele é dali.
0: Inclusive ele veio pra cá fazer campanha aqui na região.
1: Claro. Né? Esteve aqui.
0: Exatamente.
2: Pompeu de Matos, do PDT.
0: Continua, né?
1: Tá
0: 7-8, acho, né?
1: Puxa vida.
0: 7-8.
1: Vou perguntar aqui pro cara.
0: Pergunta pro ChatGPT.
1: Pro um americano.
0: A base dele começou em Santo Augusto.
2: O Carlos Gomes do Republicanos.
0: Presidente do Republicanos, baiano, que adotou o Rio Grande do Sul como terra. E assim, é um cara muito, muito bom como deputado e como secretário que foi também.
2: Juvir Costela, do MDB.
0: Juvir Costela, do MDB, origem aqui em Guaporé, mas atuação na região metropolitana, ex-secretário dos transportes. E assim, eu fico pensando quem transita pela 324, o que, que pensa no Juvir Costela ter sido eleito deputado federal. Mas tudo bem, faz parte. Tem coisas que a gente tem que falar, né?
2: O Bibo Nunes do PL.
0: Sim, o Bibo Nunes midiático, né?
2: Ah, sim.
0: Que é assim como o Derlei, ele não tem uma atuação futebolística mais vinculada, mas ele tem uma atuação muito grande nos bastidores do Inter.
2: O Peronde do PL.
0: Pelotas, vereador em Pelotas.
2: O Busato do União.
0: Busato de Canoas, ex-prefeito de Canoas, que entrou também pela média, né, na federação com o PP e conseguiu se eleger.
2: O Sérgio Zambiasi do Podemos.
0: Grande Zamba, hein? Conseguiu entrar. Entrou na carona do Rony Gabriel. Senão não entrava.
2: Entrou de carona. Exato. E o Vilmar Zanquim do PMDB. Desculpem,
0: do MDB. MDB. Que é o nosso deputado aqui de Marau, fez menos votos também para deputado federal do que fez para estadual na eleição passada, fez 40 mil votos e os suplentes que fizeram mais votos que ele: o Alexandre Niemeyer do PT, o Afonso Mota do PDT, a Lacito do PT, o Luciano Azevedo que é de Passo Fundo do PSD, o Heitor Chu ficou fora do PSD, Iago Morandi do Novo, Ronaldo Nogueira do Republicanos, Matheus Amaral, aquele do BBB, do PP, a Fran Bayer do Republicanos, o Onyx Lorenzoni e o Maurício Ziedrick. Todos eles fizeram mais voto que o...
2: Mas ficaram fora.
0: Mais voto que o Zanquim.
2: O Felipe Paese, bom dia, Felipe. Derlei ficou em terceiro mais votado em Nova Prata. Diogo Siqueira em primeiro, Maurício Margon em segundo, Derlei em terceiro.
1: A propósito do Pompom de Matos, ele começa a partir do ano que vem o sétimo mandato.
0: De federal, né? Ele foi, viu, Paese? Ele
1: foi prefeito da... O que fala aqui? De...
0: Santo Augusto. Foi prefeito de Santo Augusto?
1: Santo Augusto, isso. É.
0: O Paese, inclusive, eu me encontrei com ele e com o deputado Diogo Barbosa.
1: Diogo Siqueira,
0: Diogo Barbosa é aquele que jogou no Grêmio. Que uma praga. Desculpa, viu, Paese. Mas assim, ó, essa votação que o Diogo fez aqui é muito pela mobilização do vereador Paese e do PL aqui.
2: Perfeito.
0: A comandante Nádia também fez muito voto.
2: Ô, Damião, vou te pedir só, porque senão vou ficar muito papo sem o comercial. A gente vai fazer um intervalozinho e volta já pra seguir rapidamente nesse papo aqui pra gente fazer a configuração final. Fica ligado.
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23: De volta por aqui, agora são 10:32, 10:32, com Tonho Bikes, a bicicleta pro Dia da Criança tá na Tono, na Tonho Bikes. 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Vamos seguindo aqui, com o Damian presente aqui. Agora eu vou fazer uma pergunta séria para você. É uma pergunta importante, uma pergunta que você precisa me responder dentro daquilo que você pensa, Damian. Você não acha que o preto me persegue muito aqui nessa rádio?
24: Eu acho que o debate, ao contrário do que foi feito no governo do estado, nos debates do governo do estado, onde a Juliana e o Zuco trocaram afagos para tentar tirar fora o Gabriel e acabou que essa tabelinha deixou o Zuco sem goleiro na frente do gol. Uhum. Né?
25: Sem adversário.
24: Não, né?
23: Acontece aqui.
24: Não acontece aqui. Eu acho que essa tensão que ocorre, ela é sempre uma tensão que faz crescer a rádio e engrandece os ouvintes.
25: É isso aí que tu tá falando, não. O querido também, você não procede. Esse debate ele é feito fora do ar.
23: É verdade.
25: Aí que o negócio pega. Né? Aí você tem a liberdade de dizer realmente o que seria o certo. Pensa. Né? Mas antes, o que eu posso fazer? Essa diferença é a vida inteira que eu enfrento.
23: Ele torce contra o Veranópolis toda. Tu viu aí, né?
25: Meu, eu torço contra o Veranópolis. Sou eu que fui expulso há 10 minutos do primeiro tempo. Sou eu que levo um gol aos 50 do segundo tempo. Eu torço contra o Veranópolis.
24: Exatamente. Eu já falei pra vocês, minha torcida de simpatia é pelo Veranópolis sempre, mas essa vez eu vou torcer pro meu time de coração, que é o Passo Fundo. Né? Então, mas eu acho que sobem os dois.
23: Perfeito, vamos lá. Nós falamos deputados estaduais, nós falamos deputados federais, mas antes dessa questão, vamos terminar. Senado, né?
24: Senado.
23: Os dois do Rio Grande do Sul foram eleitos com tranquilidade, não é isso?
24: Foram eleitos com tranquilidade, sem dissociar o voto. Quem votou Sander, votou Marcel, grande maioria, né? A Manuela Dávila, que hoje é uma das principais figuras da esquerda ainda aqui, fez quase 2 milhões de votos, mas não conseguiu se eleger. O Pimenta, com todo o protagonismo que o Lula deu para ele durante esses 4 anos, especialmente na reconstrução do Estado, esse tipo de coisa, naufragou. O Rigoto, querido, como muitas pessoas falando, desenterrar o Rigoto, né?
25: Você acha que no caso, o Damian, até porque sempre buscando aí, você sempre refere, né? Olha, eu trabalhei, quantos anos você ficou na Assembleia?
24: 10 anos.
25: Tá, tudo bem, aí você tem assim, como é que eu diria assim? Uma visão por dentro da questão do legislativo, né?
24: Certo.
25: Aí você conhece como, claro que daqui a pouco uma mudança, vem um, sai outro de deputados, no caso, né?
24: Certo.
25: Pessoas com assentos na Câmara, na Assembleia Legislativa, mas você tem assim uma ideia de como funciona cada gabinete, cada bancada,
24: certo,
25: né? Agora, essa questão de botar o Rigoto, que tinha, né, saído, tava lá gozando os seus 35 vitalícios, 35 mil reais por mês, vitalícios, né?
23: Agora o leite, também se prepara para isso ou não?
24: Não, já não tem mais
23: não
24: a
23: tem regra. Mais essa.
25: Mas não são, ainda não tem ali um carência de 4 anos? Período?
24: Não, acho que não. Acredito não, porque foi o Eni Ortiz que tirou.
25: Ortiz foi.
24: Isso, sim, mas
25: não tem
24: acho
25: 4
24: que
25: anos ali de ficou acho 4 anos ainda.
23: Nós vamos ver isso.
24: Só se foi na legislatura passada, então.
25: Não, mas
24: porque essa aqui já não tá mais valendo.
25: Tá, tudo bem. Então tá, daí qual é, como é que você, a questão do MDB?
24: Aí o MDB, tá? O MDB que tem uma força muito grande aqui no município, por exemplo, né? E o MDB é ainda, junto com o PP, os dois maiores partidos do Estado, assim, mais capilaridade. Mas tá faltando liderança. Isso é fato. Tá faltando liderança, né? A gente vê. Os três atuais deputados federais do PMDB, né? Eles repetiram. Conseguiram.
25: Confirmaram
24: os três. Né? Subiu o Juvir Costello e o Vilmar Zanquim. Né? Mas o Vizimar,
25: você fala aqui, as três vagas, na verdade.
24: As três vagas de deputado federal. Eles perderam o Osmar Terra, né, que foi o PL, se reelegeu. E o Márcio Bialchi, que não concorreu, botou a assessora dele para concorrer estadual e ela ficou na suplência também. Perderam cadeiras na Assembleia Legislativa, de 6 para 5. Eu até apostava que eles arranhariam a sétima vaga. E perderam.
25: Foi o contrário.
24: Foi o contrário, né? Quase perderam a quinta, né? Dos deputados estaduais do MDB, eles começam a aparecer lá atrás com uma liderança nova, que é o Luqueze.
25: Sim,
24: e de Lajeado. E botaram o Rafael Braga também, de Cruz Alta. No entanto, a quantidade de votos, isso que me chama a atenção, né? Porque tu pegas, por exemplo, o PL sai de 130 mil votos no primeiro mais votado, né? O Pazin, que é o mais votado do PP, fez 99.470, quase 100 mil votos. E daqui a pouco chega o Luqueze com 71 mil votos, o Luciano Silveira com 64, o Beto Fantinel com 61, que são os três mais votados. Tudo isso, ele não dá duas vagas. Dos três primeiros, não dá duas vagas.
25: Sim.
24: Pelo coeficiente.
25: Sim.
24: Né? Então, a gente vê que o não tinham grandes lideranças concorrendo.
25: Referência,
24: MDB,
25: bem claro,
24: referência.
25: Olha.
24: O Búrigo, por exemplo, né? Fez um caminhão de voto aqui em Nova Prata. Mas ele não conseguiu superar. Acho que é a quarta ou quinta vez que ele é o primeiro suplente, o segundo suplente.
25: É verdade,
24: né?
25: Não entra de titular.
24: Exatamente, não entra de titular. Ele ficou atrás do Elvis, que foi também prefeito de Farroupilha, ele foi prefeito de Farroupilha, o Zé Alves também foi prefeito
25: de
24: Farroupilha.
25: Ah, o Feltrin?
24: O Feltrin. O Feltrin,
25: tá, é verdade, o Feltrin não chegou, né?
24: O seu Feltrin não chegou, mas fez mais voto que o Buri. É. Então, a gente vê que o MDB, ele assim, recente-se de liderança. Talvez agora o Gabrielzinho voltando, né, a disputar, talvez, aqui a quatro
25: na anos próxima.
24: Uma vaga pra Câmara. Não sei se ele vai... Porque ele tem base em Tramandaí,
25: sim,
24: né? O Gabrielzinho. Não sei se ele vai largar talvez uma eleição que ele pode alcançar uma Câmara Federal para ser prefeito de Tramandaí, né? Mas o que eu digo, são lideranças envelhecidas, com exceção do mais votado, que é o Luquezzi.
23: Deixa eu só fazer um registro aqui. A nossa ouvinte Ana ligou para cá. Lá no Finca Ferro tá sem água desde sábado.
25: De novo?
23: Finca Ferro tá sem água desde sábado, ele entrou em contato com a prefeitura. Ah,
25: aquele problema lá que nós falamos aqui na
23: Maranhão. Exatamente, aquele velho aquele problema. Aquele
25: problema ali que tem ali aquele encanamento que não é oficial.
23: É, isso aí.
25: Não é oficial, né? Uhum. É entre os moradores daquela localidade, daquela comunidade, né? Uhum. Nós já falamos, vários abordamos aqui. Isso. Que tem lá, por exemplo, a gente sabe, o que que acontece lá? Tem entre os moradores, pessoas que usam aquele sistema de abastecimento de água, Manão, que não é, eu repito aqui, até para passar, na verdade é ali, pegam a água de um determinado açude ali, e aí entre eles formam ali o que seria um
23: aglomerado,
25: seria ali um, não é consórcio, mas seria ali uma associação de moradores, e aí haveria a colaboração de pagamento da água, né? Então, essa aqui é a situação.
23: Então, a gente pede, pagando, sem não pagando, tendo, não tendo, tem que alguém.
25: Daí vai lá, aquela coisa lá, tem lá o químico que daqui, não sei se é contratado, enfim, para fazer lá o tratamento da água adequado, né, o Marangoni? E aí esse problema vai, volta e não resolve, não resolve.
23: Tá sem água desde sábado, tem que tomar uma solução. Tem que ter uma solução.
25: Querido, da minha questão do MDB aí, por exemplo, temos os históricos, claro, como você falou, do MDB. E o maior dele que ainda está lá quase chegando aos 100 anos, Pedro Simon. O filho dele, deputado, também não foi, vamos botar assim, não teve como é que eu diria? A renovação do mandato.
24: Não. Ele era suplente, né? Ele tava na
25: Assembleia. Não, mas tudo bem,
24: já não tinha se elegido, tá, assim. E ele não se elegeu. E o Thiago Simon é um cara que, ao contrário do pai, ele poderia ter explorado muito mais
25: a imagem
24: do pai dele. Não, nem explora a imagem do pai dele, porque o Thiago Simon tem uma vinculação muito grande com as igrejas evangélicas. E isso, então ele tem uma pauta mais ou menos desse tamanho, assim. Né, uma pauta desse tamanho ficou chato. Uma pauta vinculada para essa questão da religião. Certo. Eu tava vendo aqui que a Rosane de Vera colocou, né, os aposentados pelas urnas, os que não se reelegeram, os históricos.
25: Que não foram reaprovados.
24: Que aliás, não foram... Por isso que a renovação foi brutal. Deixam os cargos dos deputados estaduais. Adolfo Brito, já fazia 10 anos praticamente que era deputado estadual. Aloysio Klasman, mesma coisa lá de São Martim. Ayrton Artos, que ele foi prefeito de Venâncio e não. Ele já era suplente na outra e agora ficou fora de novo. O Gerson Burman, que estava no seu sétimo mandato. Gerson Burman e Juí, do PDT. O Luiz Marenco, que foi duas vezes deputado estadual e agora não se reelegeu. Pedro Pereira, de Canguçu.
25: E do PSDB?
24: Era do PSDB, veio o PSD e não conseguiu se reeleger. O Thiago Duarte. O doutor Thiago, que era do PDT, foi pro Democratas, União Brasil, voltou pro PDT e
25: não vingou.
24: Porto Alegre não vingou. E o Valdir Bonato, ex-prefeito de Viamão, né? Que também não conseguiu se reeleger. Certo. E o deputado federal Heitor Chu. Então, o Elton Weber e o Heitor Chu, vocês sabem, eles têm um trabalho muito.
25: Cooperativismo. Muito,
24: cooperativismo, na FETAG, com esse pessoal. E eles não conseguiram entrar. Eles saíram do PSB, né?
25: Que tinha uma história inteira lá, né?
24: Exatamente, mas teve uma briga grandiosa entre a ala do Heitor e do Elton e do
25: Beto.
24: Com o Beto.
25: Sim, o Beto, né? Albuquerque.
24: O Beto Albuquerque. E o Beto Albuquerque ficou com o partido e não conseguiu nem risco para deputado federal e nem para deputado estadual.
23: Então, assim, aqui para os estaduais houve uma mudança bastante grande, não teve, certo? Nos federais também houve uma mudança, mas não tão grande.
24: Para os federais, eu acho que ela foi uma mudança grande, mas não foi uma mudança surpreendente. Porque todo mundo já apostava, né, por exemplo, no Rony Gabriel, né? Todo mundo apostava na Dayana Santos, que é do PCdoB. Esse pessoal, assim, ó, estavam fora e eles entraram. Não é que não houve renovação. Houve renovação menor, mas não foi tão surpreendente.
23: Tá, mas eu te pergunto.
25: Nove novos nomes, não é isso?
24: Nove novos nomes, entende? Assim, ó, por exemplo, Gessé Sangalli, de vereador de Porto Alegre, que foi deputado. Foi para deputado. O Gustavo Vitorino, que também estava nesse trabalho, né? Certo. Foi o vereador estadual. O deputado estadual mais votado em 2022 e agora se elegeu, né?
25: Federal.
24: O Diogo Siqueira, por exemplo, Diogo Siqueira, que é uma novidade, né? Mas todo mundo sabe o trabalho que ele fez, então ele não é propriamente uma novidade
23: pro
24: estado, como é, por exemplo, a prefeita de Porto Veracruz. Tá.
23: Mas
25: tem ressonância, isso é que você fala.
23: De uma maneira geral,
25: mediaticamente falando,
23: na questão do federal, né? Assim, teve renovação, mas não teve uma grande renovação. Uhum. Aí eu pergunto, é porque os deputados federais têm financeiramente verbas para repassar para os municípios e isso faz com que se repitam os mesmos candidatos? Ou os mesmos eleitos?
24: É e não é, tá? Porque assim, ó, quem que não se reelegeu, tá? Vamos pegar aqui embaixo. O Alexandre Lidemeyer, lá de Rio Grande, ex-prefeito de Rio Grande. O Afonso Mota. Afonso Mota é um cara que eu conheço, uma cara conhecida.
25: Histórico do PDT,
24: sabe? Ex-dirigente da RBS. E o Afonso Mota regou dinheiro e emendas parlamentares por todo esse Rio Grande. Lembrando que o PDT tinha 77 prefeituras para 2 deputados federais, né? Enquanto, vamos dizer, o PP tinha 150 prefeituras, digamos, para 6 deputados federais. Então, a distribuição de recursos federais entre partidos.
25: Mais concentrado.
24: É muito mais. Do PDT é muito mais concentrado.
25: Isso que eu tô falando, assim, claro.
24: Muito mais difícil.
25: O bolo tem que ser dividido por 6.
24: O Heitor Xu também passou bastante valores, não se reelegeu, né? A Fran Bayer, do Republicanos. As Bayer, lembra?
25: Sim,
24: né?
25: As duas, sim.
24: As Bayer, nenhuma se elegeu.
25: É?
24: Nenhuma. Nem a estadual, nem a federal.
25: É verdade.
24: Sim, as Bayer ficaram fora. E as Bayer, inclusive pra Nova Prata, mandaram muito dinheiro. Sabe? Então, nem sempre isso garante o resultado. É. Há uma por quê? Voltamos à questão que nós estávamos falando lá no início. Mandar dinheiro para o município para fazer uma obra é entendido muitas vezes pela população como obrigação.
23: Obrigação.
24: E perfeito. Não como favor.
23: Ah, perfeito.
24: Sabe?
23: Perfeito.
24: Então, não existe mais aquele negócio, eu te mandei R$500.000 para vocês comprar uma máquina, tem que votar em mim. Cara, tu tem que trabalhar em cima desse R$500.000 para a máquina. Entende? Porque senão, na cabeça do eleitor, fica o seguinte: se não mandou, o outro vai mandar.
23: Mas certa vantagem tem. Não tem.
24: Certa vantagem tem e não é desprezível. É. Mas.
25: Tá, mas tudo bem, tá? Só isso não garante. Tá, mas o que que tem além disso? Tá, tudo bem. Tem que trabalhar pela região, basicamente. Como esses exemplos que você deu agora, Dama. Tá, mas daí o cara que tá buscando, né, a recondução, a confirmação de continuar ocupando aquela vaga, tanto no estado como em Brasília. Tá, mas daí, além da emenda que ele conseguiu, eu mandei aqui, trabalhei, tá, não, o Maragoni disse, olha, isso é obrigação, tá, é verdade que é obrigação agora. Além disso, o que que você pode fazer? Fazer discurso político?
24: Trabalho, presença nos municípios, discurso político. Olha só, o Maurício Marcon e a Fernanda Melchiona. O Maurício Marcon, ele leiloa as emendas, né? Emenda do milhão, entre no meu. Faça o meu aplicativo. Eu acho altamente antiético, mas tudo bem. Entende? Mas o Maurício Marcon faz discurso político. A Fernanda Melchiona então nem.
23: Mas eles têm que ter um trabalho.
24: Algum município, tu viu a Fernanda Melchiona mandar recursos para algum município? Não vê. Entende? É discurso político. O discurso político vale.
23: E olha aqui, ó, eles têm que fazer o trabalho lá.
24: Tem que fazer o trabalho.
23: Pelo país lá.
24: Um cara que trabalha, que trabalha mandando, que faz todo, que preenche todo o checklist, manda dinheiro, que trabalha, que tem presença nos municípios, que chega, que conversa, que constrói partido, que apoia a vereadora, apoia a suplente vereadora, é o Giovanni Cherini. E tem voto em todo o estado.
23: Bom, olha aqui. Vamos lá, o Adalberto Ramiro mandou um recado aqui, que é o assunto que a gente vai entrar agora. Bom dia, amigos da Rádio Ativa, boa semana a todos, que seja produtiva. Está na hora de Nova Prata abraçar um candidato a deputado estadual na nossa cidade. Ele colocou: estou com vergonha desse povo pratense, triste de ver. Eu acho que ele fala isso pelo Rodrigo, certo? Você acha que o Rodrigo Cassol Lima poderia ter feito mais votos? Qual é a análise que você faz a respeito do candidato? Que eu acredito que, se nós tivéssemos um candidato nosso aqui da região, seria muito melhor. O pensamento é esse, mas me parece que não é um pensamento geral.
25: Estava aproveitando aquela tua conterrânea, qual é o resultado?
23: Não sei, eu vou ver agora.
24: O nosso ouvinte, ele tem mérito no seu alerta. No entanto, nós temos que ponderar a questão do Dr. Rodrigo, tá? Dr. Rodrigo, ele começa uma campanha praticamente local, é a primeira experiência que ele tem concorrendo a nível estadual, né? Ele fez dobradinhas e ele foi o mais votado aqui no município. Então, Nova Prata, a princípio, dentro da situação, deu a ele uma votação considerável. Ele fez 7.536 votos, o Dr. Rodrigo Cassol Lima. Ele fez mais votos, por exemplo, que gente que já foi deputado, como a Regina Becker Fortunati, como o Catarina Paladini, que é lá de Pernambuco, o Dr. Rodrigo Cassol Lima. Ele fez mais votos, por exemplo, que gente que já foi deputado, como a Regina Becker Fortunati, como o...

0: chamar a atenção que a campanha do Zuco, apesar da tentação, ela não foi uma campanha que polemizou, não foi uma campanha que fez altas, que não foi uma campanha agressiva em sob nenhuma hipótese, né? Mesmo que a tentação seja essa, quem está na posição dele. Isso se deve muito ao trabalho do coordenador de marketing dele, o casquense Kleber Bebenhu, que foi chefe de gabinete do Sartori, que é um cara que tem uma experiência em comunicação política, né? Ele ponderou e refreou a campanha do Zuco. Certamente que, inclusive, são amigos o Rodrigo e o Kleber. Certamente o Dr. Rodrigo ele vai ser aproveitado, porque é uma pessoa que tem uma capacidade intelectual, que tem uma capilaridade junto ao OAB, que ele tem uma presença muito grande. Certamente vai ser aproveitado dentro os quadros do governador Zuco. E aí ele começa a campanha dele. Ontem foi só o primeiro passo, e o primeiro passo dele foi muito bem dado. A partir daqui, o Rodrigo vai crescer. Assim como a gente viu, o pessoal fala, mas o Nova Prata é pequeno, não coloca um deputado. Pô, nós vimos aqui que tem deputados eleitos que foram prefeitos de Rio dos Índios, que foi prefeito de Porto Vera Cruz, né? O porquê? Porque é de Barra do Rio Azul. Porque é o primeiro passo. E o ouvinte está muito certo. Nós temos que abraçar o nosso candidato. Tá? Mas o nosso candidato, ele tá começando. Não sei se vai ser o Rodrigo, nosso próximo candidato aqui. Pode ser mais, pode ser outro. Assim como foi a Roseli, e se não tivesse acontecido...
1: Hoje ela estaria concorrendo.
0: Ela estaria concorrendo e faria mais voto do que ela fez. É, até porque tu viu que o Dimas se elegeu. O Dimas de Bento se elegeu do PSD, sabe? Então, certamente a Roseli, se não tivesse acontecido essa tragédia, que foi uma tragédia para todos nós, não adianta o pessoal dizer, não, mas a Roseli não sei o quê. Não, cara, ela era a nossa candidata. Questão
2: humana.
0: Nós fundamentamos, e isso que o colega, que o ouvinte falou, que tem muita relevância, era para ser junto com o Dr. Rodrigo, evidentemente. Eram, vamos dizer, não eram lados opostos, mas eram propostas diferentes. Junto com o Dr. Rodrigo, ela certamente iria arranhar pelo menos uma suplência se não se elegesse. Ficamos órfãos. E acabou sendo o Dr. Rodrigo o nosso único representante, e que, se Deus quiser, vai melhorar muito a sua votação nas próximas.
1: Você perguntou sobre a Adri Paris lá de Veranópolis. Ela fez 611 votos em Veranópolis, 4,25% dos votos. No total, no Rio Grande do Sul, ela fez 1.261 votos, né? A candidata Adri Paris.
2: Do MDB, né?
1: Isso, do MDB lá em Veranópolis.
0: Então, sim, só pra colocar. Outra pessoa que começa aqui, fez 1.000 votos, fez 611 só na sua. Daqui a 2 anos tem eleição pra vereadora.
2: É verdade.
0: Daqui a pouco ela é a mais votada. Ela entra e daqui a pouco ela começa a apresentar sua. Enfim. Suas propostas, seu papel.
1: Até porque. Tem que ter o começo.
0: Com certeza, nós não podemos...
1: Claro que tem gente que já larga bem, mas tem...
0: Mas as pessoas que largam bem, elas têm alguma vantagem que os outros não têm. Rony Gabriel, ele construiu uma rede toda na internet, esses aí, ele conseguiu fazer um bordão e chamar o bolsonarismo pro seu lado. O Maurício Marcon, há 4 anos, foi a mesma coisa. O Sérgio Zambiasi, há 20, 30 anos atrás, foi a mesma coisa com o microfone da Farroupilha. Então... Existem fenômenos, Gustavo Vitorino, existem. Existem fenômenos, Ali Kampt, existem. Mas não é o caminho ordinário. O caminho ordinário
2: não é. Não é a regra?
0: Não é a regra. O caminho ordinário é tentar botar o nome à prova.
1: É isso aí.
0: Se submeter à vontade popular. Trabalhar. Concorrer, perder, trabalhar.
1: E como também existe aquele caminho de que você colocou ali, né? Existe uma subida, como também existe um topo, né?
0: Existe um topo.
1: Um teto. É um teto que começa a descer também.
0: Exatamente.
1: Pode ser que logo mais adiante ele volte a subir, mas é uma questão.
0: E a gente vê pessoas como os ex-deputados Jerônimo Gergen e Márcio Bialchi, que ainda é deputado, mas vai só até o final desse mandato, que notaram

0: essa mudança. Viram essa mudança e saíram antes de perder.
1: Uhum.
0: Né? Então,
1: sabendo a hora de parar.
0: Sabendo aí. A hora de parar. Daí eles não entram nessa estatística que a Rosane coloca aqui, aposentado pelas urnas. Pessoas como Elton Weber, como Luiz Marenco, como o Dr. Thiago, estão nesse cantinho de página.
1: Sim.
0: Então, a eles, a quem sabe parar, não está destinado o canto da página.
2: Muito bem, quase no final, mais três minutinhos pra gente chegar ao final desse papo aqui.
1: De minha parte aqui, querido, da minha assim, ainda buscando ali a tua questão do conhecimento lá dentro da Assembleia. Como é que você coloca hoje o MDB, Damian? Vamos contar assim, a história registra quando havia o bipartidarismo estabelecido pela ditadura militar, o MDB era o guarda-chuva de todos que eram contra o regime, certo? Né, ô Damian?
0: Certo.
1: Era essa a situação. Então o MDB era um refúgio.
2: Ah, mas ele se transformou.
1: Oi?
2: Ele se transformou. Falei,
1: tá, para aí, deixa eu falar. Tá. Tá. Ah, e tinha aquela coisa, Arena MDB. Né? Depois virou PMDB, virou PDS, essa coisa toda. Hoje, essa coisa. E muitos que estavam sob o guarda-chuva do partido contra o regime, evidentemente cada um buscou seu caminho. Mas o MDB, diante desse contexto, dessa situação toda que mudou, não resta dúvida que não é uma coisa estática, né? Principalmente na política. Agora, como é que você analisa, qual é hoje, ideologicamente, como é que você, pelo conhecimento, por conhecer muitas pessoas, em que posição estaria hoje o MDB?
0: O MDB, por exemplo, ele tem o Gabriel Souza, candidato a governador. O Gabriel Souza, na época que eu estava na Assembleia Legislativa, ele formava uma chapa da neodireita, que estava começando aquela época, sabe? Que estava começando a aparecer, entre aspas, botar as asinhas de fora. Era um grupo de jovens deputados que faziam o discurso de direita. Era o Sérgio Turra, aqui de Marau.
2: Uhum.
0: O Marcel Van Hatten. E o Gabriel Souza. Gabriel Souza tinha, mesmo dentro do MDB, ele tinha um discurso bem
1: alinhado,
0: bem alinhado à direita. Né? O Alceu Moreira nem se fala. Né? Eu vejo hoje o MDB como um partido que ele tem uma história e ela precisa ser resgatada, precisa ser preservada. No entanto, não se pode viver de história, assim como o PDT naufragou ao tentar viver de história, né? Não, ninguém vive de história. Eu acho que a renovação que o MDB traz, baseado especificamente numa posição de centro, focada em gestão, que é o que o Kassab tenta fazer com o PSD, tá? O Kassab criou o PSD dizendo: não é um partido nem de direita nem de esquerda. É um partido que trabalha vinculado à gestão. E, cara, independentemente de lado, né, ter um carimbo de sou de direita, sou de esquerda, existe sim a possibilidade de ter um projeto político que ele foque em, assim, ó, precisamos passar para vocês.
2: Mas vai ter que ter um nome.
0: Hã?
2: Tem que ter um nome forte.
0: Aí que tá. Precisamos ter uma visão na gestão. Nós queremos fazer uma gestão diferente para vocês. Para isso precisa nome. E para isso precisa ter coragem. Porque no primeiro debate que vai ter, tá, mas tu é de direita ou de esquerda?
2: É isso aí, mano. Te colocar na parede, né?
0: Exatamente.
2: Damian, obrigado pela tua participação de hoje. A gente vai
1: viajar hoje, Damian?
2: Deixa eu falar com ele no final.
1: Tô terminando aqui, eu converso com. Vai viajar hoje, Damian? Vai ou não?
2: Não vai. Não,
1: hoje tem encontro marcado? Alguma reunião?
0: Não. Vou viajar semana que vem.
1: Opa! É,
2: mas durante esse período de 15. É 15 dias que não se
1: fala? Não, 25 agora.
2: 25. Nesse período de 25, vamos bater um papo, aí a gente vai analisar, vai conversar sobre.
1: Agora eu tenho o rescaldo do resultado de ontem, e evidentemente que a partir de. Não sei como é que vai ser entre os contendores para o segundo turno, como é que vai ser estabelecido cada projeto, né? O arcabouço, né? De fazer a campanha agora para o segundo turno.
0: Nesse período, Marangoni e Preto, o trabalho de vocês vai ser fundamental. Vai ser fundamental, porque vocês vão ver. Vai ser briga de bugia.
2: Vai ser
0: briga. Vai forte. Ter fake news. Vai ter coisas que parecem fake news e não vão ser fake news. Né? Intervenções externas. Vai haver, sim. Não tô falando o Trump. Também não. Trump.
1: Mas, o Trump também vai?
0: Também. Mas eu tô falando STF.
2: Certo.
0: Tá? Vai ter interferências. Vai ser um troço muito tenso. E eu tô à disposição de vocês aqui pra gente poder discutir sobre isso.
2: Valeu, obrigado pela tua gentileza. A gente vai pro intervalo, volta já com aniversariantes e recados. Fica ligado aqui.
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10: 11h08.
2: 11h08. 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Deixa eu colocar a imagem aqui, Fidelio Preto. Pronto, coloquei a imagem. Vamos lá para os aniversariantes.
11: Antes disso, aqui uma informação.
2: Oi.
11: Opa, tem uma, pelo menos tem uma pessoa muito contente hoje aqui. Opa, a partir da
2: ganhou na loteria?
11: Da loteria aqui, ó. É. Aposta de Capão da Canoa leva prêmio da Mega Sena.
2: É.
11: E não. Rio Grande tem 6 apostas vencedoras. Mas o que diz aqui, só um de esmiuça aqui, ó, essa informação. É. Uma aposta de Capão da Canoa acertou 5 dezenas da Mega Sena. Não, mas. Ah, pensei que tivesse sido o prêmio principal, na verdade. Vi a manchete, tá louco.
2: Mas levou 40 mil.
11: Ah, 25 mil, cara.
2: 25
11: cara,
2: mil.
11: Vai, eu pensei
2: mil.
11: Que fosse o prêmio principal.
2: Não foi. Ei. Olha aqui, ó. Agora quem esteve. Vamos lá de novo. Quem esteve no aniversário no final de semana? O Rui Siganfredo, lá de Nova Bassano. Grande abraço pro Rui. Silvana Anzanello, André Antunes, Viviane Pessini. O Coro Armorial esteve de aniversário. O Didio Ciro, conhece o Didio? Aqui do bar ali do posto, né?
11: O Didio,
2: estava de aniversário de final de semana. Sandro Perusso, Renan Corrente, Luiz Felipe Bayer, André Luiz Silveira, Érico Antunes, Lucimara Farina, Rosali Toqueto, Luiz Carlos Silva, Evandro Maschio, Janete Versensga, Cariane Modelski. Pô, a Cariane tava no aniversário ontem, ela mandou um recado aqui, a gente não sabia, rapaz.
1: Mandou quando o recado?
2: Ontem, durante a programação, lembra? Que ela falou.
1: Ah, sim, ela, que sim, ela falou sim. Pô. Lá ela fala sobre o. Quem que falou que sobre o. Ah, não lembro agora.
2: Puxa vida, Cariane. Então, parabéns atrasado, parabéns, felicidades aí. Ontem participou com a gente, ontem. O João Vitor Pandolfo também estava no aniversário ontem. Adriana Moraes, Plácido Pereira Dias, quem mais? Paulo Golembieschi, Luiz Carlos Antonioli, Vilmar José Marcon, Maurício Pivoto, Rose Polezello, Alisson Fernando Schneider, Dante Ariel Matiolo Berlato, Jane Tagliari, Nelson Verzenska e Geni Maria Massotti, ontem de aniversário, parabéns, felicidades. Hoje, Simara Gaspareto, Overi Carlos Dallagnol, grande abraço, parabéns, felicidades, Terezinha Demarque, Rosimere Duarte Lamaison, também de aniversário, Leonardo Minosso, abraço, e Sirineu Toqueto, também de aniversário.
1: Sirineu? Isso. Pensei que fosse o Bonato.
2: Não, é Toqueto.
1: É?
2: Quem mais? Aí do teu lado, quem mais?
1: Aqui pelo meu lado, mandar um alô especial para o Michel Betil Mendes. Ô, Michel, tudo bem, amigo? Alô especial para ele. Reforçando aqui, Leonardo Minosso. Só que eu procurei, qual é que é o Leonardo aqui? Não consegui. Não tem foto do Léo aqui. Porque eu tenho dois amigos com o mesmo nome aqui em Nova Prata. Valdomiro Pegoraro. Opa, Valdomiro. O Dadi Comim. É Dadi ou Dadi? Dadi Comim. Vamos ver. Não tem aqui a... Onde mora a Dadi Comim? Tá de aniversário hoje. Daniel Sinigália. Jurema Marques. Ah, Jurema lá de Lajeado. Pedro Machado. Adair Vuelma. Rosimere Duarte Lamaison, essa é do cinema, né?
2: Uhum.
1: Né? Não sei se ela continua na questão do cinema aqui em Nova Prata. O Robson Drum, bah, hoje estaria de aniversário, puxa vida. O meu amigo Remy Biak, barbaridade. Ô, querido Remy, evidente que o Remy, sim, ninguém é perfeito, né? Mas eu quando ele me encontrava, fazia uma grande festa, o Remy Biak, que agora está em repouso eterno.
2: Isso.
1: Longe de casa, né, o Maranga? Lá em Posse, Goiás. Quem mais? Simara Gaspareto. Também aqui o Veri, né? O Veri Carlos Dallagnol, veterinário aqui em Nova Prata. O V de Veri e V de veterinário.
2: É, isso aí.
1: Certo? Ô, Veri, alô especial para o amigo aí. E também ontem, Maranga, só para não deixar passar em branco aqui, esteve de aniversário ontem o Luiz Felipe Bayer, tá? Se é Bayer, é bom. Né?
2: Tá bom.
1: Tá bom? Então, um alô especial pro Felipe que esteve de aniversário ontem.
2: Olha aqui, o Enio Antunes, bom dia. Angelina Zancan da Rocha, bom dia. Margarete Camargo, bom dia a todos os ouvintes. Tudo bem, Margarete? Grande abraço. O Alberto Ramiro Gonçalves da Silva, que mandou o recado. A Jamila Carniel Silvestro, abraço, Jamila. O Jair Zieg Fidelis.
1: Foi você? Ah, sim, o Jair conheço.
2: Foi você?
1: O que que ele fez?
2: Bom dia. Alguém procura por uma égua pelagem toda preta? O pessoal da brigada deixou comigo no sábado.
1: Opa!
2: Estou aguardando o proprietário para devolver.
1: Tá bom, onde que é? O nome dele é Jair?
2: Jair Zieg.
1: Ô Jair, tá bom, onde é que você mora, no caso? Onde é que está. Onde é que está hospedado esse bicho aí? Essa, esse bichão,
2: essa égua aí?
1: Essa
2: égua, onde é que fica? Onde é que fica hospedada essa égua aí?
1: É o contato, Jair? Alguma coisa? Porque o cavalo deve ser de alguém, né?
2: O Sidney de Tade.
1: Oi.
2: Bom dia, a bancada petista aí da rádio, estão contentes na manhã desta segunda-feira? Logo vai acabar essa P de petistas. Mandou recado aqui o Sidney de Tade. Outros recados aqui que a gente tem, o Pereira... Não, o que é que mandou aqui? Deixa eu ver. Esther Teles. Esther Teles, bom, olá, boa tarde. Pedro Martins. Ah, essa notícia da escolinha do União, né? Que joga aí. Quem mais que mandou recado aqui? Ontem o Felipe Paese. O Pereira mandou recado também aqui. Preto, notícia ruim, são iguais. Não é bom, mas dá ibope, ele colocou. Quem mais aqui que mandou recado? O seu Silvio Rigo. Bom dia, seu Silvio. Bom dia, amigos da Rádio Ativa. Bom dia. Aqui também quem mandou recado pra gente foi a Lourdes Perusso. Tudo bem, dona Lourdes? Grande abraço aí. Obrigado pela sintonia, o pessoal que manda
1: recado. Notícia o quê?
2: Notícia ruim, eu acho que foi um comentário que a gente fez durante a manhã, desse bate-papo, né?
1: Notícia do quê?
2: Não, ele só colocou isso.
1: Como é que é a notícia? O quê? Qual é a frase aí?
2: Deixa eu ver o que, que ele colocou aqui. Que notícia ruim chega mais. Preto, é notícia ruim. Preto, é, notícia ruim são iguais. Não é bom, mas dá ibope. Ele colocou aí, deve ser algum assunto que a gente comentou durante a manhã aí, não tem dúvida que deve ser um desses assuntos. Mas a eleição, nesta primeira parte, terminou, né? Já está resolvida a questão aqui no Rio Grande do Sul, já temos um governador para 2027, né? Gostei de umas colocações que foi feita pelo governador eleito, né? O Preto, que ele gostaria de ter a unificação do Rio Grande do Sul para trabalhar no projeto para reerguer, para ele.
1: Ah, não, eu vi ontem, a questão da dívida. É. A dívida do Rio Grande com o governo central, enfim, com o Brasil, né? 100 bilhões de reais. Essa dívida é impagável. É impagável. Minas Gerais, por exemplo, deve ser, hoje, sabe qual é a dívida do estado de Minas? Quase 180 bilhões de reais. Não tem como pagar. Uhum. Não, pode fazer, negociar, renegociar. Não tem como pagar isso aí. Porque, houve um discurso, agora esse discurso ele arrefeceu, Marangoni. Ah, não, o Rio Grande já pagou, não sei do que, e já foi paga essa dívida, papapá. Tá, mas se já foi paga, por que que não dizem? Bota aqui, olha, pago. Hã? Sabe quando você chega no bota ali num documento, você tem uma dívida, o Marangoni. Você tá, olha, eu tenho lá, eu comprei alguma coisa, financei por determinado tempo, chega o final do processo todo, tá aqui, ó. Terminei essa última parcela, tá liquidada a fatura. Eu quero saber, olha, tá liquidada a fatura ou não? Uhum. Ah, só que tá, tudo bem. O Zucutac vai chegar, mas querido, não tem como. Não tem como. Você imagina, se o Rio Grande, vamos botar assim, o Rio Grande e Minas, esses dois exemplos que eu dei aqui, um que nos toca diretamente, que é a dívida do Rio Grande com o governo federal, 100 bilhões de reais, é uma dívida que vem rolando, vem acontecendo, ela vem, né, esse bolo de neve, faz muito tempo, né? Minas Gerais é a mesma coisa. Mas vamos partir do pressuposto, Marangoni, que o novo presidente, pode ser o que sendo o Bolsonaro, o Flávio, uhum. Vamos aqui estabelecer uma situação diferente para tentar resolver as dívidas desses dois estados. Tá, e os outros que devem?
2: Não, todo mundo vai
1: querer. Aí como é que vai ser?
2: Não, mas talvez possa ser realizado um plano para geral, para todos.
1: Mas já foi, Maranga, aqui no estado já foram feitas várias vezes.
2: É verdade.
1: Já várias vezes.
2: Mas quem sabe?
1: Agora sim. Eu lembro em 98, para te ver, ó. 98, então o governador Antônio Brito. Tá, vocês vão procurar, tá ainda por aí na rede social. Tem a manchete do Jornal Zero Hora. Rio Grande quita a dívida. Uhum. O governo do estado, em manchete de 98, o então governador Antônio Brito dizia, olha aqui, ó. E o jornal da RBS reverberava essa informação. Uhum. Rio Grande quita a dívida. Liquida com a dívida com a União. Conversa fiada. Quase 30 anos depois e continua. E a dívida só aumenta. Aumenta.
2: Muito alta. Olha aqui, ó, a Janair Maria Rizon está homenageando. Bom dia. Hoje quem está de aniversário é a Aline Coça. Então, Aline, grande abraço, parabéns, felicidades, muitos anos de vida. Fechando, Fidelis Preto, fechando por aqui.
1: Amanhã estamos de volta. O Marangoni, só para. Já foi falado aqui sobre o Veranópolis ou não?
11: Tocou não? Não lembro.
2: Não quero falar.
11: O Veranópolis. O Veranópolis decidiu no sábado à noite que não quer subir
2: eu
11: para a Série A.
2: Eu não joguei a toalha ainda. Joguei a toalha?
11: Não estou falando de você. É outra coisa. Você é torcedor. Torcedor é outra coisa. Eu tô falando sobre assim, o aspecto de analisar o comportamento. Sim. O comportamento. O Veranópolis mandou a mensagem
2: no jogo. Subir.
11: Evidente, não quer subir. Porque os jogadores, sem nenhum comprometimento, e o teu comentarista sempre também nessa linha. Eu tava ouvindo, não era o Darley que tava falando, sabe? O que ele falou, Manão? Você ouviu o que falou o teu companheiro de transmissão? O que ele falou? Sem comprometimento, sem concentração, e aí passa por. Ah, não, é jogador, é verdade. Agora, o jogador tomando decisões completamente equivocadas. O técnico, até que ponto o técnico tem culpa? Claro, ele é comandante. Ele estabelece estratégia durante a semana, papapá. Só que, aí você vai pro jogo, ficou evidente, e o time do. Como não, Maranga? O time do Frederiquense. Não, é fraco.
2: É fraco.
11: E aí o Veranópolis entra em campo. Assim como se estivesse flutuando.
2: Tá bom.
11: Uma pluma.
2: Tem que fechar.
11: Sem comprometimento. E aí, voltando também à questão de Porto Alegre, agora, Marangoni. Dos vermelhos e dos azuis.
2: Quarta-feira.
11: Aí começa agora, assim. Quarta-feira, a retomada do. Oi?
2: Mudança no Grêmio. Tá mudando.
11: Mudança vai que chega.
2: No time.
11: Vai chegar quem?
2: Não, ninguém.
11: Olha, Maranga. Retomada dos azuis e vermelhos aqui na questão do Campeonato Brasileiro. A questão do Calvário. A última etapa do Calvário para a dupla Grenal.
2: Tchau, Fidelis Preto, tchau. A gente fica por aqui. Siga ouvindo a nossa programação. Tem todas as nossas atrações agora para você aqui dentro da programação.
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10: 11:36.
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Nossa saudação aos ouvintes que nos acompanham através dessa rádio pela internet. Hoje é dia 5 de outubro. O informativo da paróquia São João Batista está a cargo da equipe central de liturgia. Saudamos os ouvintes das nossas paróquias do Nova Prata e do Maragata e a todos os que estão então conosco em sintonia. Nós gostaríamos de iniciar este espaço trazendo presente a palavra do Evangelho de hoje, que trata do bom samaritano. Belíssima mensagem que nós vamos trazer para a nossa vida. Proclamação do Evangelho de Jesus Cristo segundo Lucas. Glória a vós, Senhor. Eis que um doutor da lei levantou-se para o tentar e disse: Mestre, que devo fazer para alcançar a vida eterna? E Jesus respondeu-lhe: O que está escrito na lei? Como é que lês? E ele respondeu: Amarás ao Senhor teu Deus de todo o teu coração, de toda a tua alma, com todas as tuas forças e com toda a tua mente, e ao teu próximo como a ti mesmo. Disse-lhe: Respondeste bem, pois faze isso que viverás. Aquele, porém, querendo justificar-se, disse a Jesus: E quem é o meu próximo? Começou então Jesus a dizer: Um homem descia de Jerusalém para Jericó, quando caiu nas mãos de ladrões que o despojaram de tudo e, cobrindo-o de ferimentos, desapareceram, abandonando-o quase morto. Aconteceu que transitava pela mesma estrada um sacerdote. Ao vê-lo, continuou seu caminho. Igualmente, também um levita, passando junto ao local e vendo-o, seguiu seu caminho. Porém, um samaritano em viagem deparou-se junto dele e ao vê-lo, teve compaixão. Aproximou-se, empaixou-lhe as feridas, vertendo nelas azeite e vinho. Depois, colocando-o sobre o seu próprio jumento, levou-o até uma hospedaria e teve cuidado dele. No dia seguinte, tirou 2 denários e deu-os ao hospedeiro, dizendo: Cuida bem dele, e tudo o que gastares a mais, eu te pagarei na volta. E Jesus conclui: Quem desses três te parece que foi o próximo daquele que caiu nas mãos dos ladrões? Respondeu-lhe: O que usou de compaixão com ele. Disse-lhe então Jesus: Pois vai e faze tu. Esses três te parece que foi o próximo daquele que caiu nas mãos dos ladrões? Respondeu-lhe: O que usou de compaixão com ele. Disse-lhe então Jesus:

0: pessoas que estão necessitadas, de repente precisando de uma palavrinha, de uma ajuda, de um empurrãozinho, e fechamos os olhos e seguimos o caminho, como fizeram esses dois nossos representantes naquela passagem. Então, fica a conclamação de Jesus: pois vai e faze tu o mesmo. Bem, a nossa paróquia de Nova Prata vive a 85ª Romaria de Nossa Senhora Aparecida, que neste ano leva o lema: com Maria somos igreja a caminho de Cristo. No sábado à noite foi realizada a grande e tradicional procissão luminosa, partindo junto à gruta até o santuário dedicado a Nossa Senhora Aparecida. Uma multidão participou desta procissão com preces e cantos, que teve a presença, inclusive, de nosso bispo diocesano, Dom José Gislon, que presidiu a celebração eucarística na abertura da novena. Ontem, domingo, nós tivemos sempre com grande participação as missas celebradas às 8, às 15 e às 20 horas. E assim então será até o dia 12, encerrando com missa campal às 15 horas. Lembrando que de manhã também, às 7 horas, temos no santuário a récita do terço. Esta a programação, então, da nossa grande Romaria, que iniciou ainda no finalzinho do mês de agosto, e que teve a participação sempre de uma caravana que acompanhava nas comunidades, em todas as comunidades, aqui no presídio, também no hospital, né? No residencial, que cuida dos nossos idosos, levando a imagem e a mensagem de Nossa Senhora Aparecida. Antes de encerrar este espaço, vamos rezar uma Ave Maria. E nesta prece, vamos pedir à Virgem Aparecida pelas pessoas que mais estão necessitadas. Vamos rezar, então, como bom samaritano, né? As pessoas mais idosas, os enfermos, as crianças. No próximo dia 12, nós vamos lembrar o dia da criança. E não esquecemos também de suplicar para a nossa padroeira a proteção sobre o nosso Brasil. O nosso Brasil, que está passando por um processo eleitoral, né, e que ontem teve a primeira conclusão do processo, com alguns já representantes eleitos, né, para que estes que já foram eleitos e os que serão ainda no segundo turno tenham consciência, responsabilidade, que respeitem a nossa Constituição, fazendo justiça, né? E repito, exercendo com responsabilidade seus cargos. Rezemos então esta Ave Maria por todas as nossas necessidades e por essas que nós citamos aqui. Ave Maria, cheia de graça, o Senhor é convosco. Bendita sois vós entre as mulheres, e bendito é o fruto do vosso ventre, Jesus. Santa Maria, Mãe de Deus, rogai por nós, pecadores, agora e na hora de nossa morte. Amém. Rogai por nós, Santa Mãe de Deus, para que sejamos dignos das promessas de Cristo. Oremos. Derramai, ó Deus, a vossa graça em nossos corações, para que, conhecendo pela mensagem do anjo a encarnação de vosso Filho, cheguemos por sua paixão e cruz à glória da ressurreição. Por nosso Senhor Jesus Cristo. Amém. Glória ao Pai, ao Filho e ao Espírito Santo, como era no princípio, agora e sempre. Amém. Que o Senhor nos abençoe e nos guarde, nos livre de todo mal e nos conduza para a vida eterna. Amém. Em nome do Pai, do Filho e do Espírito Santo. Amém. Ficamos na paz do Senhor. Salve Maria.
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1: 11 horas e 57 minutos.
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12: 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Meio-dia e 3 minutos.
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1: Olá, pessoal, tudo bem? Uma excelente segunda. Está no ar o nosso quadro Papo Sério. Você sabia que o acidente vascular cerebral, famoso AVC, é uma das principais causas de emergência médica no mundo? Ele acontece quando o fluxo de sangue para uma parte do cérebro é interrompido de forma súbita. Essa interrupção pode ser de dois tipos principais. O isquêmico, quando um vaso sanguíneo é entupido por um coágulo ou por placas de gordura, ou o hemorrágico, quando um vaso se rompe. O rompimento do vaso ocorre frequentemente devido ao estouro de um aneurisma ou à pressão alta descontrolada que deixa as artérias mais finas e frágeis. Em qualquer uma das situações, identificar os sinais rapidamente e buscar socorro imediato faz toda a diferença para salvar vidas. Sintomas como assimetria no rosto, perda de força em um dos braços ou dificuldade para falar exigem ligação imediata para o resgate. Quanto mais rápido for o atendimento médico especializado, menores serão as lesões cerebrais e os riscos de sequelas graves. Cuide da sua saúde, controle sua pressão arterial e mantenha seus exames em dia para prevenir essa condição. A informação certa e a agilidade no socorro são as melhores ferramentas para proteger quem você ama. Fique atento aos sinais do seu corpo e valorize a sua vida todos os dias. O nosso quadro fica por aqui, mas não perca o próximo. Até lá!
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2: Olá, meus amigos. A gente passa a vida guardando coisas para o futuro, sem perceber que o excesso do passado está ocupando o espaço do presente. Guardar mágoa é carregar um peso inutilizável na bagagem. Desapegar do que já foi não é esquecer, é simplesmente viajar mais leve. O que você precisa soltar hoje para conseguir caminhar amanhã?
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1: Sabia que aumentar a quantidade de passos ao longo do dia é uma estratégia simples e poderosa para quem sofre de asma? Estudos mostram que andar mais no cotidiano pode ser tão eficiente para a saúde pulmonar quanto treinos planejados na academia. Acumular caminhadas curtas ajuda a fortalecer os pulmões e reduz as crises de falta de ar sem exigir esforço externo. É uma alternativa leve, muito acessível para manter o corpo ativo e o sistema respiratório sob controle pleno. Troque pequenas viagens de carro por caminhadas e sinta a diferença no seu fôlego diariamente.
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0: Meio-dia e 31 minutos. 87,9. 87,9. 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
5: A FDA, agência reguladora americana, encontrou o parasita Ciclospora em uma fazenda de alface no México, ligada ao maior surto da doença transmitida por alimentos já registrado nos Estados Unidos, com quase 13 mil infectados. O parasita causa diarreia aquosa intensa, com evacuações frequentes e descritas como explosivas. O surto foi investigado de junho a setembro. O parasita foi achado em dois pontos de uma propriedade da empresa Taylor Farms, no estado de Guanajuato, em um tanque de águas residuais em uma vala de drenagem na área de cultivo de alface. A FDA não conseguiu identificar como o parasita chegou aos alimentos. A propriedade não era inspecionada pela agência americana há mais de 7 anos.
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0: 49 minutos.
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0: Termo Prata informa a hora certa, 13 horas.
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0: amiga, quem disse que a calça jogger serve apenas para looks descontraídos na sua rotina, hein? É, a versão em alfaiataria é a prova perfeita de que o modelo esportivo pode sim se transformar em uma produção por elegância e sofisticação. E para criar um contraste moderno entre diferentes estilos, combine a jogger com uma bota de salto marcante para arrasar nos eventos noturnos. Renove seu estilo diário com muita atitude, sofisticação e personalidade.
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14: Muito bem, alô você, alô galera, estamos de volta. Muito boa tarde, estamos abrindo por aqui nosso programa de hoje, nesta segunda-feira, abrindo a semana pós-eleições, né? Segunda-feira, vamos aos números de hoje, dia 5 de outubro, até aqui passaram 279 dias, faltando 86 para o final do ano, a lua minguante é primavera. Dia 5 de outubro, dia das aves, dia do boia fria, dia internacional do professor público. Dia de Santa Ana Schaefer, dia de São Bartoldo Longo, São Benedito, Santa Faustina, Kowalska, São Mauro, São Plácido de Subiaco, São Trácias da Eumênia e também Virgem do Caminho, que dependendo dos locais, também é comemorado no dia 15 de setembro. Alguns nascimentos conhecidos, de pessoas conhecidas para hoje, 1935, nascia o Tarcísio Meira, ator brasileiro de muitas novelas. 1936, nascia o Moacir Franco, ator, cantor e compositor brasileiro. Em 47, nascia o Brian Johnson, vocalista da banda AC/DC. Em 58, o Luiz Schiavon, músico, tecladista da banda RPM. Em 60, nascia o Careca, ex-futebolista, jogou na seleção, jogou no São Paulo e outros clubes. Em 79, nascia o Júlio César Cárceres, futebolista paraguaio. Alguns fatos históricos, 1897, fim da Guerra dos Canudos, 1943, aprovada a lei que substitui o peso paraguaio pelo Guarani, 1905, os irmãos Wright realizam o primeiro voo circular no mundo, também conhecido como o início da história da aviação. 1966, fundação da Universidade Estadual de Campinas. 1988, é promulgada a atual Constituição do Brasil após o fim da ditadura militar. Num ato, os territórios do Amapá e Roraima foram elevados à categoria de estados e Tocantins também foi criado. 1988 também é criado o SUS, o Sistema Único de Saúde, né, com o objetivo de tornar a saúde um direito universal. Ainda em 1991, é inaugurado o Jardim Botânico de Curitiba, lá no Paraná. 2011, morre o cofundador da Apple, Steven Jobs. E 2020, o Banco Central lança o Pix, sistema de pagamentos instantâneos, que foi criado aí na época do presidente Jair Bolsonaro. São alguns fatos históricos, algumas curiosidades iniciais do programa. Bom, tivemos ontem a cobertura aqui da Ativa FM, desde as 15 horas, com a nossa equipe toda aqui no estúdio, passando informações para vocês. Ficamos até as 20 horas. Depois tivemos aí também a confirmação, né, que vamos ter agora o segundo turno das eleições para presidente, né? Nos próximos dias, vai começar por aqui, vai recomeçar, melhor dizendo, a propaganda política, né? Vamos informar vocês, mas provavelmente vai ser das 7 às 7h10 e do meio-dia até o meio-dia e 10 e durante o dia aquelas inserções avulsas. Então acho que nesta semana já começa a propaganda de novo, que vai até os dias antes ali, até o dia 21, 22, né, de outubro. Serão alguns dias de propaganda, né, 2, 3 semanas, para agora a campanha do segundo turno, se vai dar Flávio Bolsonaro, que ontem acabou conseguindo a vitória em primeiro turno, né, e o Lula, que veio logo em seguida, né, 47 a 45, mais ou menos, né. Agora vamos ter então 3 pontos e pouco a diferença entre um e outro ali. Vamos ter agora então mais uma votação somente para presidência da República, até porque, né, o nosso governador, até não indo na direção das pesquisas, né, porque as pesquisas indicavam que teria segundo turno aqui no estado, o nosso governador foi eleito o Zuco, né. Então, ontem, eleito em primeiro turno, então não vamos ter a propaganda e a campanha para ele, porque ele já está eleito para iniciar o seu mandato para o ano que vem, né? Bom, vamos lá então. 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É um programa musical da Ativa FM, onde nós mesclamos músicas também, com informações, com convites, com divulgações e com a sua participação. Você pode participar diretamente através do nosso WhatsApp 54-3242-1332. Músicas para todos os gostos.

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3: E aí, tudo bem com vocês? Segunda-feira vai começar o Flash Star. Eu sou Priscila Pera e tudo que tá rolando na vida das celebridades. Com apenas 5 anos de carreira e números gigantescos nas redes sociais, Ana Castela tem impressionado os fãs com a sua transformação física e muito foco na saúde. A boiadeira, que tem mostrado um corpo cada vez mais definido na internet, revelou que ganhou cerca de 5 quilos de massa magra nos últimos meses. E o segredo? Uma rotina pesada de musculação, futevôlei, cavalgadas e alimentação saudável. Mas, para a sertaneja, o espelho é só um detalhe. Tenho cuidado muito mais da minha saúde, estou curtindo essa fase. A maior diferença foi na disposição e na resistência. Hoje consigo fazer o show com muito mais energia. Sempre muito humilde, pé no chão, Ana também confessou que a ficha do seu estrondoso sucesso ainda não caiu por completo e que fica até com vergonha quando dizem que ela já é uma referência no sertanejo. Que humildade, hein? Esse foi o seu Flash Star que volta já já.
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5: 13h18.
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0: Obrigado.
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2: 13:33. 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
1: A Caixa Econômica Federal anunciou uma nova função que permite parcelar transferências e pagamentos feitos pelo Pix. A novidade está disponível no aplicativo do banco para clientes pessoa física. O parcelamento funciona como uma contratação de crédito na hora da operação, com valores entre 300 e 50 mil reais para quem tiver limite disponível. O prazo máximo é de 12 meses e os juros variam conforme o relacionamento de cada cliente com o banco. Para usar, o app Caixa precisa estar atualizado. A liberação depende de análise de crédito pela Caixa.
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1: Essa ansiedade constante diz muito sobre o peso das cobranças que você coloca sobre si mesmo. Lembre-se de que a vida perfeita das pessoas ao redor nem sempre reflete a realidade de cada um. O ingrediente principal para transformar a sua rotina e trazer leveza ao seu dia é renovar a sua fé. Acredite no seu potencial e comece a semana com a certeza de que dias melhores já estão a caminho.
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6: 13:47.
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10: Agora faltando 12 para as duas. Temperatura aqui no centro, 22 graus. Tempo nublado nesse momento. Segundo a previsão, vamos ter uma semana de tempo estável. Poderemos ter chuva, poderemos ter tempo mais fechado, poderemos ter algumas aberturas. É o tempo nesta semana, segundo a previsão, então instável. Tudo pode acontecer, entre outras palavras. Algumas informações que estão circulando agora à tarde, alas do Tribunal Superior Eleitoral e também do Supremo desconfiam de investigação por interferência dos Estados Unidos nas eleições. Mercado financeiro eleva a previsão de inflação para o Brasil a 5,1% em 2026. No primeiro turno, Flávio Bolsonaro liderou em 14 estados e no Distrito Federal, Lula obteve mais votos em 12. Trump elogia a rapidez da apuração dos votos nas eleições brasileiras. Presidente do Tribunal Superior Eleitoral projeta a mesma tranquilidade para o segundo turno nas eleições no dia 25. Abstenção no primeiro turno ultrapassou a 21%. É, muita gente não foi votar, né? Muita gente. Vem se elevando aí, né? 2018, 2022, 2024, agora 2026, né? Juntando aí as eleições também dos municípios, né? A abstenção vem crescendo. Mais pessoas estão deixando de votar, né? Isso também tem a ver também com a questão dos idosos, né? Porque acima de 70 anos não é mais obrigatório votar, né? Então muita gente também não está mais votando. Ontem a eleição até servia para a questão da prova de vida, né? Dos idosos que recebem algum benefício, aposentadoria, coisa e tal, né? Então, tendo votado ontem, já servia para não ter que fazer a prova de vida depois no INSS ou nos bancos. PL elege 19 senadores e terá maior bancada no Senado, o partido PL, né? Os gaúchos fizeram sua escolha democraticamente e eu desejo êxito ao novo governo, diz Eduardo Leite, né? Também Luciano Zucco diz: vamos governar com os melhores. Ainda os deputados federais eleitos, hoje pela manhã, o Marangoni, o Preto e o Guilherme Damian, que estavam aqui no programa, esmiuçaram aí, né, os nomes e a região e os partidos de cada um deles, tanto os estaduais como os federais. Eu não vou repassar agora porque são muitos, né? Também prefeito de Porto Alegre parabeniza governador eleito Luciano Zucco e deputados. Ainda outras informações para você. Eleitor que faltou no primeiro turno pode votar normalmente no segundo turno. Ele só justifica o primeiro turno e vota no segundo. Zucco será novo governador do estado. Lula diz que esperava vitória no primeiro turno e trata o resultado como inesperado, mas ressalta que vai derrotar o Flávio Bolsonaro. Olha, eu acho bem difícil, né? O Lula ficou 3 pontos atrás e reverter aí não é impossível, né? Mas até hoje nunca aconteceu. Sempre quem largou em primeiro acabou vencendo. E agora nós temos aí a propaganda política, a campanha por mais alguns dias e depois o segundo turno, né? Flávio diz estar muito feliz com o resultado do primeiro turno. O Brasil quer mudança. Lula e Flávio estão no segundo turno, que vai ser disputado dia 25. Mesmo poderoso, o presidente do Supremo Tribunal fica 50 minutos na fila esperando para votar. É o ministro Fachin, né? Michele Bolsonaro e Bia Kicis são eleitas senadoras no Distrito Federal. Michele, que nunca tinha sido candidata, né? A nenhum cargo político, mas ela, como é a mulher do ex-presidente Jair Bolsonaro, já tinha conhecimento dos eleitores, enfim, ela conseguiu com a sua campanha se eleger lá no Distrito Federal como senadora. São algumas informações que estão circulando no esporte. Essa semana voltam os jogos da nossa dupla Grenal, né? O Grêmio joga fora de casa contra o Remo, precisando vencer, né? O time do Renato Portaluppi. E o Inter da mesma forma, só que o Inter joga em casa contra o Corinthians, que é outro que está desesperado, né? O Inter também precisa vencer, está com 28 pontos, e o Corinthians está com 31, também precisando vencer, né? Então é o jogo dos desesperados. Olha, só a vitória interessa para o Inter. E pro Grêmio também, né? Mas serão jogos bem difíceis, né? Como eu falei, o Inter enfrentando o Corinthians é um adversário tradicional, já vem também já mordido, tem a volta do centroavante que até foi revelado pelo Inter, o Yuri Alberto, que é um baita centroavante, é um baita jogador, se movimenta bastante, né? O jogo vai ser na quarta-feira. E o Grêmio joga fora de casa e sabe que jogar lá no Nordeste, lá pra cima, também não é muito fácil, né? Então, vamos aguardar aí. Então, vamos voltar para as emoções agora dos nossos times aqui do Sul, né? Por se movimenta bastante, né? O jogo vai ser na quarta-feira. E o Grêmio joga fora de casa e sabe que jogar lá no Nordeste, lá pra cima, também não é muito fácil, né? Então, vamos aguardar aí. Então, vamos voltar para as emoções.

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1: Olá, tudo bem? Eu sou Alexandre Ricarte. Está começando a partir de agora mais uma edição do Time News. Vamos às informações. Lula e Flávio Bolsonaro vão ao segundo turno das eleições presidenciais de 2026. TSE registra substituição de 1.861 urnas no primeiro turno das eleições de 2026. Adolescentes são menos em 2026, mas seguem exercendo o direito ao voto facultativo no Brasil. INSS vai exigir biometria da carteira de identidade nacional a partir de 2028 para concessão de benefícios. Está começando o Time News.
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1: Lula e Flávio Bolsonaro vão disputar o segundo turno das eleições presidenciais de 2026. O resultado foi definido neste domingo, dia 4, após a apuração do primeiro turno pelo TSE. Nenhum dos dois candidatos conseguiu mais da metade dos votos válidos, que são os votos contados sem os brancos e os nulos. Por isso, os dois voltam às urnas no dia 25 de outubro, o último domingo do mês. Lula tem 80 anos e é do PT. Flávio Bolsonaro tem 45 anos e é do PL. O TSE informou que 1.861 urnas eletrônicas foram trocadas durante o primeiro turno das eleições de 2026 no Brasil. Esse número representa 0,34% dos 499.248 equipamentos usados no país. O estado que mais registrou substituições foi São Paulo, com 334 urnas trocadas. O número final chegou a 1.861 ao término do dia eleitoral. Em 2026, o Brasil tem 3,5 milhões de adolescentes entre 16 e 18 anos aptos a votar, número menor do que os 4,1 milhões alistados em 2022. Eles representam 2,25% do eleitorado nacional de 158 milhões de pessoas. O voto nessa faixa etária é facultativo, direito garantido pela Constituição Federal de 1988, após a ditadura militar. A queda reflete mudanças na pirâmide etária do país. O maior grupo de eleitores aptos neste pleito tinha entre 40 e 49 anos. O Nordeste concentra 1,3 milhão desses jovens, seguido pelo Sudeste com 1 milhão e o Norte com 478 mil. A partir de 1º de janeiro de 2028, aposentados, pensionistas e outros beneficiários da Seguridade Social só vão poder pedir, manter ou renovar benefícios do INSS com a biometria cadastrada na nova Carteira de Identidade Nacional, assim. Até lá, quem já tem biometria em outros documentos oficiais, como CNH, título de eleitor ou passaporte, pode continuar usando esses dados durante o período de transição, desde que o candidato esteja dentro dos prazos do governo. A regra, porém, não vale igual para todo mundo. Pessoas com mais de 80 anos, moradores de regiões de difícil acesso, brasileiros que vivem fora do país e quem não pode se locomover por saúde ou deficiência, podem ser dispensados mediante comprovação. O objetivo é criar uma base única nacional de identificação, dando mais segurança para confirmar que o benefício está sendo recebido pelo titular de verdade.
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2: 14 horas e 3 minutos.
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7: 2:06.
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7: Abrindo por aqui mais uma hora de músicas com apoio Rui Motos e Mercado e Panificadora Tedesco. Vamos de reggae com ele, Armandinho.

0: 2h17, a Doce Bandida por aqui no som das mais tocadas.
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2: 14h16.
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14: E nas nossas redes sociais você encontra muitas notícias, muitas publicações. Vai por lá que você encontra também no Facebook, no Instagram e nos grupos de notícias as seguintes notícias. Eu vou dar por aqui uma pincelada só as manchetes, né? 20 anos de história. Turma de 2006 da Brigada Militar celebra 2 décadas de dedicação. É uma matéria sobre uma turma que se formou aqui em Nova Prata, lá em 2006, né? Uma turma de soldados da Brigada Militar. Tem por aqui toda a matéria. Também Brigada Militar recupera veículo em situação de furto em Guaporé. Homem corta eucalipto e mulher que passava na estrada naquele momento é atingida e morre, né? Esse fato foi na linha Serrinha, interior de Ipimurim. É, também por aqui outras manchetes. Primeira-dama do estado é de São Gabriel, né? A esposa do Zuco, né? Do nosso novo governador, a Joyce Figueiredo Lopes Zuco, natural de São Gabriel, né? Tem por aqui a matéria com ela. Também incêndio de grandes proporções em Blumenau, numa fábrica de materiais hospitalares, foto e matéria. Quem são os 54 eleitos para o mandato de 8 anos no Senado? Então tem por aqui toda a nominata dos candidatos a senador, né? Aqui no estado foram 2, o Sanderson e o Van Hatten, né? Eu acho que ficou de bom tamanho, o Sanderson e o Van Hatten. Agora, juntando aí, né, os nomes que já estavam lá, né, que vão ficar lá em Brasília no mandato de 8 anos, com os que vão entrar agora, tem aproximadamente 50 deputados que durante a campanha ou em entrevistas, coisas assim, se disseram a favor do impeachment dos ministros do STF. Eu acho que aquela turma do STF, o Alexandre de Moraes, o Dino, né, o Gilmar Mendes, o Dias Toffoli, entre outros aí, né, aquela turminha lá deve estar aí muito preocupada, né, porque a partir do ano que vem, conseguindo apenas mais 4 votos, né, dos 81 senadores, já tem 50 que se disseram abertamente que são a favor de abrir processo de impeachment, conseguindo apenas mais 4 votos, 54 é o número mínimo de votos para caçar um ministro do STF. Eu acho que o Alexandre de Moraes, meu amigo, está com os dias contados, ainda bem. Trem dos Vales pode retornar aos passeios entre Mussum e Vespasiano Correia, mais para o final do ano, tem toda a matéria por aqui. Também, fama não garante a vaga. Famosos como o Caneta Azul, né? Também a Boiadeira, enfim, né? Outros aí da televisão também não conseguiram se eleger. Então, não adianta só fama, né? Tem que ter conteúdo. Acidente em Bento Gonçalves. O que mais nós temos? Vagas de emprego do FGTACINE aqui de Nova Prata para esta semana. Ainda, mulher morre por descarga elétrica em Barra Funda. Tudo isso e muito mais você encontra nas redes sociais da Ativa FM. Vai por lá, curte, comenta ou compartilha, tá legal? Dá aquele likezão, comenta que fica melhor ainda no nosso Facebook, que está com 233 mil seguidores. O nosso Insta com 50 mil.

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4: 14:31.
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2: A Argentina planeja lançar um programa que permite a estrangeiros obter a cidadania do país em troca de investimentos. O anúncio foi feito pelo ministro da Economia, Luiz Caputo. O programa deve começar a aceitar inscrições até final de 2026. São duas opções: uma contribuição direta de US$350 mil, cerca de 1,8 milhão de reais, sem devolução, direto para o Tesouro, ou a compra de um título público de US$800 mil, aproximadamente 4,1 milhões de reais. Para incluir a família, há cobranças extras por cônjuge e filhos. O governo argentino apresenta a iniciativa como parte de sua estratégia para atrair capital estrangeiro.
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1: Olá, meus amigos, tudo bem com vocês? Uma excelente segunda-feira, que a sua semana seja maravilhosa. O Sinal Verde está chegando por aqui. Confira agora a dica de hoje. Quer mais praticidade e conforto para rodar no dia a dia com a sua moto? O capacete modular permite erguer a queixadeira com facilidade para conversar, sem precisar tirar o equipamento do rosto. Seu casco inteligente facilita o uso de óculos sem apertar as têmporas e oferece um campo de visão super amplo. Invista em segurança, pilotagem confortável e garanta a máxima proteção para suas viagens de moto.
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1: E aí, tudo bem? Segunda-feira, 5 de outubro, estamos chegando com a mensagem do dia.
2: Problemas. A vida de cabeça para baixo nos ensina a andar de cabeça para cima. Quem nunca teve ou tem enormes problemas na vida? É bem provável que estamos nesta vida para nos tornarmos pessoas melhores. Mas, sejamos francos, como é complicado vencer momentos difíceis, não é mesmo? Nunca sabemos o que nos espera depois da próxima esquina. A única certeza que temos é que há algo nos esperando após a curva. Quando o céu está para brigadeiro e o mar para almirante, logo surgem tempestades com potencial para causar grandes estragos. O que fazer, já que não podemos evitar a vontade da mãe natureza? Preparemos-nos para superá-la com o menor desgaste possível. Como conseguir isso mais facilmente? Entendendo que o problema em si quase nunca é problema. Na maioria das ocasiões, o problema é a forma como o encaramos. Precisamos perceber também que muitas vezes a nossa vida é colocada de cabeça para baixo, para que possamos aprender a viver de cabeça para cima. Sou Júnior Bodanese e esta foi a mensagem do dia.
0: Mensagem do dia. 15 horas e 1 minuto.
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1: Oi meninas, e aí, bora começar a semana com conforto, sem abrir mão de um look estiloso. As papetes conquistaram de vez o mundo da moda e ganharam versões incríveis para todos os gostos. Se você quer entrar nessa tendência sem medo de errar, a dica de ouro é apostar em um modelo preto básico que combina com absolutamente tudo. Além de garantir um toque moderno e sofisticado, você ganha um máximo de conforto para curtir o dia a dia. Experimente incluir a papete nos seus looks casuais e transforme seu visual com muita praticidade. Aposte na papete, monte suas combinações favoritas e aproveite o dia com muito estilo e leveza.
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4: 15 horas e 16 minutos.
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0: Quase 300 pessoas a bordo precisou interromper sua viagem rumo à Inglaterra e fazer um retorno de emergência devido a um odor misterioso e insuportável na cabine. O Airbus A330 da Delta Airlines havia acabado de decolar de Boston com destino a Londres, quando os pilotos detectaram um fedor desagradável e com aroma enfumaçado se espalhando pela aeronave. A tripulação declarou situação de emergência com o controle de tráfego aéreo e deu meia volta imediatamente, pousando em segurança de volta ao aeroporto de origem para a retirada dos 280 passageiros. A companhia aérea precisou reacomodar todos os clientes em novos voos e retirou a aeronave de circulação para uma varredura completa e manutenção. Mas a origem exata da caatinga voadora permanece um verdadeiro mistério. Apesar do transtorno e do atraso na viagem, os passageiros desembarcaram em segurança.
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3: 15 horas e 34 minutos.
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24: Trabalhadores com carteira assinada e servidores públicos que atuaram entre 1971 e 1988 podem ter direito a receber do antigo PIS/PASEP. A Caixa Econômica Federal paga os valores após o pedido ser feito e aprovado. O lote mais recente foi depositado em 25 de setembro de 2026 para quem protocolou até 31 de agosto. A média fica entre 2,8 mil e 2,9 mil, mas o valor depende do tempo de trabalho e do salário da época. Esse dinheiro não tem nada a ver com o abono salarial pago todo ano. São cotas de um fundo antigo, extinto em 2020. E até herdeiros ou dependentes legais podem sacar quando o titular já faleceu.
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2: Robbie Williams prepara um show histórico no Brasil e promete surpresas exclusivas para os fãs. É o que você descobre agora, junto comigo, nesta edição novinha em folha do Mundo Pop desta segunda-feira, 5 de outubro. Com a movimentada Britpop Tour, o popstar britânico garantiu que vai incluir no repertório os marcantes sucessos Set Set Up e Adversity in Space, grandes hits que embalaram novelas por aqui. O astro vem com tudo para entregar o melhor espetáculo pop do ano e promete uma apresentação inesquecível e recheada de hinos que todo mundo sabe cantar de cor.
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1: Olá, tudo bem? Eu sou Alexandre Ricarte. Está começando mais uma edição do Time News. Vamos às informações. Alcolumbre pauta PEC do fim da escala 6x1 para 2 dias após o primeiro turno das eleições. Irã diz que não há saída militar para a guerra no Oriente Médio e exige negociações justas. Economistas alertam que o governo está perto do limite para subsidiar combustíveis sem aumentar o déficit. 13º salário de 2026 tem segunda parcela antecipada para 18 de dezembro por conta do calendário. Está começando o Time News.
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1: O presidente do Senado, Davi Alcolumbre, marcou para o dia 6 de outubro a votação da PEC que acaba com a escala de trabalho 6x1. A PEC é uma das bandeiras do presidente Lula. Em agosto, os dois se reuniram por cerca de 1h30 no Palácio da Alvorada e Lula pediu que o Senado avançasse com a proposta antes das eleições. Alcolumbre também encaminhou às comissões outras 2 propostas, a PEC da Segurança Pública e um projeto que cria a Política Nacional de Minerais Críticos e Estratégicos. O segundo turno das eleições está agendado para o dia 25 de outubro. O Irã declarou que não é possível encerrar a guerra no Oriente Médio pelo uso da força. O ministro das Relações Exteriores iraniano, Abbas Araghchi, fez a declaração em uma reunião com embaixadores estrangeiros. Ele disse que se os inimigos escolherem o confronto, a resposta iraniana será ainda mais dura. Para ele, só negociações baseadas na justiça podem resolver o conflito e novas sanções também não são saída.

0: maior ponto de discórdia é o bloqueio iraniano do Estreito de Hormuz, rota vital para o petróleo e o gás do Golfo. Na semana passada, representantes dos dois países conversaram às margens da Assembleia Geral da ONU. O Irã apresentou 7 condições para reabrir o estreito, mas Trump rejeitou a proposta. A guerra também causou longas filas nos postos iranianos e o ministro do petróleo, Monsi Paknejad, renunciou. O mercado financeiro avalia que o governo brasileiro está chegando no limite do que pode fazer para segurar o preço dos combustíveis. Segundo o estrategista-chefe da Monte Bravo, Haidt Kohli, uma nova rodada de subsídios provavelmente teria custo fiscal. A economista-chefe Mirae Asset, Mariana Costa, alerta que se os Estados Unidos limitarem exportações de diesel, o Brasil seria muito afetado, já que importa uma parcela relevante do combustível de lá. Ela diz que a alta do diesel bateria direto nos fretes e bens industriais e que ampliar subsídios exigiria remanejamento de verbas ou aumento do déficit. O economista-chefe da EQ Investimentos, Stefan Kautz, avisa que a inflação deve acelerar nos próximos meses por causa dos combustíveis, do El Niño e da reversão de fatores que ajudaram a segurar os preços no meio do ano. Chicoli ainda alerta que se o diesel ficar caro demais, alguns caminhoneiros podem deixar de trabalhar. Em 2026, o pagamento do 13º salário vai ter uma mudança importante no calendário. A segunda parcela, cujo prazo legal é 20 de dezembro, cai num domingo, então deverá ser paga na sexta-feira, dia 18 de dezembro, último dia útil antes do prazo. A primeira parcela continua com data limite de 30 de novembro. A lei permite que o empregador antecipe os pagamentos e a primeira parcela pode ser paga junto com as férias em alguns casos. Uma pesquisa da Datatudo mostrou que 55% dos trabalhadores já pretendem planejar o uso do dinheiro com antecedência. 23% vão decidir conforme a situação na hora e 22% preferem esperar o dinheiro cair na conta.
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2: 16 horas e 2 minutos.
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1: Olá, queridos! Hoje, dia 5 de outubro, celebramos o Dia Mundial das Aves. E muito além da beleza e do canto encantador, elas podem ser verdadeiras companheiras da família, ajudando a combater a solidão e trazendo mais alegria e leveza para o seu dia a dia. Mas ter uma ave como pet também é assumir uma grande responsabilidade, né? Oferecendo alimentação adequada, cuidados, atenção e muito amor. Afinal, aves felizes e saudáveis também fazem do nosso lar um lugar mais cheio de vida.
0: Esse foi o Meu Amigo Pet.
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4: 16 horas e 16 minutos.
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1: Sabia que aumentar a quantidade de passos ao longo do dia é uma estratégia simples e poderosa para quem sofre de asma? Estudos mostram que andar mais no cotidiano pode ser tão eficiente para a saúde pulmonar quanto treinos planejados na academia. Acumular caminhadas curtas ajuda a fortalecer os pulmões e reduz as crises de falta de ar sem exigir esforço externo. É uma alternativa leve, muito acessível para manter o corpo ativo e o sistema respiratório sob controle pleno. Troque pequenas viagens de carro.

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1: 16 horas e 30 minutos.
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2: Nicolás Maduro Guerra, deputado venezuelano e filho do ex-presidente Nicolás Maduro, usou as redes sociais para dizer que não vai descansar até ver o pai, a ex-primeira-dama Cília Flores, de volta à Venezuela. Ele chamou a situação dos dois de sequestro e afirmou que a luta continua. A declaração veio após o Ministério Público dos Estados Unidos pedir ao juiz que rejeitasse os pedidos de imunidade diplomática feitos pela defesa de Maduro e de Flores. Os dois são acusados de ligações com o tráfico de drogas, entre outros crimes.
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4: A você que nos acompanha, uma excelente semana cheia de muito aroma, muito sabor e muitas coisas deliciosas para você. Aqui é a Kelly Gomes e para essa segunda-feira, dia 5 de outubro, vamos de bolo de limão. Você anota os ingredientes, tá? Você vai precisar de 3 ovos, meia xícara de óleo, 1 xícara de leite, meia xícara de limão espremido, 1 xícara e meia de açúcar, 2 xícaras de farinha de trigo e 1 colher de sopa de fermento em pó. E agora você vai para o preparo, batendo todos os ingredientes no liquidificador, menos a farinha e o fermento, tá? Que devem ser misturados depois em uma vasilha. Então você vai untar uma forma de 18 centímetros de diâmetro com furo no meio e vai levar para assar em forno pré-aquecido a 180 graus por 45 a 50 minutos. E tá pronto. É isso, tá feito o seu bolo de limão, uma excelente opção pro seu lanchinho da tarde ou pro seu café da manhã. Beijo pra você, uma ótima segunda e muita música na sua vida. Tchau, tchau.
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5: 16 horas e 46 minutos.
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0: E chegamos ao final do programa Frequência Máxima de hoje. Obrigado pela sua audiência, pela sua companhia, pela sua sintonia. Grande abraço. Amanhã estaremos de volta com mais músicas, sempre com apoio.
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0: amiga, quem disse que a calça jogger serve apenas para looks descontraídos na sua rotina, hein? É, a versão em alfaiataria é a prova perfeita de que o modelo esportivo pode sim se transformar em uma produção por elegância e sofisticação. E para criar um contraste moderno entre diferentes estilos, combine a jogger com uma bota de salto marcante para arrasar nos eventos noturnos. Renove seu estilo diário com muita atitude, sofisticação e personalidade.
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1: ChatGPT ganha provador de roupas virtual usando as fotos do seu celular. É o que eu conto agora nesta nova edição do TechWorld 5 de outubro para completar a sua segunda-feira com informações bacanas do mundo da tecnologia.
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1: A OpenAI lançou uma novidade no ChatGPT que permite experimentar roupas virtualmente antes de fazer compras na internet. O sistema funciona usando inteligência artificial. Você envia algumas fotos do seu rosto e corpo, escolhe uma peça de roupa que gostou e o aplicativo cria uma imagem mostrando exatamente como aquele produto deve ficar em você. O recurso funciona durante as pesquisas de compras no próprio chat e vem com uma aba para você salvar as suas peças favoritas. A ferramenta chega para competir com o Google, que já possui um provador virtual parecido na sua aba de compras e permite montar combinações de roupas usando fotos de peças do seu próprio guarda-roupas.
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2: 17 horas e 17 minutos.
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1: Hoje é o último dia para quem ainda tem dinheiro em casas de apostas retirar o saldo. O prazo termina às 23 horas e 59 minutos. O ministro da Fazenda, Dario Durigan, informou que até a última sexta-feira ainda havia 1,4 bilhão de saldo de usuários nessas plataformas. Quem perder o prazo vai receber o dinheiro de volta entre os dias 9 e 14 de outubro por meio dos bancos que operam com as bets. Se os bancos tiverem algum problema, a Caixa Econômica Federal vai intermediar a devolução. A partir da meia-noite de amanhã, sites e aplicativos de apostas serão bloqueados. A proibição veio da MP 1394, assinada pelo presidente Lula em 25 de setembro de 2026.
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0: 18:03.
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0: 18:04, 18:04, muito boa tarde, Nova Prata, muito boa tarde, amigos e ouvintes da Ativa. 18 graus é a temperatura, tempo instável, chove em Nova Prata, na Serra Gaúcha. Hoje é segunda-feira. Segunda-feira pós-eleição, cumprimentos aos vencedores e também, né, cumprimentar as pessoas que participaram da eleição, trabalhando, outros que competiram e não venceram, mas o nosso cumprimento especialmente para os vencedores da eleição no estado e no país também. 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Olha, final de semana, além das eleições, nós tivemos também a participação em uma competição realizada em Garibaldi, de bochas, né? E a participação da Sociedade Bochófila Pratense. Grande sucesso, resultado do campeonato de estadual Terra do Espumante Fenachamp. Que final de semana histórico para a bocha gaúcha. Garibaldi viveu momentos inesquecíveis na Arena do Mundial da Associação dos Motoristas de Garibaldi durante o Campeonato Estadual Terra do Champagne Fenachamp. O torneio reuniu 48 equipes de diversas cidades do Rio Grande do Sul com competição 100% concentrada na Arena Central. Os atletas puderam vivenciar a experiência e a emoção de jogar na mesma estrutura que receberá o cenário da Taça Brasil de Clubes e do Mundial de Bochas. Ao todo foram 71 partidas disputadas com altíssimo nível técnico, muita precisão e um verdadeiro show de companheirismo. E a classificação ficou a seguinte, ó, terceiro lugar o Kennedy de Carlos Barbosa. Aliás, é, terceiro e o também ficou a Amizade de Garibaldi. O vice-campeão foi o Carmo de Caxias do Sul e aí o campeão foi a Sociedade Bochófila Pratense Nova Prata, foi campeã dessa competição muito famosa, né, em Garibaldi, a Taça Fenachamp em Garibaldi. A Liga Garibaldense de Bocha expressa sua gratidão a todos que tornaram esse evento um marco. A Confederação Brasileira de Zerbim Petanca e Rafa e a Federação Gaúcha de Bocha pela parceria e pela oportunidade única de proporcionar essa experiência internacional aos nossos atletas. Aos atletas que participaram, que em um alto e belíssimo nível, gesto de cooperação, fair play, conduziram voluntariamente a arbitragem partida a partida, garantindo o bom andamento dos 71 jogos. A Sociedade Bochófila, ou melhor, a Sociedade dos Motoristas de Garibaldi, por sediar a competição com sua estrutura de padrão mundial, também os cumprimentos da diretoria da Associação Garibaldense de Bochas. Ao todo, 48 equipes, dirigentes e torcedores que abrilhantaram o torneio no início e no final, do início ao final. Parabéns à Sociedade Bochófila Pratense e a todos os premiados. Garibaldi segue forte no mapa da bocha gaúcha e mundial. Campeonato Estadual, Terra do Espumante, Fenachamp, Liga Garibaldense de Bochas, FGB, que é a Federação Gaúcha de Bocha, CBZPR, Arena do Mundial, Bocha Gaúcha, Amizade Garibaldi, Bochófila Pratense, Garibaldi Fair Play. Então, tá aí, portanto, a Sociedade Bochófila Pratense trazendo mais um título para Nova Prata, né? Trazendo mais um título para Nova Prata. Isso é interessantíssimo para a equipe de Nova Prata, para a bocha de Nova Prata, portanto, mais uma competição que a Sociedade Bochófila Pratense está trazendo troféus para cá. Interessante, nós vamos conversar hoje, marcamos com o Vilmar Zuglo, presidente da Sociedade Bochófila Pratense e também é capitão da equipe da Sociedade Bochófila Pratense. Um pouco de dificuldade para falar, né? Pegou uma gripezinha aí, né? Uma pequena rouquidão, né? Uma pequena dorzinha de garganta, mas estamos aí. Vamos levar as informações, que é importante levar as informações da segunda-feira. Porque nós teremos também a rodada no Campeonato Gaúcho, também nessa, no Campeonato Brasileiro, também vai voltar, né? Tivemos a seleção brasileira também disputando o jogo contra a Índia, ganhou de 4-0, lá na Índia tem muito torcedor brasileiro lá. E o Ancelotti fez algumas experiências, o técnico Carlos Ancelotti apresentou novidades na primeira convocação após a Copa do Mundo nos Estados Unidos. O treinador da seleção brasileira chamou alguns jogadores promissores, deu oportunidade para os 26 convocados durante a Superdata FIFA. A ideia do treinador italiano é encontrar peças que possam ajudar ao longo do ciclo até o final do Mundial. Todos os jogadores chamados tiveram experiências de defender a seleção brasileira nas duas partidas contra a Austrália e na goleada sobre a Índia no sábado. Entre os destaques, segundo o treinador, estão os goleiros Otávio e Pedro Morisco, os zagueiros Jair e Arthur Dias e os meias Gabriel, Bontempo e Breno Bidon. Outra expectativa do treinador é que jogadores como Estevão e Henrique tenham mais minutos em seus clubes dos próximos jogos da temporada. A seleção brasileira teve um adversário tranquilo para encerrar a Superdata FIFA. No sábado, o Brasil enfrentou a Índia pela primeira vez da história e goleou por 4-0 no Salt Lake Stadium em Calcutá. Após dois jogos mais equilibrados contra a Austrália, a seleção teve pela frente a seleção que está em 138º no ranking da FIFA. A fragilidade do adversário foi nítida, o que facilitou os gols marcados por Estevão, Pedro e Samuel Lino duas vezes. O Brasil voltará a jogar na data FIFA de novembro contra Japão e Singapura nos dias 14 e 17, respectivamente. 18 horas com 11 minutos, 18 e 11. E o Grêmio cruzará o Brasil hoje. Renato Portaluppi e o resto da delegação do clube embarcam em Porto Alegre com a missão de buscar 3 pontos da partida contra o Remo na quarta-feira em Belém do Pará. A equipe terá novidades. Nardoni pode aparecer como titular no meio. O argentino ganhou pontos com a comissão técnica pelo rendimento nos treinos. Ele marcou 1 dos 5 gols do Grêmio no jogo treino contra o Sindicato dos Atletas Profissionais do Rio Grande do Sul. O ex-jogador do Racing disputa com Dodi a vaga ao lado de Vila Sante, que encontrará a delegação em Belém. Na defesa da vaga do suspenso Gustavo Martins, Kahneman deve jogar ao lado de Wallace, mas Balbuena também recebeu a oportunidade de Renato e pode aparecer na escalação. Já pelo lado do Inter, na reta final da preparação para a rodada e retomada do Campeonato Brasileiro, o Inter treinou no domingo com portões fechados. A atividade ocorreu no lado do Beira-Rio, que é bem diferente, né? O Inter nunca treina no gramado do Beira-Rio. O goleiro Sérgio Rocher seguiu realizando atividades junto à fisioterapeuta. O uruguaio se recupera de dores na região lombar. Ele já realiza atividades no campo, mas ainda com restrições. A tendência era que Rocher não esteja à disposição para o compromisso decisivo que o MIT também na luta para escapar da zona de rebaixamento diante do Corinthians na quarta-feira no Beira-Rio. Eduardo Batista terá mais 2 atividades para definir a escalação colorada para o jogo diante do Paulista. O treinador deve confirmar a formação com 3 zagueiros e um ataque formado por Vitinho e Alejandro, né? Ele disse que o Alejandro é o novo técnico do Inter, diz que é 10 mais o centroavante Alejandro, né? Que a gente ainda não viu, ele foi goleador da segundona, né? Mas a gente ainda não viu nada nesse jogador Ainda não vimos nada desse jogador. Teria ele que mostrar mais futebol, porque até o momento pouco nada se viu desse jogador. E olha, no Facebook da Rádio Ativa, a Rádio Ativa tem no seu Facebook 233 mil seguidores. 233 mil seguidores. Facebook da Rádio Ativa, e você encontra: motociclista de 23 anos morre em acidente na rua em Soledade. Um jovem de 23 anos morreu após um acidente de trânsito registrado na manhã desta segunda-feira em Soledade. Na colisão lateral envolveu uma motocicleta e um Fiat Palio vermelho na rua Vacaria, no sentido que segue em direção a Mormaço, a cerca de 400 metros da avenida Floriano Peixoto. A vítima foi identificada como Cleiton Vivian de Campos. Ele não resistiu aos ferimentos e morreu ainda no local do acidente. O corpo de bombeiros atendeu a ocorrência e encaminhou a condutora do Fiat Palio ao Hospital de Caridade Frei Clemente. O SAMU de Soledade também prestou atendimento à mãe do motorista, que precisou de auxílio médico após acompanhar a situação. A Brigada Militar, o Departamento de Trânsito e a Polícia Civil acompanharam a ocorrência. A via permanece bloqueada para o trabalho das equipes. O Instituto Geral de Perícias, o IGP, foi acionado e se desloca de Passo Fundo, agora chegou à Soledade, para realizar os levantamentos da perícia. Após os procedimentos, o corpo deverá ser encaminhado para os trâmites legais. Familiares, amigos e moradores permanecem nas proximidades acompanhando o atendimento e a ocorrência, né? Um jovem de 23 anos. Aliás, falando nisso, hoje a gente perdeu um amigo, né? Aqui em Nova Prata, o Ayrton String, né? O popular Felpudo, taxista. Felpudo teve, né? Trabalhou em diversos locais, foi bancário também. Nosso amigo, falava com o meu amigo Vilmar Herves, o Perac, que era um grande amigo do Felpudo, companheiro de muitos e muitos anos. Eu, quando eu fiquei sabendo, lembrei imediatamente do Perac. Aí, vindo para a rádio hoje, encaminhando para a rádio hoje, encontrei o Perac aí nas proximidades do Banrisul, né? Aí onde é que o Perac tem a loja dele, o comércio dele, Vilmar Herves. Conversando com ele, ele me explicou que o Ayrton tinha pego uma bactéria, né? E estava com problemas de saúde, esteve internado na UTI, depois deu alta. E aí hoje a gente fica sabendo, foi uma surpresa para mim, fiquei sabendo desse falecimento do meu amigo Ayrton Stringa, o Felpudo. Felpudo devia ter 70 anos de idade, olha lá se tinha 70 anos de idade. E aí a gente fica, né, nossas condolências aí aos familiares, aos amigos também, né? Mas uma perda de uma pessoa muito conhecida na cidade. O Ayrton trabalhou muito tempo também de motorista particular, levava as pessoas para hospitais fora de Nova Prata, as pessoas com necessidades, levava também estudantes, não sei quem é. Lá em Veranópolis, o Ayrton transportou durante muito tempo umas senhoras, né? O pessoal que era mais de idade lá e que estava fazendo faculdade, umas professoras que faziam faculdade, e o Ayrton é que transportava essas pessoas, entre elas a esposa do nosso saudoso Elcio Siveiro, a Isabel Cristina de Souza Siveiro, a Cuca, que me falava muito do Ayrton, até comuniquei ela hoje, né? Do passamento do nosso amigo Ayrton Stringa, né? Ayrton String, né? Irmão, né? Do nosso querido também saudoso Pedrinho, que já partiu, né? Do Ademir, né? Nosso Ademir, o Bambim. Então, nossas condolências, um abraço aí aos familiares, né? Que Deus conforte o coração de vocês aí. Depois a gente vai dar uma passada aí para, pelo menos, a gente se despedir aí do Ayrton String. E o meu amigo Perac, que é o nosso ouvinte também, fiquei conversando com ele. Então um abraço também aí, Perac, condolências também a você, porque era o Ayrton, considerava o Perac um amigo, irmão, exatamente isso, era o que ele chamava, o Perac de irmão, né? O Perac é o Vilmar Herves. Então nossas condolências aí a todos os familiares também, você aí, meu querido amigo Perac, que o Ayrton, né, que Deus o receba lá com todas as honras, né? Mais uma passagem de um amigo da gente, perder um amigo prematuramente, diríamos, porque o Ayrton é uma pessoa cheia de saúde, poderia viver por muitos e muitos anos ainda, né? Era taxista aqui em Nova Prata, ali no, na frente da antiga rodoviária, né? Peraque, estava sempre por aí também, conversando com o Ayrton, e até falava para ele que ele estava fumando muito, porque às vezes eu encontrava ele aí perto do Banco do Brasil, resido aí nessas proximidades, ele estava sempre fumando. E aí eu conversei com ele, estava conversando com ele, pedindo, olha, estava na hora de você largar o cigarro, né? Ele disse, estou tentando, coisa assim, né? E aí depois ele pegou um vírus aí muito forte, uma bactéria, e veio a falecer, né? Faleceu hoje. O cerimonial aí, atos fúnebres serão aqui na funerária Pratense, né? Então, parece que era o início exatamente por esse horário, por 18 horas e 30, por aí. Então, nossas condolências mais uma vez aí, nosso respeito, né, nossa gratidão, e também ao Ayrton pelo tempo que passou com a gente e também aos familiares. E a Polícia Rodoviária Federal apreendeu 5,5 kg de skunk e 1 kg de haxixe e prende motorista por tráfico da BR-386 em Sarandi. A Polícia Rodoviária Federal apreendeu esses 5,5 kg de skunk e 1 kg de haxixe durante uma abordagem realizada na tarde de hoje na BR-386 em Sarandi. Um homem de 27 anos foi preso em flagrante, suspeito de tráfico de drogas. A abordagem ocorreu durante uma operação de combate ao crime. Os agentes fiscalizaram um Chevrolet Onix com placas de Belo Horizonte e localizaram entorpecentes dentro de uma bolsa de viagem no porta-malas do veículo. Segundo a Polícia Rodoviária Federal, o motorista natural de São Leopoldo informou aos policiais que levaria a droga para a região metropolitana de Porto Alegre. O homem, o veículo e os entorpecentes foram encaminhados à Polícia Civil de Sarandi para o registro da ocorrência e demais procedimentos legais. Olha, placa de Belo Horizonte deve ser de locadora, né? Deve ser de locadora. As locadoras, elas sempre elas têm carros de Belo Horizonte em placa lá, porque lá é mais, parece que é mais barato, né? É mais barato o emplacamento, né? IPVA, essas coisas, parece que é. Não sei exatamente se é isso, mas parece que sim, né? Então, provavelmente esse carro seja um carro de locadora, né? E aí, não adianta, né? Não adianta. Prenderam mais, tirando de circulação mais muitas drogas aqui no Rio Grande do Sul. Nós vamos tentar o contato agora sim com o Vilmar Zuglo, estava em reunião. O presidente da Sociedade Bolchófila Pratense e também capitão da Sociedade Bolchófila Pratense, que conquistou esse título tão importante em Garibaldi. Presidente, capitão, parabéns, satisfação tê-lo conosco mais uma vez aqui na Rádio Ativa.
1: Boa noite, meu amigo Paulo, os ouvintes também da rádio também.
0: Como é que foi essa questão final de semana, com muito sucesso? Descreva pra gente aí o que aconteceu lá em Garibaldi. Trabalho, me parece que deu resultado, somou frutos.
1: É, que nem eu vinha até falando, né? A equipe ali, livre ali, na verdade, nós estava mastigando, né? Vários campeonatos ali, vice-campeão, terceiro colocado, enquanto o veterano da Bochófilo estava levando todos os títulos, né? Exato. E o livre não estava encaixando, tá? Lembra que eu te falei, né, Paulo?
0: Exato, exato. Agora,
1: graças conseguiu. A Deus, tá louco, né? Foi muito show, né, cara?
0: É, como é que foram os jogos lá, Vilmar?
1: Olha, Paulo, eu vou te dizer, eu te convido até agora para essa semana, os ouvintes também da rádio, né? Vai ser agora, nós vamos começar na quinta, vai ter o tiro precisão, né? Uhum. Quinta-feira agora essa semana, que é o brasileiro, né?
0: Exato.
1: E vai ter o brasileiro feminino, o brasileiro masculino, começa a quinta o tiro precisão. Na sexta, pela manhã, às 9 horas da manhã, já a Bochófila se apresenta lá em Garibaldi, nessas mesmas 5 canchas ali, né? Uhum. Que é a mesma coisa, as mesmas canchas que é disputado o Mundial, que vai ter já, não nesse final de semana, já no próximo outro final de semana já vai ter o Mundial com os países né? São, acho que 30 e poucos países, né? Uhum. Que vão disputar também o Mundial ali no Garibaldi, nessa mesma arena. É uma arena dentro da Associação dos Motoristas.
0: Exato, é um belo local. Você sabe que eu acompanhei, inclusive, a construção desse ginásio aí, ficava bem pertinho aí, que era do Clube Veteranos, né? E também do fim de carreira, né? Eu acompanhei essa construção aí e realmente com todas as condições, né? Para a realização. E tem um belo espaço, com um belo pátio para estacionamento, tudo, é tudo certinho aí, né, Vilmar?
1: É, e olha, digo uma coisa, tipo, para nós ali foi uma experiência também gigantérrima, até o presidente da Federação Brasileira, da Federação ali Gaúcha, as pessoas que estavam lá, prefeito, vice-prefeito, os vereadores, né, quando foi entrega também dos troféus ali também para nós ali, acabou, era mais ou menos ali perto de 1 hora da madrugada, tá? Acabou mais ou menos a final, meia-noite e pouco, 1 hora, acho que foi por aí, mais ou menos.
0: Uhum.
1: E o pessoal mesmo elogiando o desempenho da Bochofe da Pratense.
0: Exato.
1: Tipo, quem assistiu as 3 últimas partidas, antes da semifinal, depois da semifinal, né? Tipo, times, a gente tirou times gigantérios, a gente tirou Rio Branco, tiramos Araújo, tiramos Kennedy, entende? Time ABB, Distância Velha, entende? Isso que nós damos de muca em vários times ali, de muca, né? De zero, deixamos eles de zero, né? De 12-0, né?
0: Ah, é?
1: Então, e a final também, a final ali, quem assistiu ali, né? Viu que foi avassaladora a final também, né?
0: É contra o Carmo de Caxias, daí foi a final.
1: É, foi avassalador, né? Foi coisa assim que, entende? Tipo, eu gostei muito do desempenho dos atletas, tô muito entusiasmado, pra falar a verdade, para esse brasileiro desse final de semana, tá? Porque são 15 equipes do Brasil inteiro, tem vários do Rio Grande do Sul, Paraná, show bola, se não me falha a memória, que é de Minas Gerais, tem de Goiás, Brasília tem também. Uhum. Então são 15 equipes, 5 chaves de 3 por cancha, né?
0: Exato, exato. E tudo vai ser realizado lá na Associação dos Motoristas da Garibaldi, né?
1: Tudo ali vai ser realizado, tudo ali, então vai ser vai ser gigantérrimo, né? Vai ser um negócio, é o sonho de qualquer jogador, né? Tá disputando brasileiro livre, né? Nós já fomos brasileiro master, fomos campeão esse ano, então imagina pra nós a gente levar esse troféu aí, né, Tchê?
0: Sim.
1: É. E agora o livre também, tá louco, é um marco importante, né?
0: É, agora, e essa taça champanhe de Garibaldi aí, também é muito interessante, né? Porque reúne as melhores equipes do estado, né, Vilmar? E aí a sociedade Bochofila Platense com um grande desempenho.
1: Olha, vou dizer uma coisa, 48 equipes de todo o Rio Grande do Sul.
0: Uhum.
1: Foi o maior torneio da FENACHAMP da história de Garibaldi, segundo eles.
0: É, 71 partidas. 48 equipes. É, até o pessoal de Garibaldi passou da Associação dos Motoristas e lá, o pessoal também passou uma notícia para nós aqui, dizendo que foram 71 partidas disputadas e parabenizando muito a Sociedade Bochofila Pratense e as demais equipes, mas especialmente os vencedores, e também pela disciplina, né, que tiveram durante essa competição.
1: É, foi uma coisa assim, não teve confusão, não teve briga, nada, entende? Então, não teve discussão, não teve nada, tu entende? O que acontece é que foi uma novidade, onde que é uma cancha ali, para quem não sabe, é um carpete de borracha, um borrachão, na verdade, né? Não é um carpete como tem numa cancha normal, é um borrachão onde é que tem um carpete jogado por cima, né? Então é uma. E ele é emendado na metade, né? Uhum. Então tem que ter muita atenção os atletas lá para te jogar. Não é a mesma coisa que tu rafar numa cancha normal, porque lá ele pica, porque no momento que tu rafou ele tem o assoalho do ginásio embaixo e ele é muito fino, tá? Uhum. É coisa como, vamos falar, mais ou menos ali de milímetros, né? Muito, muito fino mesmo. Então o Rafa ele acaba pulando por cima. Né? O tiro também, ele é totalmente diferente, o tiro que tu vai dar, praticamente tu tem que pegar na boca da bola, da bocha ali, né? Porque se tu não pegar na boca da bocha, ela não tem essa desenvoltura que ela tem na nossa cancha normal, que a gente joga, por causa que ela pica e ela pula por cima, tu me entende? Ela é seca, né?
0: Sim. Ficou
1: diferente. É, foi bastante. Tem que ter uma precisão gigantérrima, tem que ter precisão gigantérrima, muda tudo.
0: É, pra gente dar um exemplo aí, a mesma coisa que jogar futebol no Futebol Society, né? Com a grama artificial e jogar num campo de futebol. É a mesma coisa, né? Fica mais viva a bocha também, né? Ela pula mais, sim, né? Pica
1: exatamente
0: mais.
1: Exatamente. E outra coisa, ali não tem tabela pra te jogar. Nossa cancha tem tabela, ali não tem tabela.
0: É verdade. Sabe que eu assisti e me chamou a atenção, fiquei assistindo um pouco, me chamou a atenção, porque especialmente os jogadores profissionais, a maioria deles usa tabela, né? E aí eu tava vendo o Marquinhos também largando as bochas, né? Fazendo, aliás, os caras queimaram quatro bochas, uma bocha que o Marquinhos jogou. E aí todo mundo, né, tentava jogar duas, não conseguiram, mas sem tabela. Botava a bocha na frente do balinho, dificulta um monte, né?
1: Então uma coisa assim que é uma novidade para todos os atletas, tudo. Então, quem teve mais concentração, né, nessas canchas, a gente jogou na outra, que é uma quinta cancha que eles têm lá, que é como a nossa cancha, né? Uhum. Então, nós somos com dois times da Bochoff, até na verdade era para ter dado final os dois times da Bochoff lá.
0: Ah, é?
1: Né? Era para ter dado final com os dois times da Bochoff lá. Nós somos com dois times fortes, nós somos para lá. Uhum. Os outros times também botaram todos os dois times ali, a maioria botou dois times, né? Uhum. Então são times fortes, né? Times parelhos, né? Porque todo mundo queria levar esse troféu, na verdade, porque foi um marco, na verdade, para a cidade de Garibaldi e para o Rio Grande do Sul, na verdade, né?
0: É verdade.
1: Por quê? Foi um marco, porque é o mundial que vai acontecer em Garibaldi, então isso aí está tramitando em todas as redes sociais, tu entende, do Brasil, do mundo afora, tu entende? Porque são muitos países que estavam também, eles tiveram que fazer vídeos, né? Uhum. Pra mandar para esses países como é que já estavam as canchas, tudo, tu entende? Porque assim, em cima disso, eles começam a chegar nesse sábado, domingo agora, os países já em Garibaldi, né? Uhum. Então o pessoal querem saber como é que tá, se tá dentro dos conformes, como que é, entende? Porque senão os países também, eles podem se negar a vir, né?
0: Exato. O Vilmar, além do capitão Vilmar, que na bocha é o seguinte, né? Na bocha, o capitão é como se fosse o treinador, né? É porque a bocha requer muita técnica também. Além do capitão Vilmar, quem é que foi campeão, que a gente tem que cumprimentar, como a gente está já ali cumprimentando pela essa conquista, trazendo para a Nova Prata mais esse troféu?
1: Ali foi o Faísca, né, que foi campeão ali desse trio, o Faísca, o Adelar e o Marquinhos, né?
0: O Faísca, o Adelar e o Marquinhos. E a outra equipe, quem é que era da Bochofila que estava também?
1: A outra era o Balim, o Luizinho e o Moacir ali do Bassano. Ah. E o Pingo, né? O Pingo aqui, o Valdecir aqui da Nova Prata.
0: Sim, mas as duas equipes fortes, né? Pô, dava pra realmente chegar em final de competição, porque as duas têm condições, né?
1: É o que eu digo o seguinte, o que eu sempre falei lá embaixo, né? É uma coisa que muitas vezes assim deixa a gente triste, porque a gente pega alguns times ali que eles acabam não tendo, né, o respeito que eles têm que ter por várias entidades de idades, tu entende? Então tem vários times ali que eles estão se montando, né? A gente tava falando lá embaixo, eu, presidente da federação, da Confederação Brasileira, o Daniele, nós estávamos conversando sobre isso. É bom até que o público ali da rádio também consiga entender um pouquinho como é que é. É um exemplo, eu monto uma equipe hoje, eu tô fazendo um CNPJ hoje de uma entidade, beleza? Ah, eu tenho lá um exemplo, a Bochoff, ela nasceu em 1934, foi fundada em 1944, documentada ela. É uma entidade bastante antiga, como o Rio Branco de Garibaldi também, vou dar um exemplo, né, entre outras. Mas, quando que nós vamos jogar com essas equipes, a gente não menospreza nenhuma equipe. Só que elas, fora da cancha, como são jogadores que começaram há pouco tempo a jogar, eles ficam menosprezando os jogadores mais experientes. Isso de várias equipes aconteceu isso lá embaixo, como já vem acontecendo há muito tempo, como aconteceu na Taça Farroupilha, que nós somos vice-campeão lá embaixo, em Porto Alegre. É uma coisa que deixa nós muito tristes, muito sentidos, porque essas pessoas estão começando no mundo da bocha. Hoje eu já estou há 24 anos na bocha. Exato. Desde a época do Círculo Operário Pratense. Uhum. Né? Então já tenho uma bagagem grande na bocha e sempre tive respeito a todos os clubes. Por isso que eu me dou bem com todo mundo na bocha, porque a gente sempre se respeitou.
0: Exato.
1: E muitos ali, porque me deixou um pouco triste ali, foi um exemplo da, antes da semifinal, na semifinal, da final, tu entende? Então, provocações, tu me entende? E os atletas nossos se manteram firmes, se manteram, porque eu conversei muito, se vocês verem nas filmagens, tu vê mesmo, tu vê que eu tava em todas as pontas de cancha onde que os atletas iam, né? Eles iam, eu conversava com eles em todas as jogadas, porque assim, quem tá em casa não tá percebendo as provocações, mas não só conosco, acontecia isso, provocações com o Rio Branco, provocações com outros times, tu entende? Porque tinha vários times que começaram não há muito tempo na bocha, tu entende? Então eles não têm, e são jogadores bons, tá? Deu uma desenvoltura muito bacana, tu nota que eles têm um futuro.
0: Exato.
1: Só que esse futuro da bocha, eles não podem deixar ser prejudicados. Eu falei com 2, 3 lá também, referente a isso, que são capitões desses times ali, para eles não deixar acontecer, subir pela cabeça essas situações, porque acaba atrapalhando no desenvolvimento desses atletas. Quando é que a pessoa, ela se acha muito, que ela vai menosprezar o atleta, que ele tem 20 anos, 30, tu pega o Faísca, que o Faísca tem mais de 40 anos de bocha.
0: Exato, exato.
1: O Balinho.
0: Tem mais que...
1: O Marquinhos, quantos anos que o Marquinhos tem?
0: Puxa.
1: Um exemplo, então, é complicado, tu me entende, Paulo? Onde que eu quero chegar?
0: Exato.
1: É que a pessoa tem que ter respeito para os outros atletas, não só para os atletas da Bochofa. Então foi uma coisa que eu falei na final, que a gente sofreu uma pressão tremenda na final. E daí eu falei para um guri lá, que eu disse assim para ele, brincando, né? Não brigando, brincando. Eu disse, rapaz, vem cá, que eu vou conversar contigo. Se tu vê nas filmagens, tu vê que tem um rapaz lá, um guri que chega no meu lado. E eu digo pra ele, vem cá, eu quero conversar contigo. Deixa eu te dizer uma coisa aqui, ó. Não faça isso, eu disse pra ele. Não faça isso, que fica chato. A bocha, ela tem que ter respeito, como você tem que ter respeito no futebol, em qualquer esporte. Tem que ter respeito por outra pessoa. Tendo respeito pela outra pessoa... Entende? E ele parou de provocar, porque ele estava só provocando. Tu acaba tirando a concentração dos atletas, tu me entende?
0: Exato, não, irrita mesmo. Sabes que eu conheço.
1: Acaba com o espetáculo, né, Paulo? Tu acaba com o espetáculo. Deixa os jogadores jogar, quem jogou melhor levou, ganhou e pronto, né? E foi o que aconteceu, né? O pessoal, eu pedia calma para eles, concentração, porque eu via que eles estavam. Qualquer atleta fica nervoso, é uma final, o time é gigante, é um time grande, um time, entende? É gigante. De Caxias, né? Tinha tradicional, né?
0: Exato. E esse cara era de Caxias do Sul?
1: É de Caxias.
0: De Caxias. Sabe que eu conheço o Faísca desde 1990, quando ele jogava lá em Garibaldi, o Faísca jogava lá pro... bom jogador, jogava pro Rio Branco lá, e depois ele jogou inclusive muito tempo também pro Fim de Carreira, que era a nossa equipe lá. Então, mas é um grande jogador também, e é um jogador experiente, mas mesmo assim, os jogadores, eles podem se irritar também, né? E aí, quando desconcentrou, errou uma vez, erra sempre, né, Vilmar? Na bocha tem isso. Isso, né?
1: E outra coisa é o seguinte, aí tu vê só, o que que a gente passa? O carpete não é um carpete, é um borrachão. Então é o seguinte, eu vou dar um tiro nesse borrachão, um tiro, essa corrida que eu dou pra mim atirar, pra mim rafar, cara, ela prejudica muito o atleta, ele cansa muito o atleta, a musculatura dele. Por quê? Porque ele trava a pessoa. Pra ti sair do chão, tu demora muito mais do que um carpete normal que eles estão acostumados a jogar. Então tem tudo isso, é todo um preparo em cima disso, tu entende?
0: Uhum. Sim.
1: Então é muito difícil. Além disso ali, da pessoa tá cansada. Eu recebi mensagem no domingo, à tarde, porque eles chegaram em casa, todo mundo, base 2:00, 3:00 da manhã. Pessoas que estavam chorando às 4:00 da manhã, de tanta dor que estavam.
0: Que loucura, né?
1: E é verdade, 2 atletas. E é normal acontecer isso, porque não é a mesma coisa que jogar no carpete. Daí tu sofreu uma pressão, entende? De pessoas fora, é uma coisa. Agora, tipo, não menosprezar atletas de alto nível, que hoje posso dizer que a Bochofra tem atletas de alto nível e mesmo, tu entende? Por isso que eu digo, nós temos grande chance, eles sabem disso, eu converso muito com eles. E o que a gente vai conversar também antes de iniciar na sexta-feira, tá? Que eles têm total capacidade para nós, e não digo que a gente ganhe o título, mas pelo menos ficar entre os 4 colocados, que já é um grande trunfo já para a Bochófila não a prata, né?
0: Com certeza. Bom, Vilmar, nós vamos acompanhar isso, tá? E mais uma vez cumprimentando você aí, cumprimento todos os demais atletas, de direção da Bochófila, os bochófilos de Nova Prata e também em nome do Vilmar aqui, cumprimentando o Vilmar, cumprimento a todos e também em nome do nosso ouvinte, né? A ouvinte bochófilo e amigo, né? O Renato Rocato está lhe mandando um abraço e lhe cumprimentando também em nome dele. Eu quero cumprimentar com todos os ouvintes, cumprimentar você aí por mais esse título e torcendo já para o final de semana para mais essa competição.
1: Sim, muito obrigado. Também é um grande jogador, é um jogador nosso da Bochófila, né? O Roncato é uma pessoa que eu adoro muito, gosto muito, como tu também, né, Paulo? Tu sabe que tu ajuda nós também. É um cara que tu faz parte da Bochófila, tu sabe disso. Sempre te falei, tanto tu, Zaminha, é um cara que ajuda muito. Até liguei para ele também sexta-feira, ele não tava muito bem, espero que esteja bem, né?
0: Tá bem, né? Já conversei com ele hoje também, tá bem.
1: É um cara que é fundamental também para o nosso esporte, como tu. Então, é o que eu digo, a gente estamos ali, estamos no caminho certo, temos um calendário gigantérrimo, né? Nós temos esse final de semana, depois nós temos Santa Catarina no final do mês, nós vamos a Braço do Norte no final do mês agora. Então, nós temos um calendário gigantérrimo, né? A gente já vira lá para o começo do mês que vem, já no Estadual Série Ouro em Porto Alegre, né, de veterano, depois já pega o Estadual Série Ouro Livre. Cara, nós temos um calendário gigante, bom, tu sabe, é mais de mês, né?
0: É verdade. Tá certo, Vilmar, grande abraço, mais uma vez, cumprimento.
1: Tá bom, grande abraço, todos os ouvintes também, a ti também, obrigado pelo espaço.
0: Vilmar Zuglo, que é o presidente da Sociedade Bochófila Pratense, né? E que é capitão também dessa equipe da Bochófila, que conseguiu esse título tão importante em Garibaldi no final de semana que passou. Vamos lá para os números da loteria. O quinto prêmio saiu por bilhete de número 857, quinto prêmio 0.857, 857 para o grupo 15. O quarto prêmio saiu por bilhete de número 7.030. Quarto prêmio 7.030, 7.030 para o grupo 8. O terceiro prêmio saiu por bilhete de número 8.394. Terceiro prêmio 8.394 para o grupo 14. O segundo prêmio saiu por bilhete de número 9.897. Segundo prêmio 9.897 para o grupo 25. E atenção para o primeiro prêmio da loteria desta segunda-feira. Saiu por um bilhete de número 5.504. Primeiro prêmio 5.504. 5.504, primeiro prêmio da loteria desta segunda-feira. 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Volta logo a seguir ao intervalo dos nossos apoiadores.
2: 18 horas e 41 minutos. 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

0: 18h48, 18h48. Vamos acionar logo o Roberto Maragori, que chega com o seu comentário. Boa tarde, boa noite agora, Roberto.
1: Alô, amigos do esporte, boa tarde, Paulo Leira, amigos aqui da Ativa FM. Pois é, passou o final de semana, passou as eleições, a primeira parte, e agora temos o segundo turno das eleições somente para a presidência da República. É o voto do povo, é a escolha popular que está acontecendo através do voto. Uma parte já está definida. Agora falta a da presidência da República, que deve acontecer daqui a 20 dias, alguma coisa do tipo assim. Mas o final de semana teve eleições. Teve também o jogo do Veranópolis Esporte Clube, no sábado, jogando fora de casa. Jogou em Frederico Westphalen contra a equipe do União Frederiquense e acabou sendo derrotado. 2-0. Teve uma expulsão, o jogador do Veranópolis foi expulso. E o Veranópolis agora precisa, no próximo domingo, no estádio Antônio Davi Farina, reverter esse resultado, ou seja, 2-0, para ir para as penalidades máximas ou daí em diante, para poder ter a classificação direta. Então vai ser um jogo difícil, vai ser uma tarefa bastante árdua para a equipe do Veranópolis, mas que não pode jogar a toalha, tem que buscar esse resultado positivo para ter sequência no campeonato e ir para o próximo mata-mata. Esse primeiro acabou sendo derrotado. Veranópolis agora tem os 90 minutos que faltam desse primeiro mata-mata. Gente, agora no meio da semana volta o Campeonato Brasileiro e voltam os dois times, Inter e Grêmio. O Inter está na zona de rebaixamento, o Grêmio está na zona de rebaixamento. Os dois têm um ponto que separam do outro e têm tarefas complicadas e difíceis pela frente, as duas equipes agora já na próxima quarta-feira. E os dois jogos serão no mesmo horário. E os dois times estarão estreando treinador novo, técnico novo, né? Novos comandantes para Internacional e para Grêmio, para ver se a coisa pode funcionar. São 10 jogos que tem pela frente a dupla Grenal e precisa buscar esse resultado positivo, precisa buscar vitórias aí para que possam segurar as duas no Campeonato Gaúcho em 2027. É complicado, é uma tarefa difícil, mas é preciso buscar resultado positivo para Internacional e Grêmio Internacional no Campeonato Brasileiro, a começar depois dessa parada FIFA dos amistosos fracos do Brasil. Agora então volta o Campeonato Brasileiro. O Grêmio enfrenta a equipe do Remo lá e o Internacional e o Corinthians em casa, né? Esse deve ser os confrontos da dupla Grenal, então, na próxima quarta-feira. Quem tá bem no campeonato é o Juventude, mesmo tendo perdido novamente a liderança por um ponto, mas está bem, está a caminho da classificação para voltar à elite do futebol do país, ao Campeonato Brasileiro da Série A em 2027. Poderemos ter somente Juventude, ou poderemos ter os três, ou poderemos ter dois. Agora, o Juventude está caminhando no rumo certo, a dupla Grenal ainda não. Juventude que venceu sua última partida, enfim, está bem. Eu acho que agora deve faltar 7, 8 jogos para terminar essa fase aí. Os dois primeiros se classificam, essa fase não, o campeonato, né? Os dois primeiros se classificam direto e depois tem quadrangular para decidir os outros dois que se classificam na sequência dentro do campeonato brasileiro. Para o Campeonato Brasileiro. Então é isso que nós teremos aí pela frente, gente. É isso que nós teremos agora aí pela frente. Logo mais tem a reinauguração, depois de longos anos, do ginásio aqui em Nova Prata, no Luiz Antônio Rigo. Teremos jogos, enfim, provavelmente com a transmissão aqui da nossa Ativa FM. Então, te prepara, o ano não terminou. E olha, 2028 e 2027, que vem chegando aí, também promete muito. Tá certo, Paulo? Grande abraço, valeu, tchau, tchau.
0: Valeu, Roberto, tchau. É, o Juventude joga amanhã, inclusive, contra o time já rebaixado, né? Ponte Preta já tá rebaixada, aliás, a Ponte Preta, né? Que teve tantas equipes boas, tanto bons jogadores, revelou tantos jogadores também, já está rebaixada para a Série C, e vai jogar com uma equipe reserva, equipe, né? Porque dispensou, a maioria dos jogadores não tem dinheiro para pagar o salário dos jogadores, dispensou, vai ficar, tá jogando com uma garotada e também com alguns outros jogadores. A competição, o Juventude está em segundo lugar, atrás do Vila Nova. Vila Nova tem 57 pontos, o Juventude tem 56, o Novo Horizontino 54, o Criciúma 53, Fortaleza 53, Atlético 52, o CRB 48 e o Operário 48. Então, se classificam os dois primeiros, né? Depois aí tem os matas entre os demais, as demais equipes aí que disputam a competição, né, na parte de cima. Para subir, então, quem ficar em primeiro e segundo vai direto para a Série A do ano que vem. E o Juventude, falando pelas dificuldades que se apresentam pela frente, pelos adversários, o Juventude é que tem maior possibilidades entre Grêmio, Inter e Juventude, é o Juventude que tem maiores possibilidades de jogar a Série A do futebol do futebol brasileiro no ano que vem, representando o Rio Grande do Sul. Por quê? As equipes gaúchas, né, teriam que ganhar no mínimo 5 jogos cada uma. Se não conseguem ganhar, é muito difícil que ganhem, né? E o Juventude, se ganhar, por exemplo, da Ponte amanhã à noite, já encaminha muito bem a classificação para ficar entre primeiro e segundo lugar. Tá bem o Juventude, sim, no Campeonato Brasileiro da Série B. Então, o Ju que tá por aí. Olha, gente, depois das eleições de ontem, um avalanche da direita, né? Especialmente aqui na Serra, que já era esperado aqui. No Rio Grande do Sul também, com o Zuco vencendo no primeiro turno, vencendo a Juliana Brizola, com uma grande margem, né? Também com, aqui no Rio Grande do Sul, nós tivemos aí uma disputa acirrada para presidente também, mas o Flávio Bolsonaro venceu o Lula nesse primeiro turno. Estava levando a eleição até aos 64% da votação, o Flávio estava em primeiro lugar e já tinha mais de 50% dos votos, chegou a ter 51%, e tendo 50% mais um voto, ganharia no primeiro turno, levaria a eleição no primeiro turno. Não levou no primeiro turno, mas está muito bem classificado, está muito bem cotado, porque conseguiu aí 47%, números redondos, 47 a 45 votos, ganharia no primeiro turno, levaria a eleição no primeiro turno. Não levou no primeiro turno, mas está muito bem classificado, está muito bem cotado, porque conseguiu aí 47%.

para a urna, vá votar no dia 25, né? No segundo turno, dia 25. Já não pode contar com a eleição ganha, Flávio Bolsonaro, e aí desmobilizar o seu eleitor, o pessoal não ia, não, já tá ganho, não vou votar. Aí pode o Lula ultrapassar, porque a diferença é de 1,8 pontos percentuais. Eu acho que o Eduardo Bolsonaro o Flávio Bolsonaro, melhor, tá muito bem à frente e tem que manter o seu eleitor, né, mobilizado, porque o eleitor do Bolsonaro é um eleitor fiel, né, mas tem que, não pode deixar esse clima de já ganhou, porque tem que ir para a urna, porque que vale agora é o segundo turno, é um novo jogo, né, o segundo turno então, e o Lula vai tentar mobilizar o pessoal aí que não foi votar nesse primeiro turno para tentar reverter essa situação. Então, teremos o segundo turno dia 25 com a cobertura aqui da nossa rádio, que vai voltar também na próxima quarta-feira. Já retorno as inserções políticas, né? É 5 minutos por dia, agora para cada candidato. Não tem mais diferença, né? Que nem tinha uma vez, que é conforme o número de espaço no Congresso Nacional, que você tem o tempo, né? Você tem, conforme a coligação, conforme quantos deputados e senadores tem, você tem um tempo maior, tem um tempo menor. Agora não, agora é 5 minutos cada um. 5 minutos cada um. E também vamos ver aí se vai ter debate, né? Vamos ver se vai ter debate agora, não sei também. Porque o Lula não foi no primeiro debate, o Bolsonaro, Flávio Bolsonaro, no em cima da hora também não quis ir. E aí vamos ver o que vai acontecer, né? Olha, uma posição cômoda agora do Flávio Bolsonaro também pode dizer, olha, eu não vou pro debate, né? Pode dizer isso, por que não, né? E aí, não pode, daí daqui a pouco o Lula vai, não pode deixar o cara sozinho lá, daqui a pouco a Globo não aceita, só faz se tiver os dois candidatos. Eu acho que essa vai ser a postura da Globo, né? Só vai fazer se tiver os dois candidatos, para não só a Globo, também outras emissoras, mas a mais importante que a gente tem aqui no país é a Rede Globo de televisão. Vamos ver o que vai acontecer, mas tá aí, as cartas estão postas e a vantagem é de Flávio Bolsonaro nas eleições, que ganhou no primeiro turno, né? Ficou na frente do Lula, né? Passou o Lula no primeiro turno e passou numa questão.

0: As notícias do governo federal que movimentaram o país no dia de hoje.
1: Olá, boa noite.
2: Boa noite para você que nos acompanha em todo o país.
1: Segunda-feira, 5 de outubro de 2026.
2: Vamos aos destaques do dia.
1: Mais de 125 milhões de brasileiros foram às urnas neste domingo para o primeiro turno das eleições.
2: Forças de segurança pública fazem balanço das operações para combater crimes eleitorais. Gabriela Noronha.
3: De acordo com a Polícia Federal, foram apreendidos 2.850.000 reais durante a atuação no primeiro turno das eleições.
1: Fim das bets.
2: Sites e aplicativos de apostas deixam de operar no país nesta terça-feira.
1: E prazo para resgatar saldo em plataformas termina hoje. Graziela Mendonça.
4: São mais de 1.300.000.000 de reais que ainda aguardam resgate nos sites e aplicativos de bets.
2: Outubro Rosa.
1: Mês de falar sobre cuidados com a saúde da mulher e prevenção ao câncer de mama.
2: Saiba como identificar sinais de alerta e onde começar, onde encontrar assistência especializada pelo SUS. Cleide Lopes.
5: O INCA estima 78 mil novos casos de câncer de mama no ano até 2029.
1: Hoje na apresentação da Voz do Brasil, Luciano Seixas e Mariana Jungmann.
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1: As eleições no Brasil transcorreram com tranquilidade, segundo o balanço das forças de segurança que atuaram em todo o país.
0: As principais ocorrências registradas se referem à propaganda eleitoral irregular e tentativa de compra de voto.
1: E os eleitores não tiveram dificuldades para chegar aos locais de votação.
2: Mais de 321 mil profissionais foram mobilizados em todo o país para garantir a segurança das eleições de 2026. O ministro da Justiça e Segurança Pública, Wellington César Lima, destacou o trabalho conjunto do efetivo, que reúne agentes de forças estaduais, Polícia Federal, Tropa de Contingência, Polícia Rodoviária Federal e Força Nacional.
3: Demonstra muita integração, muita coordenação das forças de segurança e os números de fato são muito pequenos, muito irrisórios no que diz respeito às ocorrências de maior relevo.
2: De acordo com a Polícia Federal, foram apreendidos R$2.850.000 em bens e valores durante a atuação no primeiro turno das eleições. Até o fim do domingo de votação, foram instaurados 49 inquéritos policiais e 204 pessoas foram conduzidas para as delegacias. O delegado Henrique Oliveira Santos, chefe da Divisão de Repressão a Crimes Eleitorais, falou sobre as principais infrações cometidas.
4: O crime que, por exemplo, mais aconteceu, né, o crime de propaganda irregular no dia das eleições, que já era algo esperado. O segundo crime que mais ocorreu no Brasil inteiro foi o crime de compra de votos.
2: A Polícia Rodoviária Federal também divulgou o balanço. O chefe da Comunicação Social da PRF, Alexandre Castilho, destaca que além do patrulhamento de rodovias, os agentes atuaram na prevenção e no combate a crimes associados ao processo eleitoral.
5: A PRF registrou quase R$1 milhão em dinheiro vivo e cheques bancários. Ainda houve duas interceptações de ônibus que transportavam eleitores irregularmente.
2: A PRF também restringiu no domingo de eleição o tráfego de veículos de grande comprimento e de cargas superdimensionadas. Segundo a corporação, a medida contribuiu para evitar congestionamentos. Reportagem Gabriela Noronha.
0: E termina hoje o prazo para retirar o saldo em sites ou aplicativos de bets.
1: Com a proibição dos jogos, as plataformas de apostas deixam de operar em todo o país a partir de amanhã.
0: Caso o apostador não retire o saldo a tempo, o valor será devolvido pelos bancos a partir do próximo final de semana.
2: São mais de R$1.300.000.000 que ainda aguardam resgate nos sites e aplicativos de bets. O prazo termina às 23h59 desta segunda-feira. A partir desta terça-feira, os sites e aplicativos deixam de operar, conforme o cronograma de implementação da medida provisória que proibiu as bets no Brasil. A orientação para os usuários é acessar as plataformas em que tem cadastro e solicitar a retirada, ainda que o valor seja pequeno. É a situação da maioria das contas. 96% delas tem saldo abaixo de R$25. E quem possui contas em mais de uma empresa deve conferir em cada uma delas. Os valores que não forem retirados voluntariamente dentro do prazo serão devolvidos pelos bancos entre 9 e 14 de outubro. Caso haja algum impedimento para restituição, a partir de 14 de outubro, os recursos serão transferidos à Caixa Econômica Federal, que ficará responsável pela devolução aos apostadores. Graziela Mendonça para a Voz do Brasil.
1: E o Ministério da Fazenda definiu regras e prazos para encerramento das atividades das empresas de apostas que não possuem mais autorização para funcionar no país.
0: De acordo com portaria publicada pela pasta, as empresas têm até a próxima quarta-feira para enviar saldos finais das contas dos usuários. O levantamento deve considerar os valores que os usuários podem resgatar até hoje.
1: E as plataformas têm até o dia 15 de dezembro para regularizar todas as pendências financeiras referentes ao período em que estiveram em funcionamento.
0: A portaria também exige que as empresas mantenham os dados cadastrais atualizados e tenham um representante legal no Brasil para cuidar de possíveis pendências.
1: Estamos no Outubro Rosa, mês de conscientização sobre o câncer de mama.
0: O movimento reforça informações sobre fatores de risco, métodos de prevenção e apoio às mulheres diagnosticadas.
1: Este ano, o Instituto Nacional do Câncer reforça a importância dos exames para a detecção precoce da doença.
6: Antônia Josimária de Oliveira Lima, moradora do Rio de Janeiro, descobriu um câncer de mama no finalzinho de 2015 e em 2016 operou o tumor, fez quimioterapia e ainda hoje segue em acompanhamento no Instituto Nacional do Câncer, o INCA. Para ela, a doença não representou o fim, mas um recomeço.
7: Hoje eu estou bem, graças a Deus. Comecei a ter uma vida diferente. Você aprende a se valorizar, você aprende a se amar.
6: De acordo com o Instituto Nacional de Câncer, o INCA, o câncer de mama é o mais comum entre as mulheres do Brasil e no mundo. A doença se manifesta de várias formas, como, por exemplo, o aparecimento de nódulos, alterações na pele da mama, que fica com aparência de casca de laranja, e secreções no mamilo. O INCA estima 78 mil novos casos de câncer de mama no ano até 2029, e que a detecção precoce da doença é um fator determinante para a cura, como falou a chefe da divisão de detecção precoce do INCA, Renata Maciel.
8: Então, ficar sempre atenta, tocar as suas mamas, sentiu algo diferente, procure o mais rápido possível, porque o diagnóstico precoce, ele também permite empregos de terapias menos invasivas, né? Menos agressivas, e assim a gente consegue também ter maior chance de cura.
6: O Sistema Único de Saúde oferece gratuitamente todo o tratamento para o câncer. Reportagem Cleide Lopes.
9: E hemocentros de todo o país contarão com recursos federais para qualificação de serviços.
1: Uma portaria assinada pelo Ministério da Saúde estabelece incentivo federal mensal para aprimorar serviços de hemoterapia.
9: A medida também faz parte das ações para fortalecer a produção nacional de medicamentos derivados do sangue, como a imunoglobulina.
1: O Brasil firmou acordo para ampliar o fornecimento e a transferência de tecnologia do medicamento.
10: A portaria estabelece incentivo federal mensal aos hemocentros de todas as unidades da federação. A medida também prevê melhorias na estrutura dos hemocentros, nos equipamentos e nas condições de processamento e conservação do plasma, componente do sangue utilizado na produção de medicamentos. Além da portaria, também foi anunciado um acordo para ampliar a produção de imunoglobulina e alcançar a fabricação 100% nacional do medicamento, utilizado no tratamento de imunodeficiências, infecções bacterianas e alguns tipos de câncer do sangue. Para isso, a empresa brasileira de hemoderivados e biotecnologia, Hemobras, firmou um acordo de cooperação com a empresa chinesa Tiantan Bio. A parceria prevê a cooperação para o registro no país de uma imunoglobulina humana de uso intravenoso. O ministro da Saúde, Alexandre Padilha, comentou a importância desse tipo de acordo de cooperação.
11: Quando a gente tem uma rede mais consolidada, com mais capacidade de incorporação tecnológica, então a gente consegue ter parcerias internacionais e nacionais tão potentes.
10: A Tiantan Bio também vai apoiar a Hemobras na modernização de sistemas e processos, com ações nas áreas de transformação digital, automação e gestão inteligente. Reportagem Márcia Fernandes.
9: Outubro é também o mês do idoso, um período para dar visibilidade às pautas relacionadas aos direitos das pessoas com mais de 60 anos.
1: No Brasil, essa população cresceu 11,3% em 2012 para 16,6% em 2025, mostrando uma tendência de envelhecimento populacional.
9: Os dados são da síntese de indicadores sociais, realizada pelo Instituto Brasileiro de Geografia e Estatística, o IBGE.
1: E nós conversamos com a pesquisadora Denise Freire, responsável pelo estudo, para saber mais sobre o retrato que ele mostrou da população com mais de 60 anos no Brasil. Acompanhe.
9: Olá, doutora Denise Freire, prazer ter a senhora conosco aqui, bem-vinda à Voz do Brasil. A senhora que conduziu aí a síntese dos indicadores sociais do IBGE, que apurou alguns dados sobre o envelhecimento da população, e aí a gente quer falar um pouco sobre isso hoje. O principal dado aqui que eu gostaria de começar trazendo é o que trata da população com mais de 60 anos, que cresceu cerca de 53% entre 2012 e 2025, né? A pesquisa apurou o que provocou esse aumento da população idosa, doutora?
12: Olá, é um prazer participar com vocês dessa entrevista. O estudo da síntese mostrou, né, esse aumento da população idosa do período 2012 a 2024, né? Esse é um aumento que possui vários fatores, né, vários aspectos. Então a gente pode considerar tanto, né, o aumento da expectativa de vida, melhoria de saneamento, né, melhoria também das condições de acesso a medicamentos e à saúde, né? E por outro lado também a gente tem uma questão da queda da natalidade, né? Então reduz a participação de crianças e jovens também na nossa população. Então cada vez mais tem chamado a atenção esse aumento, né, de pessoas idosas na proporção da população brasileira.
1: Esse crescimento da população mais velha já vinha ocorrendo nas décadas anteriores, né? Foi observado algum tipo de aceleração?
12: Sim, tem havido uma aceleração, né, nesse processo de envelhecimento, nessa participação da população idosa dentro, né, do total da população brasileira, né, de acordo com esses aspectos que a gente citou já.
13: Agora, a pesquisa trouxe também dados sobre a idade das pessoas no mercado de trabalho, né? Aliás, é um dos principais focos da pesquisa, é o mercado de trabalho. E ela apontou uma presença expressivamente maior de homens do que de mulheres trabalhando após os 60 anos, não é isso, doutora? A que se deve isso?
12: Sim, exatamente. Historicamente, né, no mercado de trabalho existe uma participação maior de homens do que de mulheres, né, não só em população idosa, mas de uma maneira geral. Mas quando a gente faz esse recorte de 60 anos ou mais, cerca de metade dos homens ainda permanece no mercado de trabalho, enquanto que entre as mulheres é cerca de um quarto, né? Existe essa diferença importante, né, por gênero, principalmente em primeiro lugar por causa das condições previdenciárias, né? Aos homens realmente é exigido ficar mais tempo, né, trabalhando e contribuindo para conseguir se aposentar. A mulher, como tem normalmente uma dupla jornada, né, ela tem também o trabalho de cuidar de parentes, de cuidar da casa, dos filhos, normalmente tem uma condição previdenciária em que ela exige menos tempo de contribuição do que os homens. Então, aos 60 anos, normalmente é difícil para os homens, né, para a maioria dos homens já ter conseguido se aposentar, então a maioria deles já permanece, né, pelo menos metade permanece no mercado de trabalho entre 60 e 69 anos. Né? A partir de 70 anos, a gente conseguiu fazer esse recorte, aí sim que há uma queda expressiva na proporção de homens que ainda trabalham. E mais significativa ainda entre as mulheres. Mas isso se deve também às condições de, assim, a gente tem um mercado de trabalho que tem uma informalidade, né, importante. Então, para as pessoas conseguirem atingir o mínimo exigido pela Previdência Social para conseguir se aposentar, também demora, né? Nem todo mundo também tem uma continuidade de contribuição ao longo da sua vida laboral. Então, isso faz com que as pessoas, mesmo, né, com mais idade, né, mesmo às vezes já atingindo a idade mínima de aposentadoria, ainda não consigam se aposentar por falta de contribuição ainda à Previdência.
1: Outro dado sobre o mercado de trabalho é que a presença, o percentual de idosos empregados vem aumentando, embora tenha sofrido uma baixa aí durante o período de pandemia. E eles também ganham mais do que a média da população, né? A senhora pode comentar um pouco esses dados?
12: Sim, exatamente. O dado de 2024 apontava que cerca de um quarto das pessoas com 60 anos ou mais ainda estava inserida no mercado de trabalho, né? E foi o percentual mais elevado da série, né? Então a gente observa que a cada ano esse percentual de idosos que participam do mercado de trabalho vem aumentando, né? Na pandemia foi o menor valor, né, em 2020, porque os idosos justamente precisavam, né, se precaver, né, de contaminação, de doença para pegar a Covid, e realmente a sua participação diminuiu em 2020. Mas desde então, a cada ano, a sua participação vem aumentando e está em uma trajetória de alta. né? Então, mas assim, são vários fatores, né? Então, assim, além da questão previdenciária também, né? E da questão da informalidade, a gente também pode apontar a questão de arranjos, né? Familiares, porque muitos, quando você tem por outro lado, uma situação dos jovens, né? Com dificuldade de inserção no mercado de trabalho ou de uma inserção muito precária, os idosos acabam permanecendo como principal provedor, né? Quando ele participa de uma família, né? Com múltiplos membros e que também tem os jovens participando da família. Então, a pessoa mais idosa, que normalmente ganha mais, né? Tem mais experiência, então ela vai tender sempre a ganhar uma remuneração mais elevada, né, do que das outras pessoas, das outras faixas etárias, né, e ela acaba também servindo como uma pessoa provedora, né, e no ambiente atual que, como eu já falei, dessa dificuldade dos jovens, então cada vez mais a gente vai, eu acredito que a gente vai assistir o aumento das pessoas idosas inseridas no mercado de trabalho, tanto homens quanto mulheres.
13: Muito bem, nós conversamos com Denise Freire, pesquisadora responsável pela síntese dos indicadores sociais do IBGE. Muito obrigada, doutora, pela sua entrevista à Voz do Brasil.
12: Muito obrigada.
1: A gente ouviu na entrevista, o Brasil tem cerca de 17% da população brasileira acima dos 60 anos e atravessa uma tendência de envelhecimento populacional.
13: Com esse crescimento, além dos cuidados com a saúde e o bem-estar, é preciso estar alerta para golpes ou crimes virtuais.
1: Apenas no ano passado, o Disque 100 registrou 1000 denúncias de violações virtuais contra pessoas idosas.
13: Além do Estatuto do Idoso, que tipifica crimes contra pessoas com 60 anos ou mais, existem canais de informações e denúncias para proteger esse público.
14: Aos 69 anos, o aposentado Pedro Mesquita não imaginava que pudesse cair no golpe do empréstimo consignado ao atender uma ligação de uma suposta funcionária do banco.
15: Ela propôs que quitava meus débitos do banco com juro bem menor e eu ia pagar parcela bem menor. Foi onde que ela me ganhou. Empréstimo lá no meu nome com um valor de 24 mil. Não caia nesse golpe como eu caí, porque foi muito fácil. Eu achava que eu não caía em golpe.
14: Crimes virtuais cometidos contra idosos são punidos com maior rigor de acordo com o Código Penal. E o Estatuto do Idoso, criado em 2003, garante que, nesses casos, o idoso tenha atendimento preferencial e que o processo corra de forma mais rápida na Justiça. No ano passado, o Disque 100 registrou 1000 denúncias de violações de direitos de idosos em ambiente virtual. São crimes como golpes, ameaças e exposição. Para levar mais informações às pessoas idosas, o Ministério dos Direitos Humanos e da Cidadania criou uma cartilha, como explica o secretário nacional dos direitos da pessoa idosa, Alexandre da Silva.
16: Nós precisamos sempre garantir autonomia, independência. Temos uma cartilha também no campo da educação para que as pessoas idosas não caiam nos golpes mais conhecidos. E a gente aproveitou esse material falando também de situações que não são golpes, mas podem ser, na mão de pessoas mal intencionadas, oportunidades, né, enviesadas ali, disfarçadas, e para gerar um golpe.
14: Os números do painel de dados da Ouvidoria Nacional de Direitos Humanos mostram que as capitais do Rio de Janeiro e São Paulo concentram a maioria das denúncias de violações de direitos das pessoas idosas. As denúncias podem ser feitas pelo Disque 100, que funciona 24 horas todos os dias da semana. Com locução de Nazi Brum, reportagem Graziele Bezerra.
13: Recuperar uma área degradada vai muito além de plantar árvores. É preciso saber se a vegetação conseguiu se restabelecer e se o ecossistema tem condições de se manter sozinho.
1: Para avaliar esse resultado em todo o país, foi criado um sistema com critérios científicos que mostram se a vegetação nativa está sendo recuperada.
13: Os critérios levam em conta as características de cada bioma brasileiro.
17: Recuperar uma área degradada não significa apenas plantar árvores. O verdadeiro desafio é saber se aquela vegetação voltou a funcionar como um ecossistema capaz de sobreviver sozinho. Em um país com 6 biomas e uma das maiores biodiversidades do planeta, essa avaliação sempre foi um dos grandes obstáculos na restauração ambiental. Agora, órgãos federais criaram um sistema único para medir a qualidade da recuperação da vegetação nativa em todo o Brasil. O pesquisador da Embrapa, Daniel Vieira, destacou que a ideia era conseguir obter indicadores precoces, mas que trouxessem segurança quanto à recuperação da área degradada.
18: Se a gente esperar o tempo ecológico para uma floresta voltar a ser floresta, é um tempo muito grande. Então a gente tem pensado em como utilizar indicadores precoces e que sugerem ou tentam garantir que no futuro essa vegetação vai estar num processo maduro.
17: A principal mudança está na forma de fiscalizar. A avaliação passa a verificar se depois de pelo menos 4 anos a vegetação apresenta condições de se manter sem depender de intervenção humana. Para isso, os técnicos vão observar 4 indicadores principais: a cobertura vegetal do solo, a quantidade de plantas nativas que surgiram naturalmente, a diversidade de espécies e a presença reduzida de plantas invasoras. Juntos, esses fatores indicam se a área degradada está seguindo um caminho de recuperação sustentável. Daniel Vieira, da Embrapa, destacou que os indicadores atendem a todos os biomas brasileiros.
18: A gente encontrou indicadores de sucesso que garantem a autossustentabilidade dessas vegetações para os diferentes biomas e formações, para ter um chão comum nesse processo de regularização ambiental e de recuperação da vegetação nativa.
17: Além de dar mais segurança jurídica para projetos de restauração ambiental e reduzir a necessidade de vistorias presenciais, o modelo ajuda o Brasil a acompanhar uma das metas assumidas internacionalmente: recuperar 12 milhões de hectares de vegetação nativa até 2030. Compromisso ligado ao Acordo de Paris e à Década da ONU para a Restauração de Ecossistemas. Reportagem Luana Karen.
1: A Agência Nacional de Proteção de Dados, a ANPD, acaba de lançar uma página na internet exclusiva para receber denúncias contra redes sociais e plataformas digitais que descumprirem as novas regras do Marco Civil da internet.
13: Através da página da ANPD, qualquer pessoa ou empresa pode usar o canal para denunciar plataformas que não ofereçam meios adequados para reportar conteúdos criminosos, anúncios irregulares ou vazamentos de conteúdos íntimos.
1: Para mais informações, acesse gov.br/ANPT.
13: São gestoras e gestores de políticas públicas de todo o país.
1: O Ministério das Mulheres prorrogou o prazo para o envio das respostas ao Censo de Políticas para as Mulheres. O preenchimento agora pode ser feito até o dia 19.
13: O levantamento busca mapear a estrutura, o funcionamento e a capacidade de atendimento dessas unidades em todo o Brasil.
1: O mapeamento também vai ajudar a conhecer o perfil de quem está na gestão, entender o trabalho feito nos estados e municípios e identificar os serviços e equipamentos oferecidos às mulheres.
13: Mais informações em gov.br/mulheres.
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13: E agora com as notícias do Poder Judiciário e do Congresso Nacional. Boa noite.
1: Boa noite para você, até amanhã.
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21: STF é o guardião da Constituição Federal que completa 38 anos hoje.
22: Presidente do TSE conclui primeiro turno das eleições 2026 e projeta mesma tranquilidade para a segunda fase do pleito.
21: STJ forma a maioria para admitir o primeiro processo da história de acordo com o filtro da relevância.
22: Boa noite, eu sou Marcela Luiza.
21: E eu sou Walter Lima.
22: A Constituição Federal completa 38 anos nesta segunda-feira. Promulgada em 5 de outubro de 1988, ela encerrou o período do regime militar e colocou a dignidade da pessoa humana no centro do ordenamento jurídico.
21: O Supremo Tribunal Federal é o guardião da Carta Magna e promove ao longo de toda esta semana eventos para celebrar a data.
22: O primeiro encontro comemorativo ocorreu hoje. hoje na biblioteca do STF.
21: Na ocasião, o presidente do Supremo, ministro Edson Fachin, destacou a importância da democracia prevista no texto constitucional de 88.
3: 38 anos formam o mais longo período de vigência democrática ininterrupta de nossa história republicana. E isso não é obra do acaso, nem de uma só geração. É fruto de escolhas diárias da eleitora que compareceu às urnas ontem, do servidor que cumpre a lei, da juíza que fundamenta suas decisões, da cidadania que reclama, da imprensa que informa, das instituições que se respeitam e cooperam pelo bem do Brasil.
22: A Justiça Eleitoral já se prepara para o segundo turno das eleições gerais de 2026.
21: A afirmação foi feita pelo presidente do TSE, ministro Cássio Nunes Marques, no balanço do primeiro turno das eleições. Na ocasião, ele também destacou a normalidade da votação, a segurança dos sistemas eleitorais e o trabalho realizado em todo o país para garantir o exercício do voto. Guilherme Firmino.
4: Após a apuração, Cássio Nunes Marques agradeceu aos eleitores e aos profissionais envolvidos na eleição e afirmou que a expectativa é de repetir no segundo turno a tranquilidade registrada nesse domingo.
5: Ressalto, todavia, que a eleição não termina quando a votação é encerrada. Ela se completa quando a vontade soberana do eleitorado é conhecida e respeitada.
22: A segunda sessão do STJ formou maioria para admitir o primeiro processo da história da corte para julgamento pelo filtro da relevância.
21: Nesse novo sistema, a questão federal discutida precisa ter relevância econômica, política, social ou jurídica, para além dos interesses das partes.
23: A análise da relevância foi proposta pelo ministro Sérgio Coquina, presidente da Comissão Gestora de Precedentes do STJ. A discussão é para definir se o condomínio pode cobrar do condômino inadimplente honorários do advogado contratado para ajuizar a ação de cobrança e se há diferença entre essa hipótese e a referente à atuação do advogado fora da justiça. Os votos para definir se a questão apresenta ou não relevância para posterior julgamento de mérito estão sendo tomados em sessão virtual até 7 de outubro e os ministros podem mudar o voto até o final.
22: Começou hoje um mutirão da Justiça do Trabalho para analisar processos que envolvem pessoas com 60 anos ou mais.
21: É a ação em pauta a melhor idade, que vai até sexta-feira em todo o país. Rafael Silva.
24: A mobilização em pauta a melhor idade busca ampliar o acesso à conciliação em casos que envolvam pessoas com 60 anos ou mais. Mas essa é uma ação que deve ser tomada por advogados o tempo todo. Eles devem sempre deixar claro à justiça que aquele processo envolve pessoa idosa e assim chamar a atenção do judiciário para a prioridade no caso.
22: Justiça Federal mantém veto a obras de terminal de gás em Barcarena, no Pará.
21: A decisão atende a pedido do MPF. Vanessa Pereira.
25: A Justiça Federal manteve suspensa a construção de um terminal de gás em Barcarena, no Pará, e proibiu a concessão de novas licenças. A decisão rejeitou o pedido da empresa Termogás e determinou que o empreendimento só avance após a conclusão de estudos técnicos e a consulta prévia às comunidades quilombolas e tradicionais da região. A justiça também deu 5 dias para o governo do Pará e o INCRA prestarem informações atualizadas sobre o caso.
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22: Uma boa noite.
21: E até amanhã.
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1: Eu sou Paula Groba.
2: E eu sou Humberto Pinheiro.
1: E estes são os destaques de hoje do Jornal do Senado, que começa agora.
2: 13 partidos terão representantes no Senado a partir de 2027.
1: Senadores começam a analisar fim da escala 6x1 nesta terça-feira.
2: Mais de 33 milhões de brasileiros não votaram no primeiro turno, mas ainda podem votar no segundo.
1: Boa noite.
2: Boa noite.
1: O resultado das urnas vai redesenhar o mapa político do Senado a partir de 2027. Serão 13 partidos com pelo menos um representante na casa, em uma composição que reforça a força do PL. A legenda terá a maior bancada, com 28 senadores.
2: Mas o que esses números significam na prática para as votações e para as disputas de poder no Senado? O repórter Rodrigo Rezende explica.
3: A maior bancada é a do PL, com 28 integrantes, seguida pela Federação União Progressista com 12, PT com 9 e MDB com 8. Uma das senadoras eleitas pelo PL foi Carol Ditone, de Santa Catarina.
4: Então, o nosso compromisso é com a moralidade das instituições, dos órgãos públicos. Com certeza, nós vamos trazer mais investimentos, mais respeito com Santa Catarina. Acho que o nosso compromisso é esse.
3: O Partido Novo conseguiu eleger 3 representantes e a Rede Sustentabilidade terá novamente uma senadora, com Luiziane, do Ceará. Também terão senadores os seguintes partidos: Republicanos e PSD com 5 cadeiras, PSB com 4, PSDB e Podemos com 2 representantes cada e PDT com 1 vaga. Dos 32 senadores que tentavam a reeleição, 14 foram reeleitos. Com os dados atuais, a bancada feminina terá 18 representantes em 2027, a maior em um início de legislatura. Uma dessas mulheres é Marília Campos, eleita pelo PT em Minas Gerais.
5: Eu sou uma pessoa que dialogo com todos os segmentos, especialmente aqueles segmentos que são civilizados. E é com essa postura que eu seguirei no Senado.
3: A composição partidária final do Senado será definida com o segundo turno da eleição de governadores em 3 estados: Acre, Amazonas e Tocantins. Nessas unidades da federação, senadores em exercício estão no segundo turno e uma possível vitória dará a vaga para o Senado aos seus suplentes.
1: E o Senado, que toma posse no ano que vem, terá uma combinação de nomes conhecidos e estreantes. 14 senadores foram reeleitos para mais 8 anos de mandato, enquanto 2 ex-senadores estarão de volta à casa.
2: E 38 eleitos vão ocupar o Senado pela primeira vez. É uma renovação que muda o perfil da casa, mas que ainda mantém nomes já conhecidos pelos brasileiros. A reportagem é de César Mendes.
6: Os eleitores de 2 estados decidiram manter os senadores que já estavam no cargo nas 2 vagas em disputa. No Amazonas, foram reeleitos Eduardo Braga, do MDB, e Plínio Valério, do PSDB. Em Sergipe, Rogério Carvalho, do PT, e Alessandro Vieira, do MDB. Outros 10 senadores que já estavam no cargo também foram reeleitos: Márcio Bittar, do PL, no Acre; Lucas Barreto, do PSD, no Amapá; Jacques Wagner, do PT, na Bahia; Cid Gomes, do PSB, no Ceará; Veneziano Vital do Rego, do MDB, na Paraíba; Humberto Costa, do PT, em Pernambuco; Marcelo Castro, do MDB, no Piauí; Eduardo Gomes e Carlos Portinho, ambos do PL, no Tocantins e no Rio de Janeiro, respectivamente; e Stevenson Valentim, do Podemos, no Rio Grande do Norte. Para o senador Alessandro Vieira, o novo Senado terá que ser diferente do atual para atender às expectativas dos eleitores.
7: Ele vai ter que provar para o povo que mereceu essa votação, essa confiança. O Brasil todo espera por um processo de depuração.
6: 2 ex-senadores voltam ao Senado no ano que vem: Renato Casagrande, do PSB do Espírito Santo, e José Medeiros, do PL de Mato Grosso.
1: E na volta dos trabalhos após o primeiro turno das eleições, senadores vão iniciar a análise da proposta de emenda à Constituição que acaba com a escala 6x1. O texto define que trabalhadores terão direito a 2 folgas a cada 5 dias trabalhados.
2: A proposta precisa passar por 5 sessões de debates no plenário antes de ser votada em primeiro turno. Repórter Pedro Pincer.
8: Nesta terça-feira, o Senado deve fazer a primeira sessão plenária para debater o fim da escala 6x1. 6 dias de trabalho e 1 de repouso. Depois de 5 debates em plenário, a proposta de emenda à Constituição poderá ser votada em primeiro turno. Se aprovada, segue para o segundo turno com outras 3 sessões de discussão. A senadora Tereza Leitão, do PT de Pernambuco, destacou que a nova jornada permitirá uma nova dinâmica nas famílias brasileiras brasileiras.
9: Que a mãe e o pai cheguem exausto para sentar, mas que chegue feliz para ainda conversar, brincar, ler com seus filhos e suas filhas.
8: Já o senador Rogério Marinho, do PL do Rio Grande do Norte, lamentou que a PEC obrigue uma forma de contrato entre patrões e empregados.
10: E quando foi feita a modificação da legislação trabalhista em 2017, o único tema que foi consensualizado entre trabalhadores, empregadores e governo foi a necessidade de que preponderasse o negociado sobre o legislado.
8: O texto permite que as empresas tenham até 2 meses para adaptar a jornada para 42 horas semanais depois que a proposta virar lei. A partir daí, terão mais 1 ano para colocar a jornada em 40 horas.
1: E a Comissão de Constituição e Justiça pode aprovar o projeto que autoriza a divulgação de imagens e áudios de crimes em flagrante dentro de estabelecimentos comerciais.
2: A ideia é que o compartilhamento dessas informações ajude na identificação e denúncia de criminosos. As informações com o repórter Bruno Lourenço.
11: O relator, senador Esperidião Amin, do Progressistas de Santa Catarina, afirmou que o objetivo é combater a impunidade por meio da identificação e denúncia dos infratores.
12: É realmente o reino da maldade você ter uma preocupação maior com o delinquente do que com quem sofre a delinquência.
11: Para evitar abusos, o texto exige que o estabelecimento registre um boletim de ocorrência e proíbe a exposição de terceiros que não estejam envolvidos no crime e também prevê a responsabilização do lojista caso haja divulgação indevida de imagens sabidamente falsas. Depois da CCJ, o projeto de lei, que já passou pela Comissão de Segurança Pública, vai ao plenário do Senado.
1: Mais de 33 milhões de brasileiros deixaram de votar no último domingo. E entre os que foram às urnas, quase 6 milhões optaram pelo voto nulo ou em branco.
2: Os números mostram o tamanho da parcela do eleitorado que não escolheu nenhum dos candidatos nas urnas. Repórter Marcela Cunha.
13: O número representa mais de 21% do eleitorado e é o maior desde 1998. Por isso, o TSE informou que vai atuar para aumentar o comparecimento no segundo turno, marcado para o dia 25 de outubro. De acordo com o presidente do TSE, o ministro Cássio Nunes Marques, é preciso intensificar as ações, em especial entre os grupos para os quais o voto não é obrigatório, como quem tem 70 anos ou mais.
14: Não é o ideal a abstenção de 20%. A ideia é intensificar e aperfeiçoar todos os mecanismos disponíveis para a Justiça Eleitoral para que a gente consiga diminuir esse percentual no segundo turno.
13: Segundo o presidente do TSE, a abstenção chega a cerca de 50% entre os maiores de 70 anos e a 20% entre os jovens de 16 e 17 anos. Além das ausências, o primeiro turno registrou 2 milhões e 200 mil votos em branco e 3 milhões e 600 mil votos nulos.
1: E quem não foi às urnas no primeiro turno ainda pode votar no segundo. Basta que o título de eleitor esteja regularizado.
2: A Justiça Eleitoral considera cada turno uma eleição independente. Portanto, a ausência na primeira etapa não impede a participação na votação de 25 de outubro, desde que a situação eleitoral esteja regular. Quem explica é a repórter Luísa Mello.
15: Cada turno eleitoral é tratado como um pleito independente. Então, mesmo sem ter participado da primeira rodada de votos, os eleitores podem ir às urnas no segundo turno. Basta que o título esteja regularizado. A ausência no primeiro pleito precisa ser justificada pelo eleitor até 3 de dezembro. O presidente do Tribunal Superior Eleitoral, ministro Cássio Nunes Marques, ressaltou a importância da participação no primeiro turno.
14: Quero, antes de tudo, agradecer às eleitoras e os eleitores brasileiros que compareceram às urnas e exerceram, mais uma vez, o direito fundamental de escolher os seus representantes.
15: De acordo com dados do TSE, a abstenção bateu recorde este ano, com 33 milhões e 400 mil pessoas que não compareceram às urnas. No segundo turno, a votação é apenas para presidente da República e, dependendo do estado, para governador.
2: Edição de Paula Groba e trabalhos técnicos de Eliseu Caires. O Jornal do Senado fica por aqui. Acompanhe agora as notícias da Câmara dos Deputados. Boa noite.
1: Boa noite e até amanhã.
16: 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Câmara dos Deputados.
17: Câmara amplia a bancada feminina e passa a contar com 109 mulheres.
18: PL elege maior bancada e terá 121 deputados na próxima legislatura.
17: Nicolas Ferreira e Lucas Pavanato superam os 3 milhões de votos.
18: Boa noite. Os brasileiros foram às urnas neste domingo para participar do processo eleitoral.
17: A eleição presidencial de 2026 registrou mais de 119 milhões de votos válidos no primeiro turno, o maior número já registrado nesta etapa da disputa pelo Palácio do Planalto.
18: Os eleitores também votaram para escolher os próximos governadores, senadores, deputados federais e deputados estaduais.
17: Na Câmara dos Deputados, o PL elegeu a maior bancada para a próxima legislatura. A repórter Silvia Munhato explica como fica a correlação de forças na casa a partir do resultado das eleições deste domingo.
19: O PL elegeu a maior bancada da Câmara dos Deputados neste domingo e vai ter 121 deputados na próxima legislatura, que começa em 1º de fevereiro. Em 2022, o partido havia obtido 97 cadeiras. O segundo colocado para a Câmara foi a Federação PT-PCdoB-PV, com 88 deputados, 6 a mais que na última eleição. Além do PL da Federação PT-PCdoB-PV, ganharam deputados em relação ao total eleito em 2022, o PSD, Republicanos, Podemos, Novo e Missão. O Novo teve um aumento de 3 para 10 deputados. Entre os que perderam, destaque para a Federação União PP, que passou de 105 para 87. PSDB Cidadania perdeu 7 cadeiras, chegando a 11. E o PDT ficou com 6 deputados, uma perda de 10 cadeiras. PSB e PSOL Rede mantiveram uma bancada de 15 deputados. Os outros que registraram quedas foram MDB, PRD Solidariedade e Avante. Em entrevista ao programa Painel Eletrônico da Rádio Câmara, a consultora legislativa Manuela Nonô cita o crescimento de partidos como PL e Novo como exemplo de uma eleição ideológica e mais à direita.
20: Eu acho que essa foi a eleição dos partidos ideológicos. Seja de um lado, seja de outro, essas agremiações ganharam, foram premiadas pelos eleitores. Os partidos catch-all, aqueles que vale tudo, o famoso centrão, de uma forma geral ele perdeu, tanto na Câmara quanto no Senado. E isso não se deve somente ao eleitorado, também se deve à reforma do sistema político brasileiro que tem acontecido, que tem colocado aí cláusulas de barreira, que proibiu as coligações nas eleições proporcionais. Isso tudo está depurando o sistema, devagar, mas continuamente.
19: Também em entrevista ao Painel Eletrônico, o professor de Ciência Política da Universidade de Brasília, André Borges, afirma que foi uma eleição plebiscitária, citando a definição de segundo turno para presidente, que será disputado entre o senador Flávio Bolsonaro e o presidente Lula.
21: Ele mostra, né, um certo padrão, né, no comportamento do eleitorado, no que diz respeito ao fato de que quando a gente tem uma eleição, né, em que o presidente em exercício no cargo concorre à reeleição, invariavelmente, né, esse pleito ele acaba se tornando uma espécie de plebiscito sobre o governo. E eu acho que o grande desafio da campanha do Lula, né, sempre foi o fato de que ele não conseguiu, né, ao longo da campanha, melhorar os índices de aprovação do governo, né?
19: Os dois especialistas explicam, porém, que o sistema ainda mantém vários partidos e com resultados diversos nos estados. Portanto, a Câmara manterá, por exemplo, deputados mais voltados para a busca de recursos para suas regiões. E a falta de uma decisão sobre o executivo no primeiro turno deverá, segundo eles, adiar votações mais polêmicas. Dos 513 deputados federais eleitos, 183 vão exercer seu primeiro mandato na Câmara dos Deputados. Esse número representa uma taxa de renovação de 35,67%. Já o número de deputados reeleitos é de 301, 58,6% do total de deputados que foram eleitos titulares nas eleições de 2022, ou suplentes que foram efetivados como titulares ao longo da atual legislatura. Da Rádio Câmara de Brasília, Silvia Munhato.
16: Eleições.
18: novas deputadas serão 21% do total de parlamentares na Câmara, percentual acima da atual legislatura, mas ainda abaixo do total de mulheres na população brasileira. A repórter Paula Bittar traz uma análise sobre o crescimento da bancada feminina para a próxima legislatura.
0: O número de mulheres eleitas para a Câmara aumentou, mas a representação feminina entre os deputados continua muito abaixo da proporção da população. A partir de 1º de fevereiro do ano que vem, as mulheres representarão 109 dos 513 parlamentares da Câmara, 19 a mais que o número atual. Ainda assim, enquanto são mais de 51% da população brasileira, serão pouco mais de 21% dos deputados federais. 59 delas, ou 54%, foram reeleitas. A federação composta por PT, PCdoB e PV elegeu a maior parcela de mulheres, somando 34 cadeiras, o equivalente a 31% da representação na casa. Os colégios eleitorais do Sudeste foram os principais responsáveis pela formação dessa nova bancada. São Paulo elegeu 16 deputadas, concentrando 14,7% de todas as cadeiras ocupadas por mulheres na casa. Logo atrás, Minas Gerais e Rio de Janeiro garantiram 11 e 10 parlamentares, respectivamente. Fora do eixo Sudeste, Bahia, Pernambuco e Santa Catarina destacam-se com 6 deputadas eleitas em cada estado. Por outro lado, Distrito Federal, Piauí e Roraima encerraram a apuração sem eleger mulheres para a nova legislatura. A deputada Érica Hilton, do PSOL de São Paulo, foi reeleita como a mulher mais votada da história da Câmara dos Deputados, com 1,5 milhão de votos conquistados. Hilton foi uma das duas primeiras mulheres trans eleitas para a Câmara, ao lado de Duda Salabert, do PSOL de Minas Gerais, em 2022. Em Minas Gerais, Duda Salabert aparece como a terceira mais votada, com quase 230 mil votos, e também deve assumir um novo mandato. Magda Morfato, do PL de Goiás, aos 77 anos, será a integrante com mais idade em exercício na casa. A cientista política Hanna Marussi considera positivo o aumento na bancada feminina e atribui essa elevação ao financiamento das campanhas.
4: Os partidos tinham até 8 de setembro para fazer o repasse para mulheres, pessoas negras e indígenas, e de um modo geral, esse prazo foi cumprido. Claro que tiveram partidos que individualmente não cumpriram, mas no montante geral do Fundo Especial de Financiamento de Campanha, esse dinheiro foi destinado. Então, tanto o montante quanto o momento em que ele entra faz toda a diferença para a eleição de mulheres.
0: Na análise da composição da bancada, a cientista política ressalta que ela se divide principalmente em esquerda e direita, com o centro esvaziado. Hanna Marussi aponta, por outro lado, que no Senado a votação foi expressiva para mulheres de direita.
4: A gente tem um crescimento expressivo também de mulheres eleitas, porém, essas mulheres, muitas delas, se colocaram e fizeram sua campanha deslocada de valores ligados aos direitos das mulheres, algumas até se posicionando contra o voto feminino. Então a gente tem um crescimento de mulheres muito mais ligadas ao conservadorismo, muito mais ligadas ao espectro de direita no Senado. E isso é uma tendência do Senado como um todo, né? O crescimento do conservadorismo no Senado foi bastante expressivo. A direita agora, pela primeira vez, é maioria no Senado Federal.
0: Para o Senado, entre as 54 vagas em disputa, 12 foram para mulheres. É o maior número de senadoras eleitas em um mesmo pleito desde a redemocratização. Até então, o recorde havia sido registrado em 2002, quando 8 mulheres conquistaram cadeiras na casa. Em 2018, última eleição em que também foram renovados 2/3 do Senado, 7 mulheres foram eleitas. Com o resultado, a bancada feminina deve passar das atuais 15 para 18 integrantes a partir de 2027. Da Rádio Câmara, de Brasília, Paula Bittar.
22: Política. Campeões de votos ajudam a ampliar as bancadas de seus partidos na Câmara. Antônio Vital tem as informações.
23: O resultado final das eleições para deputado federal apontou a existência de candidatos muito bem votados que funcionaram como puxadores de votos para seus partidos e acabaram contribuindo para que outros parlamentares que não teriam individualmente votos suficientes para se eleger também conquistassem uma vaga. Puxadores de votos são aqueles candidatos que obtiveram votação acima do chamado quociente eleitoral, que é o cálculo usado para apontar quantas vagas cada partido tem por estado. Foi o caso, por exemplo, de dois deputados do PL, Nicolas Ferreira, em Minas Gerais, e Lucas Pavanato, em São Paulo. Os dois receberam mais de 3 milhões de votos e ajudaram a ampliar a bancada do PL na Câmara. Em Minas Gerais, o PL elegeu 21 deputados, sendo que 9 deles não teriam sido eleitos sem os votos de Nicolas. Um deles, Sargento Melo Casal, acabou eleito com apenas 25 mil votos. Em São Paulo, os votos a Pavanato ajudaram a eleger 7 deputados que não teriam votos suficientes entre os 19 eleitos pelo PL. Isso porque, na eleição para deputado, os votos são computados para o partido ou federação do candidato. Quanto maior essa soma, mais cadeiras o partido tem. Também em São Paulo, a deputada Érica Hilton recebeu mais de 1,5 milhão de votos, o que ajudou o partido dela, o PSOL, a conquistar 6 vagas na Câmara, uma a mais do que teria direito se não fossem contabilizados os votos para o partido. O ponto em comum entre os campeões e as campeãs de votos é a campanha com forte presença nas redes sociais. Para o cientista político André Borges, da Universidade de Brasília, a campanha pelas redes sociais é uma nova maneira de fazer política que veio para ficar.
21: Candidatos mais localistas, né, ex-prefeitos, ex-vereadores, geralmente eles vão ter aquela votação ali mais concentrada, né, no seu município. E o que a gente observa nos últimos anos é que a campanha através da rede, ela me permite chegar a um custo relativamente baixo, né, a eleitores que estão espalhados ali, né, pelo território do estado, né? Então você passa a ter um tipo diferente de campanha, né? Eu acho que é um novo jeito de fazer política que veio para ficar e que está abrindo espaço também para ascensão de novas lideranças.
23: Consultora legislativa da Câmara dos Deputados, Manuela Nonô, também relacionou a presença nas redes sociais ao resultado da votação.
20: Quando você se torna conhecido pelas redes sociais, se torna quase natural você ter uma votação, embora essas realmente tenham sido extraordinárias. Eu quero dizer aqui que o Nicolas sozinho teve 27,41% dos votos válidos de Minas. O PL fez 19 cadeiras. Sem o Pavanato, ficaria 12. Então, o Pavanato deu 7 cadeiras pro PL. Ele teve 47,26% de todos os votos do PL de São Paulo. Isso é muita coisa.
23: Outros candidatos também ajudaram a ampliar a bancada de deputados em seus estados, graças à grande quantidade de votos. André Fernandes, do PL, foi eleito com quase 700 mil votos no Ceará, mais de 12% dos votos do estado. E Júlia Zanatta, também do PL, recebeu 560 mil votos, o equivalente a 13% de todos os votos de Santa Catarina. Também foi eleito com 13% dos votos no Distrito Federal o candidato Fábio Félix, do PSOL. Rádio Câmara de Brasília, Antônio Vital.
16: Trabalho.
18: A notícia de que postos de gasolina estavam obrigando as frentistas a trabalharem de biquíni motivou um debate sobre os limites das empresas na definição dos uniformes de seus funcionários.
3: A questão chegou à Câmara dos Deputados, onde uma proposta foi apresentada para impedir que as vestimentas nas empresas violem a dignidade do trabalhador. O repórter Luiz Cláudio Canuto tem os detalhes.
5: Está na Comissão de Constituição e Justiça da Câmara dos Deputados projeto que cria regras para uso de uniformes de trabalhadores. A intenção é evitar a violação da dignidade do empregado. Atualmente, a CLT define que cabe ao empregador definir o padrão de vestimenta dos empregados, sendo permitida a inclusão no uniforme de logomarcas da própria empresa ou de empresas parceiras e de outros itens de identificação relacionados à atividade desempenhada. A proposta proíbe diferenças que destoam da finalidade da profissão e veda a imposição de roupas que provoquem riscos físicos ou ambientais desnecessários. A autora do projeto, deputada Laura Carneiro, do PSD do Rio de Janeiro, explicou o que a motivou a apresentar a proposta.
6: Na verdade, esse projeto surge de uma modinha que apareceu de que as mulheres tinham que estar no posto de gasolina vestidas de biquíni, como se a pessoa vai pôr gasolina apenas para ver aquela as mulheres seminuas. E isso é um completo absurdo, um desrespeito às mulheres brasileiras, um desrespeito ao corpo, um desrespeito à identidade e muito mais um desrespeito à profissional. Você não está tratando de uma mulher que vai vender o seu corpo. Ela está vendendo um produto e ela não tem que utilizar o seu corpo para isso. É um completo absurdo. É entender que a mulher é um objeto, é tudo que a gente batalha, é o que alimenta essa política do machismo, né, o que alimenta essa visão torpe de que mulher é objeto, e é isso que a gente combate todos os dias. Então não fazia nenhum sentido a gente não ter apresentado esse projeto, e eu espero que ele seja aprovado.
5: O texto original proibia qualquer uniforme que expusesse o corpo de forma indevida ou que fosse incompatível com a natureza do trabalho, e determinava que as normas internas das empresas sobre uniformes deveriam observar critérios de conforto e respeito à diversidade corporal. Na Comissão de Trabalho, a relatora, a deputada Rogéria Santos, do Republicanos da Bahia, optou por uma redação que retirasse o caráter moralizante da proposta e preservasse a autonomia das empresas na gestão da força de trabalho. A comissão acompanhou a sugestão da relatora. Pelo texto aprovado, o empregador não pode exigir dos empregados o uso de vestimentas incompatíveis com a finalidade da atividade. A proposta aguarda a avaliação da Comissão de Constituição e Justiça. Se aprovada, poderá seguir diretamente ao Senado. Para virar lei, precisa ser aprovada pelos deputados e senadores e depois ser sancionada pela Presidência da República. Da Rádio Câmara de Brasília, Luiz Cláudio Canuto.
16: Segurança Pública.
18: Comissão aprova a realização de campanha contra a divulgação de dados de autor de crimes em escolas. A repórter Maria Neves tem os detalhes.
7: A Comissão de Segurança Pública da Câmara dos Deputados aprovou o projeto que prevê a realização de campanhas de conscientização sobre a divulgação de dados pessoais de autores de homicídios em escolas. Pela proposta, as ações deverão incentivar a cobertura jornalística responsável e ética que priorize o interesse público. O texto original do deputado doutor Jaziel, do PL, vídeos em escolas. Pela proposta, as ações deverão incentivar a cobertura jornalística responsável e ética que priorize o interesse público.

0: Deputado delegado Paulo Bilinski, do PL de São Paulo, no entanto, recomendou a aprovação da versão apresentada pelo relator na Comissão de Comunicação, deputado Kleber Verde, do MDB do Maranhão. Kleber Verde considera que proibir veículos de imprensa de divulgar nomes de pessoas envolvidas em crimes de terrorismo consiste em censura prévia, o que é proibido pela Constituição.
1: Apesar de conhecermos os nobres desígnios esculpidos na concepção desses projetos de lei, suas concepções materiais violam o comando constitucional que veda a censura prévia, tornando-se incompatíveis com a sistemática do nosso ordenamento constitucional.
0: O projeto, que prevê a realização de campanhas de conscientização sobre a divulgação de dados pessoais de autores de homicídios em escolas, ainda será analisado pela Comissão de Constituição e Justiça. A proposta também terá de ser votada pelo plenário e, se aprovada, terá de seguir para o Senado. Da Rádio Câmara de Brasília, Maria Neves.
2: Termina agora o Jornal Câmara dos Deputados, produzido pela Rádio Câmara, com trabalhos técnicos de Everson Urani e apresentação de Luciana Vieira e José Carlos Andrade. Uma ótima noite para você.
3: O Jornal Câmara dos Deputados volta amanhã. Fique agora com as notícias do Tribunal de Contas da União.
4: Minuto do TCU.
5: O Tribunal de Contas da União avaliou a atuação do governo federal diante dos apagões de energia em São Paulo. A fiscalização analisou a atuação do Ministério de Minas e Energia e da Agência Nacional de Energia Elétrica no acompanhamento dos serviços da empresa Enel. A concessionária atende mais de 8 milhões de consumidores em 24 municípios, incluindo a capital paulista. O TCU constatou que o tempo médio para restabelecer a energia passa de 10 horas e está assim uma das médias nacional e estadual. Desde que assumiu a concessão em 2018, a Enel acumulou mais de 320 milhões de reais em penalidades. O contrato termina em 2028. Por isso, o TCU determinou que o Ministério e a agência reguladora apresentem em 60 dias cronograma para garantir a continuidade do serviço. Saiba mais em tcu.gov.br.
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9: 20 horas.
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14: Amiga, quem disse que a calça jogger serve apenas para looks descontraídos na sua rotina, hein? É, a versão em alfaiataria é a prova perfeita de que o modelo esportivo pode sim se transformar em uma produção por elegância e sofisticação. E para criar um contraste moderno entre diferentes estilos, combine a jogger com uma bota de salto marcante para arrasar nos eventos noturnos. Renove seu estilo diário com muita atitude, sofisticação e personalidade.
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2: Olá, pessoal, tudo bem? Uma excelente segunda. Está no ar o nosso quadro Papo Sério. Você sabia que o acidente vascular cerebral, famoso AVC, é uma das principais causas de emergência médica no mundo? Ele acontece quando o fluxo de sangue para uma parte do cérebro é interrompido de forma súbita. Essa interrupção pode ser de dois tipos principais. O isquêmico, quando um vaso sanguíneo é entupido por um coágulo ou por placas de gordura, ou o hemorrágico, quando um vaso se rompe. O rompimento do vaso ocorre frequentemente devido ao estouro de um aneurisma ou à pressão alta descontrolada, que deixa as artérias mais finas e frágeis. Em qualquer uma das situações, identificar os sinais rapidamente e buscar socorro imediato faz toda a diferença para salvar vidas. Sintomas como assimetria no rosto, perda de força em um dos braços ou dificuldade para falar exigem ligação imediata para o resgate. Quanto mais rápido for o atendimento médico especializado, menores serão as lesões cerebrais e os riscos de sequelas graves. Cuide da sua saúde, controle sua pressão arterial e mantenha seus exames em dia para prevenir essa condição. A informação certa e a agilidade no socorro são as melhores ferramentas para proteger quem você ama. Fique atento aos sinais do seu corpo e valorize a sua vida todos os dias. O nosso quadro fica por aqui, mas não perca o próximo. Até lá.
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3: Olá, meus amigos. A gente passa a vida guardando coisas para o futuro, sem perceber que o excesso do passado está ocupando o espaço do presente. Guardar mágoa é carregar um peso inutilizável na bagagem. Desapegar do que já foi não é esquecer, é simplesmente viajar mais leve. O que você precisa soltar hoje para conseguir caminhar amanhã?
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6: Bora, meu povo. Segunda-feira chegou, hein? Chegou também. A partir de agora, mais uma edição do Play Sertanejo. É o melhor da música sertaneja. Hoje é segunda-feira, hein? 5 de outubro. Prazer estar com vocês aqui pra mais uma semana. Olha, que seja pra você uma semana muito especial, viu? Bora com pensamento positivo. Pensamento positivo, hein? Tenho certeza que vai ser pra você uma semana muito especial. Saúde e paz, que o resto a gente corre atrás, hein? E pra começar a edição do Play de hoje, Zé Neto e Cristiano, Cadeira Cativa.
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0: bonita, hein? Ele é demais, a cada ano que passa só melhora. Zezé Di Camargo, e essa moda que realmente explodiu novamente, hein? Essa regravação do ano de 2003, ele regravou recentemente. Irmão da Lua, Amigo das Estrelas, aqui no Play Sertanejo. Antes teve Fernanda e Sorocaba, Já Vai Sabendo, participação especial do Murilo Rufi. Também teve Guilherme Benuto, Eu Duvido. A participação especial é do Panda. E abrimos a sequência, abrimos aqui a edição desta segunda-feira, dia 5, com o Zé Neto e Cristiano e a Cadeira Cativa. Esse é o nosso Play Sertanejo, levando até você o melhor da música sertaneja. Um abraço muito carinhoso, muito especial para você que sintoniza aqui a nossa rádio, você que tá trabalhando aí, um ótimo trabalho, viu? Esteja onde você estiver. Vambora, gente, vambora! Já já tem mais Play Sertanejo, segura aí que é um tiquinho só.
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2: 20 horas e 19 minutos.
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0: Aô, moçada, tamo de volta. É segunda-feira, é o nosso Play Sertanejo com vocês, aqui na maior audiência do Brasil, hein? É o Play Sertanejo. Quem vai cantar agora é a dupla Ed Brito e Samuel. Essa música é muito linda, gente, é do Cara Metade. E nessa versão sertaneja ficou linda demais, na voz de Ed Brito e Samuel. É hora de toda mulher.
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0: Olha aí o MC Pião, o geninho aqui no Play Sertanejo. Antes teve Gustavo Mioto e Murilo Rufi. Ale Vieira com Kleber e Cauã. E abrimos a sequência com Ed Brito e Samuel. Toda mulher. Moda bonita, moda ajeitada. Que o Play Sertanejo toca pra você na segunda-feira mais ouvida do Brasil. Todo mundo sintonizado aqui no Play. Já já você vai dançar. Vai, vai, vem aí. Em instantes, os irmãos Henrique e Juliano. Tem também Country Beat. Daqui a pouquinho aqui no Play.
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2: Então, meus amigos, pra você que adora acender velas, mas sofre pra tirar aquele restinho de cera que gruda no pote, sabe? Então, a

0: sempre aconchegante, claro, cheirosa.
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12: Que bom te encontrar aqui. Esse é o Play Sertanejo que segue juntinho de vocês, levando o melhor da nossa música sertaneja. É hora de Country Beat, a participação do filho do piseiro.
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13: Vai.

0: rainha da sofrência, a nossa estrelinha, Marília Mendonça, Segundo Amor da Sua Vida. Antes teve Israel e Rodolfo, também passou por aqui a dupla Emílio e Eduardo, junto do Fred e Fabrício. Antes teve o Arranhão do Henrique e Juliano, e abrimos a sequência com o Filho do Piseiro e Country Beat, Paredão Fazendeiro Boom. Aê, trem doido! Play Sertanejo, o melhor da música sertaneja, na segunda-feira mais chique, mais sertaneja do Brasil. Já já, Simone Mendes.
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2: 20 horas e 51 minutos.
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0: Alô, você, de volta aqui no Play Sertanejo, o melhor da música sertaneja. Que alegria imensa poder começar mais uma semana ao seu lado, na maior audiência do Brasil, aqui no Play. É hora de Simone Mendes.
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